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0: 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As notícias do governo federal que movimentaram o país no dia de hoje.
1: Olá, boa noite.
2: Boa noite para você que nos acompanha em todo o país.
1: Sexta-feira, 10 de julho de 2026.
2: Vamos ao destaque do dia na Voz do Brasil.
1: Meio ambiente.
2: Desmatamento na Amazônia cai em junho 30% em relação ao mesmo período do ano passado.
1: No Cerrado, houve queda de 5,3%, segundo dados do INPE, o Instituto Nacional de Pesquisas Espaciais. Luana Karen.
3: Os dados são do Sistema de Detecção de Desmatamento em Tempo Real, DETER, que emite avisos diários de desmatamento a partir de imagens de satélite.
2: Pesquisa Nacional vai avaliar a saúde dos brasileiros.
1: Entrevistadores do IBGE vão visitar 140 mil famílias. Graziele Bezerra.
4: Os entrevistadores do IBGE estarão identificados com crachá do Instituto, uniforme institucional e dispositivo eletrônico de coleta.
2: E hoje vamos falar sobre a Lei de Acesso à Informação.
1: Na plataforma Informa BR é possível fazer qualquer pedido de dados e políticas públicas federais.
2: Quem explicou pra gente como funciona a ferramenta foi o secretário da Controladoria Geral da União, Marcelo Vidal.
5: A partir de agora, todo e qualquer pedido de acesso à informação, ele deve ser feito pela plataforma Informa BR, que disponibiliza ao cidadão uma ferramenta onde ele pode fazer uma busca das informações que ele tem interesse.
1: Na apresentação da Voz do Brasil hoje, eu, Mariana Jungmann e Luciano Seixas.
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1: Dados do Sistema de Detecção do Desmatamento em Tempo Real, o DETER, mostram uma redução na área degradada na Amazônia e no Cerrado.
2: A divulgação é uma rotina mensal de transparência do monitoramento por satélite da vegetação nativa.
3: Os avisos de desmatamento na Amazônia e no Cerrado recuaram em junho de 2026, comparado ao mesmo mês de 2025. Na Amazônia, os alertas de desmatamento somaram pouco mais de 297 quilômetros quadrados em junho de 2026, uma queda de 35% comparado ao mesmo período do ano passado. No acumulado de agosto de 2025 a junho de 2026, os avisos na Amazônia somaram 2.485 quilômetros quadrados, contra quase 4 mil quilômetros quadrados registrados no intervalo anterior, uma redução de 37,2%. Os dados são do Sistema de Detecção de Desmatamento em Tempo Real, DETER, que emite avisos diários de desmatamento a partir de imagens de satélite. O coordenador do Programa de Monitoramento Biomas BR, do Instituto Nacional de Pesquisas Espaciais, INPE, Cláudio Almeida, fala mais sobre esse sistema de alertas.
6: O DETER, ele tem essa coisa de que ele é feito de maneira muito mais rápida. O objetivo primário dele não é dar aquela área com precisão, é dizer para o órgão de fiscalização: olha, está ocorrendo um desmatamento aqui. Né? Então é importante que você. São milhares de alertas que são enviados por ano.
3: No Cerrado, os avisos de desmatamento caíram 5,3% em junho deste ano, comparado com

0: junho de 2025. No entanto, de acordo com o Instituto Nacional de Pesquisas Espaciais, houve significativa cobertura de nuvens durante o mês, o que pode ter dificultado o mapeamento em determinadas regiões. Já no acumulado de agosto de 2025 a junho de 2026, os avisos de desmatamento no Cerrado somaram 4.689 quilômetros quadrados, uma queda de quase 8% comparado ao mesmo período anterior. Reportagem Luana Karen.
1: Minerais críticos são caracterizados pelo risco de escassez combinado com uma alta relevância econômica.
2: Eles são utilizados na fabricação de itens como baterias, computadores, celulares, painéis solares, turbinas eólicas e veículos elétricos.
1: O tema foi discutido hoje num encontro que reuniu representantes do setor produtivo, do governo e da academia.
3: Lítio, cobalto, níquel, cobre e terras raras fazem parte do grupo conhecido como minerais críticos. Eles são considerados estratégicos para alguns setores como tecnologia, defesa e energia. Com o aumento da demanda mundial, esses recursos ganharam maior importância econômica e geopolítica. Nesta sexta-feira, houve uma reunião entre representantes do governo, da academia e do setor produtivo para discutir diretrizes para o desenvolvimento da cadeia de minerais críticos no país, como detalhou a ministra da Casa Civil, Miriam Belchior.
4: Aprofundamos questões relacionadas ao contexto geopolítico e parcerias internacionais, o potencial minerário do Brasil nessa área e instrumentos de apoio ao setor, a transformação mineral e a sustentabilidade, em quais cadeias produtivas apostar, quais são as necessidades de ampliação das nossas capacidades tecnológicas e produtivas e também os instrumentos de financiamento e de viabilização econômica.
3: Um estudo sobre terras raras elaborado pelo Centro de Gestão e Estudos Estratégicos, divulgado neste mês no Rio de Janeiro, revelou que o Brasil tem capacidade de se destacar nesse mercado até 2040. Alguns dos minerais críticos são a base para viabilizar a transição energética e a expansão de tecnologias digitais, de celulares a carros elétricos, por exemplo. O tema também avança no Congresso Nacional, com uma proposta de criação de uma política nacional para o setor. Reportagem Márcia Fernandes.
2: O Brasil enviou nesta sexta-feira uma nova remessa de insumos hospitalares para a Venezuela, depois dos terremotos que atingiram a cidade de La Guaira há duas semanas.
1: Foram enviadas aproximadamente 5 toneladas de materiais de uso médico, cirúrgico e para atendimento pediátrico.
2: De acordo com o balanço divulgado pelo governo venezuelano, pelo menos 3.889 pessoas morreram. Mais de 6 mil foram resgatadas com vida e o número de feridos ultrapassa aos 16 mil.
1: E logo mais, retornam da missão de apoio humanitário equipes brasileiras da Defesa Civil, do Corpo de Bombeiros, da Anatel e militares que atuaram no hospital de campanha em La Guaira.
2: A aeronave da Força Aérea Brasileira está prevista para desembarcar às 8 horas da noite na base aérea de Brasília.
1: E no início da tarde, o presidente Lula conversou por telefone com a presidente designada da Venezuela, Delcy Rodrigues.
2: De acordo com nota enviada à imprensa, os dois líderes trataram das perdas humanas e materiais provocadas pelos graves terremotos que assolaram o país.
1: A presidente da Venezuela agradeceu a ajuda humanitária enviada pelo Brasil e informou que as buscas pelas vítimas seguem em curso.
2: A líder venezuelana destacou ainda que se prepara para a difícil tarefa de reconstrução das áreas atingidas, em especial as moradias das famílias desabrigadas.
1: O Vale Recarga do mês de julho do programa Gás do Povo está disponível para as famílias beneficiárias.
2: Confira quem pode receber e como acessar o benefício.
5: Famílias inscritas no Cade Único com renda familiar mensal de até meio salário mínimo por pessoa podem ter direito à recarga gratuita do botijão de gás do programa Gás do Povo. O pagamento ocorre sempre no dia 10 de cada mês, inclusive quando a data cai em fins de semana ou feriados. Para ter acesso ao benefício, é preciso ter pelo menos duas pessoas no lar e renda de até meio salário mínimo por pessoa. Estar com as informações do Cadastro Único atualizadas nos últimos 24 meses e nenhuma pendência no CPF também são critérios obrigatórios para acesso ao programa. O benefício varia conforme o número de integrantes da família. Casas com duas ou três pessoas recebem um vale a cada 3 meses, enquanto famílias maiores recebem a cada 2 meses. Quem não tem celular ou internet pode usar o cartão do Bolsa Família, o cartão da Caixa ou informar o CPF na maquininha azulzinha, nos pontos autorizados. A iniciativa prevê a recarga gratuita do botijão de gás de 13 quilos para famílias de baixa renda. Vale lembrar que não estão inclusos os custos do vasilhame e do frete. A consulta do benefício e das revendas pode ser feita pelo aplicativo Meu Social Gás do Povo, pelo portal Cidadão e pelo Disque Social 121. Para mais informações, acesse gasdopovo.mds.gov.br. Thaís de Araújo, para a Voz do Brasil.
1: Busca centralizada de dados públicos federais com auxílio de inteligência artificial.
2: Onde qualquer cidadão pode solicitar informações aos órgãos públicos com uma única ferramenta.
1: Essa é a proposta da plataforma InformaBR, lançada pela Controladoria Geral da União para atender aos pedidos relacionados à Lei de Acesso à Informação.
2: Nós conversamos com o secretário nacional de Transparência e Acesso à Informação em Exercício, Marcelo Vidal, sobre a nova ferramenta e os direitos do cidadão à transparência de dados públicos. Acompanhe.
1: Olá, secretário, bem-vindo à Voz do Brasil. Antes da gente falar diretamente sobre as novidades do InformaBR, eu queria começar explicando para os nossos ouvintes sobre a Lei de Acesso à Informação, que é o que está na base dessa mudança que a gente vai tratar hoje aqui nessa entrevista. O que prevê essa lei? Como que o serviço público atende essa demanda atualmente?
6: Olá, Mariana, olá, Luciano. É um prazer para a gente estar aqui. Bom, a Lei de Acesso à Informação, ela vem, na verdade, regulamentar um direito fundamental do cidadão que está previsto lá no inciso 33 do artigo 5º da Constituição, que diz que todo e qualquer cidadão tem direito a ter acesso a informações públicas produzidas pelos órgãos da Administração Pública Federal. Então, ela traz uma inovação muito grande, que é o principal princípio dessa lei, que diz que a transparência é a regra e o sigilo é a exceção. Além disso, o que a lei traz para o cidadão? Ela traz já o direito de, sem que ele precise pedir informações, os órgãos têm a obrigação de publicar em suas páginas na internet algumas informações de interesse coletivo. Para além disso, ela traz também o direito do cidadão em fazer um pedido de acesso à informação. E em cima desse pedido de acesso à informação, que pode ser feito por qualquer cidadão, o órgão tem 20 dias para responder, prorrogado justificadamente com mais 10, e a partir daí o cidadão pode fazer esse pedido mesmo e principalmente sem que seja necessário ele justificar o que ele vai fazer com aquela informação. Então, essa é a nossa lei de acesso à informação, é essa lei que possibilita um controle social, que possibilita uma participação social mais qualificada e que é um dos principais pilares da nossa democracia.
2: A partir de agora, então, todos os pedidos de informações pela LAI, a Lei de Acesso à Informação, serão concentrados na plataforma InformaBR, é isso? As pessoas deixarão de procurar diretamente os órgãos responsáveis por aquela informação?
6: É exatamente. A partir de agora, todo e qualquer pedido de acesso à informação, ele deve ser feito pela plataforma InformaBR, que é uma plataforma que disponibiliza ao cidadão uma ferramenta onde ele pode fazer uma busca das informações que ele tem interesse para ver se elas já estão publicadas, e se não estiverem publicadas, ele pode aí sim fazer um pedido de acesso à informação dentro dos prazos regulamentares da LAI.
1: Agora, para isso, para fazer esse pedido ou consulta, a pessoa deve, então, usar a conta dela gov.br, né? O senhor pode explicar para a gente como é que funciona esse acesso?
6: Exatamente. Para acessar a plataforma e fazer um pedido, na verdade, para acessar a plataforma, ela é pública, mas para fazer um pedido de acesso à informação, o cidadão precisa se identificar, e ele se identifica por meio do seu login no gov.br. A plataforma, ela exige a conta no gov.br, que pode ser no nível bronze, que é o nível de entrada do gov.br, mas a gente recomenda fortemente que se utilize o nível prata ou ouro, porque muitas vezes o cidadão ele pede informações pessoais referentes a ele próprio, e aí somente com esse nível de acesso ele vai poder ter acesso a essas informações sem precisar ir até o órgão e comprovar que ele que está pedindo aquela informação é o proprietário daquela informação.
2: Agora, secretário, o governo possui outra plataforma, que é o Fala BR, focada exatamente no serviço de ouvidoria. O senhor pode explicar a diferença entre as duas?
6: Perfeito, exatamente. A administração também tem o sistema Fala BR. Até então, todos os pedidos de acesso à informação, como as manifestações de ouvidorias, eram feitas por meio desse sistema, mas a partir do dia 29 de junho passado, todos os pedidos de acesso à informação migram para essa nossa nova plataforma, o Informa BR. Continua sendo feito no Fala BR aquelas manifestações de ouvidoria, e aqui eu estou me referindo àqueles elogios, reclamações, denúncias, elas continuam sendo feitas na plataforma Fala BR. Agora, os pedidos de acesso à informação, eles passam a ser feitos pelo Informa BR, porque são públicos normalmente diferentes que fazem uso dessas duas plataformas. E é interessante também a gente ressaltar, Luciano, porque assim, se a lógica do serviço, desses dois serviços, e aqui é bem interessante a gente trazer isso para que o ouvinte possa entender. Nós estamos trabalhando com a ideia desses dois serviços trabalharem de forma muito integrada, muito harmônica, com plataformas, inclusive visualmente, muito parecidas. Agora, dentro da ideia e do contexto de que, pelo Fala BR, o cidadão fala, ele reclama, ele pede manifestação, ele denuncia. E pelo Informa BR, ele pede informação que o governo vai informar. Então, daí vem o nome Fala BR e o nome Informa BR.
1: Já são autoexplicativos, né? Secretário, a gente sabe que qualquer cidadão pode usar o Informa BR, mas é muito comum, mais comum é que a lei de acesso à informação seja utilizada por pesquisadores, por jornalistas, né? Se a pessoa quiser fazer um pedido no Informa BR, ela tem como checar se aquela dúvida, aquele pedido que ela está fazendo, já foi feito antes? Isso fica disponível publicamente? Quer dizer, se já foi alvo de uma consulta, existe uma base de dados pública? Como é que funciona isso?
6: Então, Mariana, exatamente essa é uma das grandes inovações que a gente traz com essa nova plataforma Informa BR. Porque nessa plataforma, o cidadão vai poder colocar numa ferramenta de busca se aquela informação que ele está precisando, se ela já está disponível proativamente. O que significa isso? A Administração Pública Federal, ela tem algumas obrigações legais de, independente de um pedido de acesso à informação, de publicar algumas informações sobre a sua gestão. Além disso, hoje nós já respondemos, desde a entrada em vigência da LAI há 14 anos atrás, nós já respondemos mais de 1.600.000 pedidos de acesso à informação. E toda essa base também, ela está disponível já na internet para que seja consultada. Então, hoje, no Informa BR, uma das grandes inovações é que a gente traz uma tecnologia de inteligência artificial para que o cidadão, antes de fazer o seu pedido de acesso à informação, ele consulte se aquela informação já está publicada. E ao colocar isso na busca, a plataforma vai retornar para ele dizendo, olha, essa sua informação que você está pedindo, ela já está publicada aqui nesse endereço, e aí facilmente ele vai ter acesso àquela informação.
2: E no caso de informações sigilosas, mesmo assim é possível fazer o pedido de informação pelo Informa BR? Quais são os critérios para o pedido ser atendido, secretário?
6: Sim, na verdade, toda e qualquer informação pública pode ser objeto de solicitação. A questão das informações sigilosas e classificadas, ela tem que ser avaliada no momento da resposta do pedido. Então, assim, não cabe ao cidadão saber se a informação é sigilosa ou não. Ele pede a informação. Cabe ao órgão respondente verificar se aquela informação é uma informação que precisa ser protegida ou que tem algum sigilo. Lembrando que a própria LAI já traz algumas hipóteses de sigilo, principalmente em relação àquelas informações pessoais que dizem respeito à honra, à intimidade de alguma pessoa, mas também a gente tem várias leis que impõem sigilo a algumas informações, como a lei do sigilo bancário, a do sigilo fiscal. No momento da resposta, cabe ao órgão verificar se a informação que está sendo solicitada, ela tem algum tipo de restrição. Lembrando que isso é um dever do órgão também. Então, assim, agora, também é um dever de quem está respondendo, ao negar uma informação com base em um sigilo, que ele expressamente explicite qual é o motivo, e esse motivo necessariamente tem que estar ou na LAI ou em uma norma, uma lei específica. Então, da mesma forma que é um dever do Estado entregar a informação, é um dever do Estado proteger aquelas informações que precisam ser protegidas. Agora, precisa estar sempre muito bem fundamentado e explicitado para o cidadão que está requerendo aquela informação o motivo pelo qual ela não é pública, não pode ser fornecida.
1: E tem situações também que pode ser fornecida parcialmente, né? Atendido parcialmente o pedido, ou seja, parte das informações são sigilosas, mas as outras não, e aí o pedido pode ser atendido parcialmente.
6: Perfeito. Excelente pergunta. Na verdade, o fato de ter parte de uma informação que esteja protegida por uma regra de sigilo não significa que o todo não deva ser concedido. Então, precisa ser feita uma análise se é possível fazer o tarjamento de alguma parte da informação do documento que está sendo solicitado. E aí sim, se tem partes que podem ser tarjadas e partes que são públicas, é dever do Estado entregar essa informação com a preservação daquela parte que é sigilosa, com o devido tarjamento.
2: Muito bem, nós conversamos com Marcelo Vidal, secretário nacional de Transparência e Acesso à Informação em Exercício. Muito obrigado, secretário, por sua entrevista aqui à Voz do Brasil.
6: Muito obrigado e é um prazer estar aqui com vocês.
1: A Conab, Companhia Nacional de Abastecimento, alerta para tentativas de golpe registradas em diferentes regiões do país.
2: Pessoas estão se passando por representantes da Conab e prometem doações de cestas de alimentos, pescado e kits de irrigação mediante cobrança antecipada de valores, como supostos custos de transporte.
1: O presidente da Conab, Silvio Porto, informa que a companhia não cobra qualquer valor para a entrega de alimentos ou insumos e não solicita depósitos, transferências ou pagamentos para participação em seus programas.
7: Não há cobrança, isso chega de forma de doação. Então é muito importante que essas organizações fiquem atentas. Caso recebam esse tipo de demanda, tentem identificar quem está fazendo, em nome de quem, ou o número de telefone, enfim, de contato, de WhatsApp, e façam a denúncia por meio da nossa ouvidoria, busquem os nossos canais aqui pelo nosso site, pode ser também pelas nossas superintendências regionais, e também denunciem nas polícias. Levem isso, registrem boletins de ocorrência.
2: Caso receba esse tipo de abordagem, entre em contato com a Conab pelo telefone 61-3403-4575 ou pelo e-mail ouvidoria@conab.gov.br.
1: Entrevistadores da Pesquisa Nacional de Saúde já começaram a visitar domicílios em todo o país.
2: O levantamento reúne informações sobre as condições de saúde da população e nesta edição contará também com coleta de sangue e urina em parte dos participantes.
8: Qual é o peso médio da população brasileira? Quantos têm anemia ou algum problema de saúde? E como está a saúde mental ou a prática de esportes no Brasil? Essas são algumas das perguntas que constam na Pesquisa Nacional de Saúde, que começou agora em julho e vai até 30 de novembro deste ano. Agentes do IBGE e do Ministério da Saúde vão visitar 140 mil famílias brasileiras para coletar informações sobre as características dos domicílios, perfil dos moradores e condições de saúde, como explica Mônica Marli, coordenadora adjunta da pesquisa.
9: Então a gente vai falar sobre alimentação, a gente vai falar sobre uso de álcool, a gente vai falar sobre fumo, a gente vai falar sobre sono, sobre bem-estar. Também vamos falar sobre saúde da mulher, saúde da pessoa com mais de 60 anos também, saúde de crianças e adolescentes. Então é um perfil bem amplo da saúde e da saúde como um todo, né? Não só de doenças, a gente fala do bem-estar também.
8: O questionário individual será aplicado a um morador com 15 anos ou mais. Também serão verificados pressão arterial, peso e altura dos participantes. A pesquisa vai contar ainda com coleta de sangue e urina de cerca de 20 mil participantes com 35 anos ou mais, residentes em capitais e regiões metropolitanas. Os exames de sangue vão avaliar hemograma, perfil lipídico, hemoglobina glicada, creatinina, ácido úrico, sódio e potássio, além de sorologia para chikungunya e dosagem de chumbo e mercúrio. De acordo com Letícia Cardoso, diretora do Departamento de Análise Epidemiológica e Vigilância de Doenças Não Transmissíveis do Ministério da Saúde, os resultados vão servir para produzir indicadores relacionados a doenças crônicas e outros agravos à saúde, além de direcionar políticas públicas.
10: Muitas pessoas não conseguem o acesso ou não fazem os seus exames de rotina, tanto na frequência quanto na oportunidade que deveria fazer, e desconhecem situações de saúde, como, por exemplo, diabetes. Então, é muito importante que a gente tenha esse diagnóstico mais preciso. Essa informação ela é útil para compor o retrato do Brasil.
8: Os entrevistadores do IBGE estarão identificados com crachá do Instituto, uniforme institucional e dispositivo eletrônico de coleta. A identidade dos servidores pode ser confirmada pelo portal respondendo.ibge.gov.br ou pelo telefone 0800-721-8181. Reportagem Graziele Bezerra.
1: E essas foram as notícias do governo federal.
2: Uma realização da Secretaria de Comunicação Social da Presidência da República.
1: Com produção da empresa Brasil de Comunicação.
2: Fique agora com as notícias do Poder Judiciário e do Congresso Nacional. Boa noite, bom fim de semana.
1: A gente volta segunda. Boa noite.
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13: Em resposta ao STF, tribunais estaduais negam irregularidades nos pagamentos feitos a magistrados entre abril e julho deste ano. TST promove seminário de precedentes na Justiça do Trabalho. Para o STJ, é possível partilha amigável com divisão desigual dos quinhões hereditários. Boa noite, eu sou Walter Lima. Em resposta ao STF, tribunais estaduais negam irregularidades nos pagamentos feitos a magistrados. As informações são sobre os meses de abril e julho deste ano. Marcelo Della Libera.
14: Os 7 tribunais brasileiros negaram irregularidades nos pagamentos a magistrados após cobrança do Supremo Tribunal Federal. As cortes do Paraná, Rio Grande do Norte, Rio de Janeiro, Maranhão, Distrito Federal, Rondônia e Goiás responderam ao ministro Alexandre de Moraes, que exigiu esclarecimento sobre o cumprimento do teto constitucional entre abril e julho deste ano.
13: Herdeiros podem dividir bens de herança entre partes diferentes, desde que sejam maiores de idade, capazes e haja cessão de direitos hereditários. Esse é o entendimento do STJ, Fátima Uchoa.
15: Um homem falecido deixou dois irmãos como herdeiros, sendo um bilateral e o outro unilateral. Após o inventário, ambos fizeram acordo no qual o irmão unilateral receberia a maior parte dos bens. A Justiça de São Paulo recusou a homologação da partilha por entender que haveria renúncia parcial da herança, o que é vedado por lei. Mas a terceira turma do STJ considerou que o juiz deve verificar apenas se a vontade dos herdeiros foi manifestada de forma livre e regular, sem exigir que cada um receba a mesma parcela. Segundo a ministra relatora Nancy Andrighi, a partilha amigável prevista no Código Civil prestigia a autonomia dos herdeiros, exigindo apenas que eles sejam capazes, estejam de acordo com a divisão e sigam as formalidades legais.
13: Atenção, magistrados, servidores da Justiça do Trabalho e público em geral. TST promove seminário de precedentes na Justiça do Trabalho. O encontro é para debater os entendimentos consolidados que devem ser aplicados nos julgamentos de processos em todo o país. Mila Amaral.
16: O seminário está marcado para os dias 2 e 3 de setembro na sede do TST em Brasília. O evento faz parte da Semana Nacional dos Precedentes Trabalhistas 2026. O encontro vai debater a formação e aplicação dos precedentes judiciais, que são as jurisprudências definidas pelo Tribunal Superior do Trabalho, que devem ser aplicadas em todos os julgamentos semelhantes na Justiça do Trabalho. Os painéis serão presenciais, mas depois vão ficar disponíveis no YouTube. Já os cursos são exclusivos para os magistrados e servidores com direito a certificado. Então, se você tem interesse em participar, logo mais as informações sobre as inscrições e a programação completa serão divulgadas nos canais oficiais do TST.
13: Resolução do TSE reúne regras sobre ilícitos eleitorais e condutas proibidas nas eleições 2026. O objetivo é que a disputa eleitoral se dê em condições de igualdade. Fábio Ruas.
17: As diversas irregularidades são divididas.

0: Estudos sobre povos indígenas. A ação foi proposta pelo MPF. Vanessa Pereira.
1: O Tribunal Regional Federal da Primeira Região, o TRF1, manteve por unanimidade a decisão que suspende as atividades e a emissão de novas licenças ambientais para o Complexo Azulão, empreendimento de exploração de gás natural da empresa Eneva S.A., localizado nos municípios de Silves e Itapiranga. A área é sobreposta ao território reivindicado como Terra Indígena Gavião Real. O TRF1 reafirmou que a ausência de homologação definitiva da terra indígena não afasta a proteção constitucional do território.
0: 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Uma boa noite, bom fim de semana e até segunda-feira.
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1: Eu sou Paula Groba.
2: E eu sou Ricardo Nakaoka.
1: E estes são os destaques de hoje do Jornal do Senado, que começa agora.
2: Sugestão de cidadão para simplificar tributação de profissionais liberais vira projeto de lei.
1: Projeto cria alerta nacional para ampliar buscas por pessoas desaparecidas.
2: Porte de arma para mulheres sob amparo da Lei Maria da Penha pode ser autorizado.
1: Boa noite.
2: Boa noite.
1: Uma ideia que nasceu da participação popular pode mudar a forma como profissionais liberais pagam impostos no Brasil.
2: A Comissão de Direitos Humanos aprovou uma sugestão apresentada no portal E-Cidadania para simplificar o regime tributário da categoria. O texto agora será transformado em projeto de lei. Repórter Patrícia Oliveira.
3: Um cidadão de Goiás sugeriu ao Senado a criação de um regime tributário simplificado para arquitetos e engenheiros que atuam como pessoa jurídica e não possuem funcionários. A sugestão recebeu mais de 20 mil apoios online e foi aprovada na Comissão de Direitos Humanos. O relator, senador Laércio Oliveira, do Progressistas de Sergipe, ampliou essa medida para todas as categorias de profissional liberal que trabalha por conta própria, chamado de microempreendedor profissional, ou MEP. Poderá optar pelo regime do MEP o profissional que tiver receita bruta anual de até R$ 120 mil, reais, com recolhimento mensal de 6% da receita bruta. A intenção é reduzir a burocracia, incentivar a formalização e diminuir a carga de impostos para quem atua sozinho na profissão. Como destacou na leitura do relatório o senador Jaime Bagatoli, do PL de Rondônia.
4: Os jovens profissionais que hoje operam na informalidade ou como pessoa física com carga tributária sufocante teriam uma porta de entrada viável para o mercado formal.
3: A sugestão aprovada será transformada em projeto de lei complementar.
1: E avançou no Senado um projeto que pode agilizar a regularização de áreas ocupadas irregularmente e melhorar as condições de moradia de milhões de brasileiros.
2: A proposta foi aprovada pela Comissão de Assuntos Econômicos e agora segue para a Comissão de Constituição e Justiça. O repórter Márcio Maturana tem os detalhes.
5: Mais de 5 milhões de domicílios no Brasil em 2022 estavam em assentamentos irregulares, como favelas, invasões, comunidades, loteamentos ilegais e palafitas, segundo o IBGE. Para enfrentar essa situação, a Comissão de Assuntos Econômicos aprovou um projeto que atualiza as regras de regularização fundiária para incluir novas diretrizes de reassentamento, planejamento urbano e de concessões urbanísticas. A proposta amplia a segurança de moradores em áreas de risco, facilita a regularização fundiária, permite maior participação da iniciativa privada, dá mais autonomia aos municípios, agiliza obras de saneamento e esclarece regras para evitar entraves na legalização dos espaços. O relator foi o senador Fernando Dueire, do PSD de Pernambuco.
6: Esses locais são marcados por ocupações desordenadas, falta de serviços públicos e infraestrutura inadequada, evidenciando a necessidade urgente de políticas

0: públicas eficazes para regularização fundiária e melhoria da qualidade da moradia e, por conseguinte, da qualidade de vida das pessoas.
1: O texto de autoria do senador Chico Rodrigues, do PSB de Roraima, segue para a votação na Comissão de Constituição e Justiça.
2: E a Comissão de Agricultura e Reforma Agrária analisa um projeto que reduz o tamanho mínimo para o desmembramento de imóveis rurais. A proposta fixa esse limite em 5 mil metros quadrados, o equivalente a meio hectare. Hoje, a área mínima varia entre 2 e 5 hectares, conforme a região, e imóveis menores não podem ser registrados em cartório nem cadastrados no INCRA.
3: O relator da proposta é o senador Wellington Fagundes, do PL de Mato Grosso. Segundo ele, a mudança pode ampliar as oportunidades para as famílias que vivem no campo, estimular a geração de empregos, facilitar a comercialização da produção rural e contribuir para reduzir os conflitos fundiários.
4: Como relator, já tenho decisão de fazer um relatório favorável, porque tenho certeza que esse parcelamento de terras com 5 mil metros quadrados vai permitir geração de emprego, vai permitir paz no campo.
2: A Comissão de Segurança Pública pode votar o projeto de lei que autoriza o porte de arma de fogo para mulheres sob medida protetiva da Lei Maria da Penha.
3: A proposta, que já passou pela Comissão de Direitos Humanos, chega ao colegiado com a sugestão de que o porte seja transformado em posse, caso a medida protetiva seja revogada. Repórter Bruno Lourenço.
5: O projeto de lei altera o Estatuto do Desarmamento para garantir o direito ao porte de arma de fogo a mulheres sob amparo de medidas protetivas da Lei Maria da Penha. O texto também reduz a idade mínima para 18 anos, tanto para aquisição quanto para o porte de arma pelas vítimas. O senador Plínio Valério, do PSDB do Amazonas, explicou que a situação vivida por mulheres ameaçadas justifica a concessão do porte.
6: A medida se justifica pelo princípio da legítima defesa e pelo direito à vida, ambos garantidos pela Constituição Federal. Em situações extremas em que a ameaça à integridade física é clara e presente, a possibilidade de portar uma arma pode funcionar como meio de defesa eficaz em um momento de emergência.
5: A Comissão de Segurança Pública pode acrescentar dispositivo para determinar que, caso a mulher perca o direito de portar a arma na rua, em virtude do fim de medida protetiva, ela mantenha pelo menos a posse, a fim de preservar o investimento na aquisição da arma e munição e protegê-la em casa ou no ambiente de trabalho.
2: E a Comissão de Direitos Humanos aprovou a criação de um alerta nacional para ajudar a localizar pessoas desaparecidas. Só no ano passado, o Brasil registrou mais de 85 mil desaparecidos, uma média de 233 casos por dia.
3: Pelo projeto, operadoras de telefonia vão enviar alertas gratuitos aos celulares de pessoas que estiverem na região do desaparecimento, mobilizando a população nas primeiras horas das buscas. A proposta também prevê parcerias com aplicativos de mensagens e redes sociais e segue para a Comissão de Segurança Pública.
2: A senadora Zenaide Maia, do PSD do Rio Grande do Norte, fez um apelo para que a população doe sangue e alertou para a queda nos estoques dos hemocentros. Ela lembrou que uma única doação pode salvar e beneficiar até 4 pessoas. A parlamentar destacou que, mesmo após o fim da campanha Junho Vermelho, a necessidade de doações continua para garantir o atendimento a cirurgias, emergências, tratamentos contra o câncer e outros procedimentos hospitalares.
3: Zenaide Maia também ressaltou que, durante as férias escolares, o número de doadores costuma cair, enquanto a demanda por transfusões aumenta. Além disso, criticou a chamada PEC do plasma, que propõe autorizar bancos de sangue privados a comercializar plasma humano, o que hoje é vedado pela Constituição.
7: A doação de sangue não é transação, não é negócio, não é mercado, é um ato de fé e solidariedade da humanidade.
2: E uma nova lei sancionada garante mais segurança a professores da educação básica da rede pública que queiram investir na própria formação. A norma assegura licença remunerada para cursos de especialização, mestrado, doutorado, qualificação profissional e pesquisas na área de educação.
3: A medida foi aprovada pelo Senado em junho e teve como relatora a senadora professora Dorinha Seabra, do União do Tocantins. Segundo ela, a Lei de Diretrizes e Bases da Educação já previa o direito à licença remunerada, mas não definia quais atividades poderiam ser consideradas aperfeiçoamento profissional. Com a nova lei, essas hipóteses passam a estar expressamente previstas, o que traz mais segurança jurídica e reforça a valorização dos professores.
8: Trata-se de reconhecer que o professor não é apenas receptor de conhecimento produzido pela academia, mas ele também é agente capaz de produzir saberes a partir da sua experiência profissional.
3: Com a edição de Paula Groba e trabalhos técnicos de João Lira, o Jornal do Senado fica por aqui. Acompanhe agora as notícias da Câmara dos Deputados. Boa noite.
2: Boa noite e um bom fim de semana.
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3: Deputados estudam considerar peso do veículo no cálculo do IPVA.
11: Projeto autoriza governos a comprar produto ou processo inovador.
3: Comissões avaliam ação nacional de enfrentamento ao capacitismo.
11: Boa noite. Avança projeto na Câmara sobre a Política Nacional de Enfrentamento ao Capacitismo. A repórter Júlia Lopes nos conta quais são as medidas.
12: A Comissão de Defesa dos Direitos das Pessoas com Deficiência aprovou o projeto que institui a Política Nacional de Enfrentamento ao Capacitismo. A proposta, apresentada pelo deputado Duarte Júnior do Maranhão, tem como objetivo erradicar a discriminação contra pessoas com deficiência e promover a inclusão social efetiva. Pelo texto, o conceito de capacitismo é associado à definição prevista na Convenção Internacional sobre os Direitos das Pessoas com Deficiência, que reconhece como discriminação por motivo de deficiência, direta ou indireta, toda ação que resulte na violação de direitos humanos, na exclusão social e na restrição do direito à cidadania. O Brasil tem hoje mais de 14,4 milhões de pessoas com deficiência, o equivalente a 7,3% da população com 2 anos ou mais. Segundo a 4ª edição da pesquisa Udiversity, 72% das pessoas com deficiência que procuram emprego afirmam já ter sido alvo de capacitismo no processo de contratação. Isso significa que 7 em cada 10 profissionais com deficiência relatam ter enfrentado discriminação na busca por trabalho. O deputado Duarte Júnior destacou a importância de conscientizar a população sobre o tema e ressaltou que a legislação brasileira já prevê a discriminação como crime.
13: É fundamental uma política de enfrentamento ao crime de capacitismo. E esse enfrentamento passa por uma sanção, uma punição que preenche o caráter punitivo, coercitivo e pedagógico para desestimular essa prática. O crime de capacitismo já é previsto pela Lei Brasileira de Inclusão, mas estamos apresentando aqui na Câmara Federal duas propostas que transformam um crime de capacitismo, um crime hediondo e também um crime inafiançável e prescritivo.
12: A proposta também estabelece que o governo federal deverá implementar a política, além de adotar outras diretrizes, como a realização de campanhas educativas e de conscientização sobre o capacitismo, o incentivo à inserção de pessoas com deficiência no mercado de trabalho e em todos os setores da sociedade, além do fortalecimento da educação e da cultura inclusiva. Na opinião da deputada Érica Cocai, do PT do Distrito Federal, que participou da discussão, a acessibilidade e a inclusão precisam estar presentes em todos os espaços.
14: Então, portanto, se nós vamos assegurar uma cidade onde todos os nossos direitos possam ser contemplados e tenham espaços fartos para que eles possam serem efetivados, não é permitido que nós tenhamos a exclusão de determinados espaços da acessibilidade. A acessibilidade tem que ser em todos os cantos onde nós exercemos essa mágica condição humana.
12: A proposta, que busca reduzir a discriminação e ampliar a conscientização da população sobre os direitos das pessoas com deficiência, segue agora para análise na Comissão de Finanças e Tributação. Da Rádio Câmara de Brasília, Júlia Lopes.
9: Habitação.
15: A Câmara promoveu audiência para discutir os critérios de seleção para o Minha Casa Minha Vida Rural. Hildo Rocha, do MDB do Maranhão, resume que foram priorizados municípios com menor índice de desenvolvimento humano, maior população rural e maior déficit habitacional.
11: Hildo Rocha também cita a ampliação dos investimentos em habitação rural e informa que cerca de 80 mil moradias já foram contratadas. O parlamentar acrescenta que 3 mil casas do Residencial Mato Grosso, no Maranhão, devem ser entregues nos próximos dias.
16: Meio Ambiente.
15: Carlos Gomes, do Republicanos do Rio Grande do Sul, comemora a aprovação do projeto que amplia os incentivos fiscais destinados à reciclagem para fortalecer a economia circular. A proposta aumenta o limite de dedução do imposto de renda para estimular novos investimentos.
11: O parlamentar afirma ainda que a lei de incentivo à reciclagem já viabilizou centenas de projetos em todo o país e que o aperfeiçoamento da legislação vai ampliar a captação de recursos. Carlos Gomes pede o apoio dos deputados para a aprovação da matéria.
16: Transportes.
15: Comissão da Câmara dos Deputados aprovou uma proposta que muda cálculo do IPVA para considerar peso do veículo. A repórter Paula Bittar explica qual a diferença para o sistema atual.
17: A Comissão de Constituição e Justiça da Câmara aprovou uma proposta que altera a base de cálculo do Imposto sobre a Propriedade de Veículos Automotores, o IPVA, para considerar apenas o peso do veículo e não mais o valor de mercado. O texto também estabelece um teto para a cobrança do imposto. O valor total não poderá exceder 1% do valor de venda do automóvel. Além disso, a proposta autoriza os estados a criarem descontos para veículos menos poluentes. Atualmente, o IPVA é cobrado pelos estados com base no valor de mercado do veículo calculado pela tabela FIPE, com alíquotas que variam entre 1% e 4%. O relator na CCJ, deputado Rodrigo de Castro, do União de Minas Gerais, apresentou parecer favorável à proposta, mas com uma mudança que retirou do texto o item que estabelecia um limite na despesa total anual do Congresso Nacional, das Assembleias Legislativas e da Câmara Legislativa do Distrito Federal, assim como dos Tribunais de Contas. Segundo Castro, esse item estabelecia parâmetros financeiros incompatíveis com a manutenção da autonomia administrativa e financeira dos entes federados. Mas o texto mantém um limite para gastos com propaganda institucional de todos os poderes e do Ministério Público de 0,1% da receita corrente líquida. Fica proibida a publicidade de caráter promocional ou pessoal. Com relação à mudança na arrecadação dos entes a partir de novas regras para o IPVA, o relator disse que a comissão que ainda vai analisar a proposta deverá se debruçar sobre o tema para avaliar os efeitos fiscais, federativos e orçamentários, inclusive quanto à eventual redução de receitas, a repercussão sobre a autonomia financeira dos estados e a necessidade de regras de transição capazes de preservar a continuidade dos serviços públicos. Logo no início da reunião da CCJ, o presidente da comissão, o deputado Leur Lomanto Júnior, do União da Bahia, disse que o debate é sobre a modernização do sistema tributário brasileiro.
18: É legítimo reconhecer que para milhões de brasileiros o veículo deixou de ser um bem de luxo há muito tempo. Para inúmeras famílias, representa instrumento de trabalho, fonte de renda, meio de transporte indispensável e condição para o exercício de atividades econômicas. Em um cenário de elevada carga tributária, é natural que o parlamento seja chamado a discutir se determinados modelos de tributação continuam atendendo aos princípios da razoabilidade, da justiça fiscal e da capacidade contributiva.
17: Já o deputado Helder Salomão, do PT do Espírito Santo, disse que a comissão especial deverá encontrar uma solução para a redução na arrecadação. E ele também acredita que a mudança poderá gerar uma distorção.
19: O cara que tem um caminhão velho, pesado, vai pagar um imposto maior do que o cara que tem uma Ferrari construída com fibra de carbono, levíssima. Então não podemos promover aqui uma distorção e privilegiar os ricaços, aqueles que vão poder comprar uma Ferrari, uma BMW.
17: O autor da proposta, deputado Kim Kataguiri, do Missão de São Paulo, por outro lado, afirmou que não falta de onde cortar para garantir a redução na carga tributária.
20: Nós temos para apresentar na comissão especial mais de 200 bilhões de reais em diferentes compensações que podem ser colocadas. Privilégio para cortar, seja tributário, seja de supersalário, seja de desonerações setoriais, não falta no nosso país.
17: A proposta que altera a base de cálculo do IPVA para considerar apenas o peso do veículo e não mais o valor de mercado ainda precisa

0: precisa ser analisada por uma comissão especial que deverá ser criada para esse fim e depois segue para a apreciação do plenário, onde precisará ser votada em dois turnos. Da Rádio Câmara, de Brasília, Paula Bittar.
1: Previdência. Doutor Flávio, do PL do Rio de Janeiro, solicita a aprovação de projeto de sua autoria que propõe o pagamento automático do salário maternidade pelo INSS logo após a apresentação do atestado médico ou certidão de nascimento.
2: Doutor Flávio afirma que o projeto reduz a burocracia e as longas filas enfrentadas pelas mulheres, evitando que muitas mães fiquem sem renda por 2 a 4 meses, justamente no momento de vulnerabilidade e aumento de despesas com o recém-nascido, como acontece hoje.
3: Desenvolvimento Regional.
1: Daniel Trzesiak, do PSDB, pede a liberação de 27 bilhões de reais da multinacional chilena CMPC em Barra do Ribeira, no Rio Grande do Sul. Segundo ele, a falta de conhecimento da realidade local e a burocracia travam a instalação da fábrica, que deve gerar mais de 12 mil empregos.
2: Uma ação civil pública do Ministério Público Federal questiona a falta de consulta a indígenas da região. Daniel Trzesiak defende, entretanto, o cumprimento da lei e o apoio ao maior aporte privado da história gaúcha para assegurar os trabalhadores e impulsionar o sul do estado.
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3: Votação.
1: A Câmara aprovou duas medidas provisórias, uma delas para subsidiar o custo do litro do diesel e a outra para ajudar na recuperação após as enchentes em Minas Gerais. O repórter Antônio Vital acompanhou a votação.
5: A Câmara dos Deputados aprovou duas medidas provisórias que autorizam o uso de dinheiro público para finalidades emergenciais não previstas no orçamento deste ano. Uma delas permite que a Agência Nacional do Petróleo, Gás Natural e Biocombustíveis, a ANP, use 10 bilhões de reais do orçamento para custear parte do preço do diesel, depois do aumento no mercado internacional provocado pela guerra entre os Estados Unidos e o Irã. Ao editar a medida provisória, o governo argumentou que o conflito tem o potencial de gerar um efeito cascata inflacionário, desabastecimento e comprometimento da atividade econômica. A medida provisória foi editada em março, 20 dias depois do início do conflito no Oriente Médio, com efeito imediato. Na prática, esse dinheiro está sendo usado para subsidiar 32 centavos por litro de diesel para os produtores e importadores do combustível, o que tem reflexo no custo final para o consumidor. O prazo para o subsídio termina no fim do ano, ou quando atingir um montante de 10 bilhões de reais. O deputado Tadeu Venere, do PT do Paraná, defendeu a necessidade de custear parte do preço do diesel.
6: Parte desses recursos vem justamente de um imposto, entre aspas, uma taxação sobre a exportação, para evitar que nós tivéssemos uma disparada do preço do diesel. Lembrar que o diesel hoje movimenta praticamente 100% do transporte público. Lembrar que o diesel é responsável por mais de 80% de todo o transporte de carga no Brasil, seja ele rodoviário, seja ele ferroviário, seja ele por navios. Então é preciso que a gente olhe para esta medida que está sendo tomada como uma medida para proteger a população brasileira.
5: A segunda medida provisória aprovada autoriza o uso de 1,3 bilhão de reais para compensar danos causados pelas enchentes que afetaram em fevereiro a população de cidades como Ubá e Juiz de Fora, na Zona da Mata de Minas Gerais. Desse total, 500 milhões foram destinados à construção de 1.500 casas do programa Minha Casa Minha Vida. O restante será usado para custear ações para diminuir as consequências das mudanças climáticas, para assistência social e para financiar pequenas empresas da região. O deputado Hildo Rocha, do MDB do Maranhão, defendeu a importância dos recursos emergenciais.
7: É uma provisória importante que vem em socorro de Minas Gerais, da cidade, principalmente da cidade de Juiz de Fora, de Ubá, que precisavam de atendimento, famílias que sofreram com as enxurradas, com as enchentes que lá tiveram durante já neste ano, e também ainda aqueles do Rio Grande do Sul que precisavam de moradia.
5: As duas medidas provisórias foram enviadas para análise do Senado. Da Rádio Câmara de Brasília.

0: controle vital.
1: Agricultura.
2: João Daniel, do PT de Sergipe, é favorável a medidas emergenciais de apoio aos produtores rurais e preservação dos rebanhos. Ele informa que apresentou projeto de lei e indicações ao governo federal em busca de crédito para evitar prejuízos à economia regional.
3: João Daniel alerta para os efeitos das mudanças climáticas e da estiagem sobre a produção agropecuária no semiárido de Sergipe. De acordo com o deputado, a seca comprometeu grande parte da safra e ameaça a principal bacia leiteira do estado.
1: Economia.
2: Florentino Neto, do PT do Piauí, defende projeto que autoriza a União a criar uma empresa estatal para atuar na distribuição de combustíveis e gás de cozinha. A proposta também permite ampliar a participação pública em refinarias e outras estruturas estratégicas para abastecimento nacional.
3: No entendimento de Florentino Neto, a medida fortalece a soberania energética e protege o país em situações de desabastecimento. Ele considera ainda que a iniciativa contribui para a estabilidade da oferta de combustíveis, além de proteger os consumidores contra aumentos abusivos.
2: Dimas Gadelha, do PT do Rio de Janeiro, defende a criação da Terrabras, empresa pública destinada à pesquisa, exploração e processamento de minerais estratégicos. A estatal atuaria em áreas ligadas a terras raras e outros insumos utilizados na transição energética.
3: O deputado argumenta que a medida fortalece a soberania nacional, estimula a industrialização e a agregação de valor no país. Dimas Gadelha conclui que o texto prevê ainda mecanismos para ampliar o controle estatal sobre cadeias produtivas consideradas estratégicas.
1: Ciência e tecnologia.
2: Comissão aprova projeto para compra pública de produto inovador. A repórter Sofia Peçanha tem os detalhes.
4: A Comissão de Ciência, Tecnologia e Inovação da Câmara dos Deputados aprovou o projeto que altera a Lei da Inovação para permitir que o poder público adquira produtos ou processos inovadores desenvolvidos com recursos de incentivo à pesquisa e ao desenvolvimento tecnológico. A proposta autoriza que contratos firmados pelo governo para atividades de pesquisa e desenvolvimento possam incluir cláusula que garanta a compra do produto ou processo inovador resultante desses projetos, inclusive nos casos de encomendas tecnológicas e transferências estratégicas de tecnologia. A deputada Maria do Rosário, do PT do Rio Grande do Sul, relatora na comissão, explicou que o objetivo é dar segurança aos investimentos em inovação.
5: Propõe resolver essa lacuna ao incluir dispositivo que trata da garantia de mercado para produtos e serviços resultantes de projetos contratados por meio de encomendas tecnológicas, conferindo previsibilidade de atratividade aos investimentos em inovação.
4: Segundo a justificativa, embora existam recursos públicos significativos aplicados em inovação por meio de editais de subvenção econômica e fundos tecnológicos, ainda não há mecanismos claros que assegurem mercado para os produtos desenvolvidos com esse apoio. Para a deputada Alice Portugal, do PSDB da Bahia, relatora na Comissão de Administração e Serviço Público, a mudança busca justamente superar essa limitação.
6: Esse dispositivo não tem sido amplamente aplicado, pois carece de mecanismos que garantam a continuidade dos investimentos e, consequentemente, o interesse do setor privado no desenvolvimento tecnológico como parceiro dos interesses públicos, traduzidos pelo avanço tecnológico do país a médio e longo prazo. É exatamente desse ponto que reside o objetivo dos projetos.
4: Os autores do projeto, a deputada Jandira Fegali, do PSDB do Rio de Janeiro, e outros parlamentares, defendem que, ao garantir a possibilidade de aquisição dos produtos desenvolvidos com recursos públicos, o texto amplia a segurança jurídica para empresas e instituições de pesquisa e fortalece a autonomia tecnológica do país. Atualmente, a Lei da Inovação estabelece mecanismos de fomento à pesquisa, mas não prevê de forma explícita a garantia de aquisição, pelo Estado, das soluções desenvolvidas. O projeto pretende fechar esse ciclo, fortalecendo a política de inovação e estimulando a consolidação de uma base produtiva nacional mais competitiva. Agora, o projeto que permite a compra pública de produto inovador financiado com recursos públicos segue para análise da Comissão de Finanças e Tributação. Da Rádio Câmara de Brasília, Sofia Peçanha.
1: Justiça.
3: Marcelo Moraes, do PL do Rio Grande do Sul, critica a operação realizada pela Polícia Federal na residência de Jair Bolsonaro por determinação

coisa boa demais, né? Chegou o final de semana e a gente vai relembrar aqui só as melhores do passado, dos anos 80, 90 e 2000, no segmento pop e pop rock. Eu sou Bia Ipsen e nós ficaremos juntos a partir de agora por uma hora e bora de flashback.

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1: Já estamos de volta com o nosso segundo bloco do Revirando o Baú aqui pela sua melhor rádio, trazendo pra você aquelas músicas aí pra você relembrar, né? Umas que de repente você tem um CD, discão, fita cassete na sua casa, né? Nós relembramos por aqui. Então, bora com mais músicas.
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1: Fechando o nosso segundo bloco de hoje aqui do Revirando o Baú, continue na sintonia.
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1: Já voltamos com o nosso último bloco de hoje, sexta-feira, trazendo só as melhores do passado. O melhor do flashback você confere por aqui, anos 80, 90 e 2000, no segmento pop e pop rock. Bora então com mais músicas?
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0: fechando o nosso Revirando o Baú desta sexta-feira, só com as melhores pra você. Agora o BYC envolvendo nessa. Muito obrigada pela sua companhia, pela sua audiência. Você que vai estar em casa, vai estar trabalhando, não esquece de ligar o rádio não, tá bom? Valeu, fica com Deus, beijão, tchau, tchau.
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seus amigos. 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Mas em nome de Deus, eu agradeço e peço que cada fã, cada amigo, cada irmão que dê um passo por mim, porque eu não sei onde estão os meus passos.

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0: 4:58. Manhã de sábado, 11 de julho de 2026, é o Sertanejo Bom Demais chegando no seu rádio pela sua 93,7. Bom dia do Gaúcho, vai pra toda essa gente bonita, essa gente amada. Bom dia, tio Oscar.
1: Ia, né?
0: Bom dia, Marilinha, bom dia. Vamos preparar um café, tio?
2: Bom dia, tio Gaúcho.
0: Bom dia pra você, bom dia, minha gente bonita, bom dia.
1: Bom dia.
0: Bora. 4:59. Todos os dias tem Deus. E ao acordar em mais um dia, sabe, Senhor, ao abrir os olhos e colocar os pés no chão, é a sua graça e a sua misericórdia sobre nossas vidas. Dono do mundo, mais uma vez te agradecemos pela saúde que nos entrega toda hora, a todo instante. Obrigado pelo show da vida, sabe, Senhor. Então fale com Deus. Você que está acordando agora, tinha rádio ligado. Você que está indo para o seu trabalho, sabe? Todos os dias tem Deus na nossa jornada, na nossa caminhada. Fale com Deus. Agradeça pela família que você tem. Fale com o arquiteto e dono do universo. Agradeça pelo seu trabalho, sabe, por mais simples e humilde que seja, é o que te faz levar o pão de cada dia para sua mesa. Pois todos os dias tem Deus na nossa jornada, na nossa caminhada. Agradeça pela empresa em que você trabalha, ore pelos seus amigos, ore pela sua empresa em que você trabalha. Mas fale com Deus. Diga, Senhor, muito obrigado. A tua graça me basta, Senhor. Sabe, Senhor Jesus Cristo, passa pelos corredores dos hospitais. Quantos e tantos ali estão à espera de um milagre. Enxugue o pranto, enxugue as lágrimas de todos aqueles que sofrem e choram. E ao passar pelos corredores dos hospitais, Senhor, que de ti saia a virtude. Faça o milagre acontecer, Senhor. Mais um lindo dia, mais uma manhã em que te agradecemos. Você, meu patrão, chefe de família no campo e na cidade. Aos borracheiros, aos padeiros, às padarias. Médicos, enfermeiros de plantão. Motorista de ambulância. Todos os dias tem Deus. Aos leiteiros da madrugada. Aos caminhoneiros que de joelho dobrado atrás de um para-brisa. E mira rete do possante, Senhor. Todos os dias tem Deus. Ao vigilante, ao guarda noturno. Agradeça ao arquiteto dono do universo. Os cuidadores e as cuidadoras, bom dia para vocês. Ao falar com o arquiteto dono do universo, coloque no altar todas as tuas ansiedades. E nunca desista dos teus sonhos. Deus te acorda hoje para você vencer. Para mais um dia você vencer. Então fale com ele. Pois todos os dias tem Deus na nossa jornada, na nossa caminhada, sabe? Obrigado, dono do mundo. Rei dos reis, pelas alturas do Pai Celestial. Que vocês tenham um lindo dia de sábado, um lindo fim de semana. Que Deus abençoe você, a tua jornada, a tua estrada da vida, a sua família. Com muito amor, com muita saúde. Viva intensamente um dia após o outro. E faça tudo para ser feliz. Aproveite. aproveite esse show da vida que ele nos entrega. Sabe por que eu falo tudo isso? Porque quantos e tantos não tiveram a mesma sorte que eu e você de poder acordar em mais um dia e dizer bom dia, Deus. Me acompanha, me guia, me protege mais um dia. Fale com ele. Pois aquele que habita no esconderijo do Altíssimo, a sombra do Onipotente descansará. Direi do Senhor, ele é o meu refúgio e o meu baluarte. Todos os dias tem Deus na nossa jornada. Eu volto daqui a pouquinho no seu rádio e de bem com a vida nesta manhã gostosa. Proteção divina para todas as famílias e nesse final de semana. Deus te abençoe. Para-brisa é o nosso destino.

siga tranquilamente entre a inquietude e a pressa, lembrando-se de que há sempre paz no silêncio. Tanto quanto possível, sem humilhar-se, viva em harmonia com todos os que o cercam. Fale a sua verdade mansa e claramente, e ouça dos outros, mesmo a dos insensatos e ignorantes. Eles também têm sua própria história. Evite as pessoas agressivas e transtornadas. Elas afligem o nosso espírito. Se você se comparar com os outros, você se tornará presunçoso e magoado, pois haverá sempre alguém inferior e alguém superior a você.

viva intensamente o que já pôde realizar. Mantenha-se interessado em seu trabalho, ainda que humilde. Ele é o que de real existe ao longo de todo o tempo. Seja cauteloso nos negócios, porque o mundo está cheio de astúcias. Mas não caia na descrença. A virtude existirá sempre. Muita gente luta por altos ideais. E em toda parte, a vida está cheia de heroísmo. Seja você mesmo. Principalmente, não simule afeição, nem seja descrente do amor. Porque mesmo diante de tanta aridez e desencanto, ele é tão perene quanto a relva. Aceite com carinho o conselho dos mais velhos, mas também seja compreensivo aos impulsos inovadores da juventude. Alimente a força do espírito, que o protegerá no infortúnio inesperado. Mas não se desespere com perigos imaginários. Muitos temores nascem do cansaço e da solidão. E a despeito de uma disciplina rigorosa, seja gentil para consigo mesmo. Você é filho do universo, irmão das estrelas e árvores. Você merece estar aqui. E mesmo se você não pode perceber,

Portanto, esteja em paz com Deus, como quer que você o conceba. E quaisquer que sejam seus trabalhos e aspirações na fatigante jornada pela vida, mantenha-se em paz com sua própria alma. Acima da falsidade, dos desencantos e agruras, o mundo ainda é bonito. Seja prudente. Faça tudo para ser feliz.

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1: Olha a hora certa, minha gente, 5h09. Bom dia, meu povão. É o sertanejo bom demais, até as 8 da manhã te faz companhia na sua 93,7. Aos amigos do campo e na cidade, vai acordando com a gente também, 5h10 já, minha gente. Leiteiro da madrugada, um abraço, bom dia, lá pro seu Toninho Gibertone. Lá pro Zaribone, Dario Zaribone, vamos fechar a bezerrada, Zaribone. Seratão na Bariri, como é que tá a bezerrada por aí, gaiteiro? Rádio ligado, pendurado no curral, o povo vai tirando leite, haja coração, os balotas são 8.100 fazendo aquele barulhão, meu Deus do céu. Cinco e dez, viajei.
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1: O certinho, tio Oscar, pôs água pra borbulhar. Vamos ferver água, vamos fazer o café, tio Oscar. Vamos fazer o café. O seu Benício e a dona Josefina lá em Havaí já tá preparando o cafezão por lá. Seu João já vem pra prosear com nós aqui. Vamos arrojado. Bom dia, meu povo.
3: Bom dia, Gaúcho. Bom dia, seus caras. Aqui é o seu João Jardim de Sabatão. Quem está casa pra mim? A minha Joconda.
1: Minha Joconda.
3: Você tem um bom salve, Vestal. Um abraço. Fica com Deus. Bom dia.
1: Quero ver.

0: Bom dia, minha gente, bom dia, meu povo. Os carreteiros na madrugada, o Tinge tá de joelho dobrado. A dona Helena já vem pra projear com a gente, com o café pronto. Tio Oscar, o senhor é pra mim, o senhor nem foi acender o fogão, o senhor Oscar, vambora.
1: Bom dia, gaúcho, que é a dona Helena Iembo de Santa Adélia.
0: Bom dia.
1: Toca pra mim a música do César e Paulinho, que eu gosto, Namorada.
0: Certo.
1: Eu vou mandar pro Marquinho do Brito, pro Marquinho Porto, pro Adriano, pro Luiz Pirassol, pro Laerte Pirassol,
0: certo.
1: Batata do Queijo, pra Maria Domingos, pro João Domingos, pro senhor Lima de Santa Adélia.
0: Fique.
1: Minha filha Daniela, pro meu genro Osvaldo, pra Nena lá de Pirangi, pra Regina de Pirangi e pra minha filha Daniela, pro meu genro Osvaldo, tá bom?
0: Bom
1: Fica
0: dia.
1: Com Deus, tá, meu querido?
0: Amém, muito obrigado, bom dia, bom dia. Valdir Gazeta, vambora, Valdir, vambora, Gaiteira, velho, vamos falar pro povão acordar, Valdir Gazeta, um abraço lá pro Baitão Radiadouros também, o Baitão já tá acordado também, Baitão, velho, já preparou o cafézão, pedrezinho aí, Baitão, velho, vamos ajeitar tu aí, daqui a pouco o padeiro passa por aí, Gaiteira, velho, um abraço, Baitão, lá pro Tulhão, lá de Baitão Radiadouros, bom dia, parceiro. Aí acordando o Taquaritinga região, ó, o Lucão, já vem pra projear comigo, Lucão.
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0: mãe tortoiado
2: aí.
0: Mãe tortoiado. Tamo empoeirado, Gaiteiro, velho, tamo empoeirado, já choveu, vambora. O velhazinho lá na Matão também, o velhazinho já rolou o paeirão, velho. Preparou o cafezão, já velhazinho, bom dia. Lá pro Tchão Mortário, lá em Matão, alô, Tchão, um abração lá pro Fio. Ei, barbaridade, vambora. Paval também antenado com a gente por lá na Matão Maés. O Evandro Sala também já vai acordando lá na Bum, tchau.
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0: Marquinho do Coqueiro lá na Não Floresta, vamos embora, Marquinha, Dora de Meia por lá preparando aquele café forte também. 5:13, tem modão no varal da charrete, meu povo. Relógio informa 5:13, minha gente.
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0: Marcão Funileiro já vai preparando aquele cafezão, Marcão. Um abraço lá pro Tombinho também, lá na minha querida Novo Horizonte. Vamos levantar, meu povão, vamos acordar. Ui, gente bonita, gente amada. Chacoaiadão da charrete, tem modão, a moça que me namora, César e Paulinho, pra essa gente bonita.

0: Fala, índio, canta, minha gente. Aí em cima do paiozão, no pezão de jabuticaba, vambora, vamos levantar. A bezerra derrubou menino na porteira, seu negócio. Deixa a porteira, seu Toninho, pelo amor de Deus. Ai, meu pai do céu, barde. 5h22, tá aí, modão, Cristian Ralf, modão pra capreta, pra esse povão que vai acordando com a gente. 5h22, do lado de cá, bom dia.
1: Bom dia, Gaúcho. Tudo bem?
0: Tudo bem.
1: Maria Tassi de Vila Negra. Ô, Gaúcho, oi. Eu vou pedir uma música.
0: Quero ver.
1: De Paulo e Paulinho, Amor de Primavera.
0: Bora.
1: Vou ver essa música pra você e sua família, sua mãe, meu marido Mirtaço,
0: certo.
1: A nossa filha do Posto Tropical, Miguelzinho Frentito, a nossa Zatina lá de Havaí, Marli Balan, meu primo Luiz Bertone, a Carmen Tigre Vila Negre, Terezinha Consul, todos vocês da rádio, todos os ouvintes, todos os caminhoneiros. Olha, Gaúcho, um abraço. Bom fim de semana. Bom dia, fica com Deus.
0: Bom dia, bom dia. O baixinho lá e Barrinha já acordado. Velho Burrão já vai enrolando o paeirão lá, velho Burrão já preparou o café, Burrão velho, um abraço, bom dia. Cailão do Guincho, Araraquara, Dona Leonice, vai acordando por lá, preparando aquele café forte, bom dia também, mas só vai lá pro Careca, lá do Viveiro de Muda, São Sebastião, Careca, bom dia, vambora. Dona Alzira Pereira do bairro Secap, vai acordando por lá, preparando aquele café forte, também o seu expedite, a Dona Diva, lá na Boa Sorte, da minha querida Itajubi. Cassinho Benatti, na curva da igrejinha, 5h23, já acorda fazendo aquelas orações fortes, mas...
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0: Vamos preparar o café, vamos embora, Robertinho, prosseando comigo.
3: Bom dia, Gaúcho, que é o Robertinho da Agulha. Ô, Gaúcho, toca a colheita de milho pra nós.
0: Quero ver.
3: Quero oferecer pros meus dois filhos, meu tio Duda, minha tia Cida, seu Loca, Dona Jamil, seu Dita, Dona Marlene.
0: Certo.
3: O Zé Londrina, pra Mara, pra Neia, pra Marta, a toda a minha família. E pra vocês aí da rádio. É o último abraço. Tá com Deus.
0: Bom dia, bom dia. Laerte, bom dia do lado de cá. Vamos acordando, minha gente. 5h24 já, meu povo.
4: É, bom dia, Gaúcho.
0: Bom dia.
4: Laerte Santadelli. Acabei de ouvir a música hoje, As Três Namoradas.
0: As Três Namoradas.
4: Esse é meu irmão Luiz, meu irmão Toninho, meu sobrinho Marco, meu sobrinho Luca, minha irmã Vanilde, minha amiga Lena, amigo Laerte, a Maria Domingo, seu João Domingo.
0: Certo.
4: Para todos os meus amigos pedreiros, para todos os caminhoneiros, para todos os seus ouvintes, para vocês aí da rádio, todo dia tem Deus, né? Hoje, bom dia, bom programa, Deus abençoe, meu amigo.
0: Abraço, bom dia, minha gente. Prepara o café, minha gente, sou para a Dona Vilma, lá na Santa Mônica, entrando com a gente também, bom dia. A Daniel Berrandil, Daniel, vai tirando leite por lá também, vamos fazer barulho, Marilinha. Barulho pra guardar esse povão, essa gente que tá indo pro trabalho também, bom dia.
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0: Robertinho Carnes lá da Bontear também já vai acordando por lá. Amanhã só os caras, o padeiro passando ao pão, ao leite, minha gente.
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0: Bom dia, vai lá pro Lidão da farmácia também, alô Lidão, abraço pra você, firme na traia, eu lia lá na minha querida Marapuama, já por lá preparando aquele café forte.

0: saudade de alguém, mas eu não sei se hoje ela vem, mas só se era isso. Vai lá, Zé Rosa, um abraço pra você. Prossiga comigo, Zé Rosa. Acordando cedo, hein, velho? Vambora.
1: Bom dia, Gaú.
0: Bom dia,
1: que
0: bom
1: é o Zé Rosa de Piranga.
0: Faz tudo. Vambora.
1: O homem mais bonito de Piranga.
0: Uma salva de palmas.
1: Lá, os toques para muito pra nós assim. E Chico Rei que Paraná fala. Os amores que tive na vida todos me deixaram.
0: Ai, Deus.
1: Manda lá pro Boto Belaroba, seus caras se mal acabado. Os amores da minha vida, que são meus quatro filhos. E que eu amo muito.
0: Sei.
1: E manda lá pro Boto Belaroba, seus caras se mal acabado. O João Conga, Devanê.
0: Cai com karma aí.
1: O Bota Belaroba.
0: Bota.
1: O Cachoeira.
0: É.
1: Tchau, obrigado, Gaúcho. Bom serviço.
0: Obrigado.
1: Ah, Gaúcho. Ei. Não podemos esquecer das margaridas.
0: Exato.
1: Hoje é só até 8 horas, Gaúcho. Hoje é véspera de folga, hein, Gaúcho? É. Tchau, obrigado.
0: É antivéspera, só na segunda ainda.
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0: Não venha chamar o senhor de mal acabado, não. Come, tá? Põe no café aqui quente, que derruba tudo em cima de mim, meu Deus.
3: Ia, né?
0: Pega a Chico Lara da Arça Quebrada, seus caras. Quero a Chico Lara.
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0: isso.
3: Gente do céu.
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0: Aqui é tipo aquele modelão lá que eu gosto, seus caras. Aí, bonito. Aí, barbaridade.
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0: Enquanto o senhor ajeita o café pra nós, seus caras, vamos dar um tapinha na vitrola? Ah, já coração aí, ó, tá empoeirada a vitrola, hein, seus caras? Bom também, vambora! Colheita de milho. Pra você, meu patrão, o homem do agronegócio gosta demais dos madão. 5:28, minha gente. 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
1: Aí o Galo Índio velho canta 5:35, minha gente. 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Cinco e 5:36, minha gente, 5:36. Vai ajeitando a tuia mais. Eu falo, dona Vilma, lá na Santa Mônica, bom dia.
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1: Isso na Santa Cristina, dona Marli, por lá de errado ligado, preparando aquele café forte, minha gente. O Falcão e família, um abraço, olha lá, copo cheio pra toda a galera por lá também. Na Santa Cristina, que hoje tem quermesse lá, hein, seus caras? Tem quermesse lá na Santa Cristina, lá no salão de festas. Hoje tem um quermessão por lá, festão. São Joaquim Santana, em louvor a São Joaquim Santana. Um abraço.

0: que você mandasse um abraço bem forte pra dona Maria Tasso, seu Denir, pra dona Cida do Salgado, ela já tá fazendo salgado, viu, Gaúcho?
1: Que beleza!
0: Pra dona Josefina, pra tua mãezinha e seus filhos queridos, Gaúcho.
1: Obrigado, obrigado.
0: Pro Miguelzinho, a nega de Fernandópolis, pro Sandro Santana, pro Chapéu Preto, pro velho Cachoeira, que pessoa maravilhosa. E pro Paulinho, filho dele.
1: Nossa, meu Deus!
0: Pro seu Duda de Agulha com a dona Lucinha. O Geraldinho Benzedor, Gaúcho, Geraldinho. Qualquer dia eu tô indo lá, tá?
1: Me leva aí.
0: Todos quebrantes e uma loiada.
1: Dá uma carona pra
0: Gaúcho,
1: nós.
0: Gaúcho, e pro Bernardo e pros frentistas também.
1: Isso.
0: Gaúcho, manda um abraço forte mesmo pro povão de Itacoaritinga.
1: Povão.
0: Pro povão da Vila São Sebastião, isso. Pros pedreiros, pros borracheiros, pro povo do sítio, Gaúcho.
1: Quanta gente, meu
0: Gaúcho,
1: pai.
0: Gaúcho, pra todo mundo. E pra você aí, viu?
1: Muito obrigado.
0: E você seja abençoado, que vai correr tudo bem. E você tá dentro do nosso coração, meu filho. Fica com Deus.
1: Um abraço.
0: Tchau.
1: Tchau, tchau.
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1: Um abraço, bom dia lá pro Furacão também. Alô, Furacão, véi. Tá na plantação já aí, Furacão, véi. Rapaz, da canelinha, rapaz. O homem não tá plantando mais a berinjela, não, só os caras. Tá plantando canelinha agora, rapaz. O Zé Rosa meio desempregado, qualquer coisa, pode chamar ele, viu? Santa madrugada, agora vem ele, seus caras, que ele comprou horário lá, tá vendo? Comprou horário. Nossa, meu senhor amado. Segura a vitrola aí, seus caras, segura a vitrola, meu Deus do céu. Ai, ai, ai. É da curva da igrejinha, seus caras.
3: Não, Gaúcho, bom dia, Gaúcho.
1: Olha a rama,
3: mal acabado.
1: Olha a ressaca.
3: Bom dia, Marininha.
1: O que que tem a ver com o senhor,
3: Gaúcho? Toca aí pra nós o modão aí.
1: Ai, do céu.
3: Toca aí pra nós, César e Paulinho aí pra nós.
1: César e Paulinho.
3: Manda pra todo mundo aí, canal 1. Pra você, Gaúcho, sua família. Mandar pro meu irmão Carlinho lá, que tá canal 1.
1: O Carlinho?
3: E manda aqui pra todo mundo o Turvo, meu amigo Chinho também, Turvo, mandou de Carcaia de Sapo, manda lá na curva da igrejinha. O Cassinho, o Bernatão lá, tá tomando uma agora, hein?
1: Já? Rapaz!
3: E...
1: Nossa!
3: Só aí, manda aí, toca o BTV pra nós.
1: O BTV.
3: E a interface aí, Gaúcho. Cassinho, o Bernatão lá, tá?
1: Vem, tá aí, eu tô sabendo.
3: Só tá no pezinho de bolo lá, hein, Gaúcho?
1: E a canelinha?
3: Pezinho de bolo, rapaz. Pezinho de canela.
1: Olha, rapaz.
3: Tem de tudo lá agora, o homem.
1: Tá, entendi.
3: Tava feio os homens ontem, rapaz. Encontrei lá no quadro ontem.
1: Nossa!
3: O Cassinho lá tava daquele jeito, hein, Gaúcho?
1: Gente do céu!
3: E você pelo não? Amor de Deus, hein?
1: Você não?
3: Tá barba.
1: Você não tava, tá nem aguentando
3: falar.
1: Não,
3: bom dia. E aí, seus caras? Não começa não, né? Te bloqueia, seus caras.
4: Maracanã, é né?
3: E vai Corinthians, hein, Gaúcho?
1: É onde que
3: bom
1: vai?
3: Bom dia, Gaúcho.
1: Meu Deus do céu, pai.
3: Sabadô, Gaúcho.
1: Sabadô, pai do céu.
3: Mano. E todo dia tem Deus, hein, Gaúcho?
1: Exato.
3: Beleza, meu amigo?
1: Com certeza.
3: Vambora pro serviço.
1: Vai,
3: bora,
1: vai.
3: Vamos pro Pega.
1: Vai pro Pega.
3: Bom dia.
1: Vai.
3: Não, seus caras, mal acabado.
1: Rapaz do céu. Olha, seus caras, o que, que o senhor tem a ver com esses... Rapaz, com os caras aqui é demais, velho.
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1: Santa madrugada!
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1: Muita rama, gente, muita rama.
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1: O Chabugão vem acordando também lá. Deve estar numa ressaca também, Chabugão, velho.
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1: Vamos tirar o leite, parceiro, velho. Vamos tirar o leite. 5h41. Neizinho Espada já acordou lá na Americana, hein? Hoje é dia de andar daquela troteada de cabeça rua, né, Neizinho?
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1: Tava ajeitando um pelezinho por lá também, já coração ajeitando aí, só os caras, o café são fortes lá também, a dona Liga lá em Fernador. O mineiro já vai acordando também lá na ranchada, mineiro vai preparando, velho.
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1: Olha aí, o Lure também lá de Lourenço, tu pensa, acorda. Tá na caminhada, Lure?
2: Ai, saudade.
1: Meio frio pra ser caminhada por uma dessa, hein, Lure, velho. Ai, do céu. Meu
2: amigo seu.
1: 5h41, minha gente bonita, minha gente amada.
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1: Pega essa aqui, seus caras aí, ó. O senhor teve 3 namoradas, seus caras. Teve muito mais, né? Cê...
4: Ia mesmo, né?
1: Ah, cara, pega o café pra nós, pra já um pouquinho aqui. Pega a chicona aí, põe o café pra nós.
4: Gente do céu.
1: Quantas namoradas o senhor teve, seus caras? Vamos falar pra mim aqui?
4: Ué!
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1: Eu sei.
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1: Ultimamente eu sei, tem uns amigos do senhor aí que quer casar, tal e coisa, tá todo envolvido, seus caras, tá todo envolvido. Outros já arrumou um nenenzinho pequenininho também, com quase 60 anos. O que o senhor manda um conselho pra esse povo aí, seus caras? Manda um conselho pra esse povão aí.
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1: Olha, meu pai eterno.
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1: Saudade de alguém, mas eu não sei se ela vem das três namoradas, a última. E foi lá pra cima morar com Deus. Canta Lourenço Lorival. O café pronto em cima da mesa, meu povão. Pega aquele bolo de fubá, acende o paeiro, deixa a saudade corcoviar.

0: demais, minha gente. 10 minutos, faltando para 6 da manhã. Acordando Taquaritinga e região, Maestro Oscar. Um abraço lá pro seu Laércio Capataz do Chiquinho da Califórnia. Um abração pra toda a galera lá da California Store. 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Careca já tá por lá, ajeitando a carga, parceira, vai, raja coração. Vambora, maestro. Abração, Maestro Oscar, lá pro Jair Castanhari, também tá com a Aritinga, antenado com a gente aí, Maestro Oscar aí, ai, ai, ai, vambora aqui. Vai prosseando comigo, Ademir, bom dia.
1: Bom dia, Gaúcho.
0: Bom dia, bom dia.
1: Aqui de Tabatinga.
0: Tabatinga.
1: O Ademir.
0: Ajeita a guela.
1: Bobrinha.
0: Olha que beleza.
1: Ademir, Ricardo.
0: Chique.
1: Como é que tá o telhado por aí, Gaúcho?
0: Ah, meio rançoso, velho.
1: Como se diz, tá tudo bem, né?
0: Ah, com a graça de Deus.
1: Graças a Deus. Como teu amigo lá disse que eu tô sempre na audiência.
0: Um abraço.
1: O Gaúcho, o homem mais bonito de Taquaritinga. Ei, Gaúcho. Foi uma moda pra nós aqui.
0: Um zoom bem forte.
1: Meus amigos todos, a minha família de Tabatinga.
0: Quero ver, quero ver.
1: Põe aí o Horizonte Azul, Gaúcho.
0: O Horizonte
1: Falou,
0: Azul.
1: Gaúcho.
0: Hoje tá um dia bonito na hora.
1: Muito obrigado, hein?
0: Tá bom.
1: Todo dia tem Deus, Gaúcho.
0: Com
1: Todo
0: certeza.
1: Dia tem Deus.
0: Com certeza.
1: Um abraço, meu amigo.
0: Muito
1: aqui
0: você, meu
1: de
0: amigo.
1: Tabatinga.
0: Tabatinga, tá beleza, velho. Um abraço, vambora. Forte batalha. Sebastião na minha querida Monte Alto. Manda um modão pra nós. Um César e Paulinho, Asa Delta, te vejo voar. Chama na tuia, amanhã só os caras. Ê, velho, bem te vi, já tá acordado por lá. Bom dia, eu vou de modão, minha gente.
2: Bom dia, gaiteiro. Aqui é o Cabeça de Gato de Silvânia.
0: Meu Deus.
2: Queria ouvir um modão aí no fundo da tuia aí que tiver no seu alcance aí. E um bom programa e um bom dia pra você. Pega aí, deixa eu ficar esse prostituto mal acabado aí.
0: Ai,
2: passando a frente na Vila do Caio pra minha filha Amanda, minha filha Jaqueline e meu filho João Henrique.
0: Segura o chavista.
2: E pra todos que estiveram ouvindo, todos os dias tem Deus. Quero ver.
3: Bom dia, gaiteiro. Aqui é Marraquete de Silvânia. Vamos tocar esse programa aí, hein? Põe a música chonada pra nós, hein?
0: É chonada.
2: Ô, gaiteiro. Você não começa não que eu te bloqueei, você nem vai saber de onde vem a bloqueação.
4: Você não conhece nem eu, você já passou da hora de você ter bloqueado. E eu vou bloquear você aqui também.
0: Carma, seu Oscar, o quê?
5: O problema é sério.
0: Eu tô sabendo.
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0: Quanta gente na beira da tuia, meu povão. 5h54, 5h54, minha gente. Aqui, Maestro Oscar, aqui, ó.
6: Ai, ai, ai.
0: Um tapinha na vitrola, vamos tomar um café, Soscar, vamos tomar um café, já vamos fazer um banheirão também lá, Soscar, aí, calma, rapaz.
5: Pelo amor de Deus.
0: Vai lá, tio Oscar, vambora. Ave sem ninho, Belmonte, Amaraí. Saudade de alguém, mas eu não sei se hoje ela veio.

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muito bom começar o dia falando com Deus na oração que fortalece a nossa fé. Maria. Em nome do Pai que me ama, em nome do Filho que sofreu comigo e do Espírito Santo que me ilumina. Obrigado, Senhor, por mais um dia que me concedeis a graça de abrir os olhos e viver. Acompanhai-me com vossa luz, com vosso amor. Dai-me força e resignação para suportar minhas dores e minhas dificuldades. Que eu saiba ser, acima de tudo, bom e compreensivo com as pessoas que vivem comigo. Livrai-me do desânimo, da impaciência e de todo mal, e que eu chegue ao fim deste dia fortalecido na fé, com o coração agradecido.

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0: gostosa, 6:12, é o Sabadão de Bem com a Vida.
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0: A sua alvorada sertaneja, o cabocão aí tá tirando leite, um abração lá pro Benzão, também alô Benzão, lá pros Balota, toda a galera por lá de rádio ligado, maestro. Ajeita a tua aí, um abraço lá pro seu Bicalho das Botinas também, um zumber forte pra toda a galera também, o velho Canga. Um abraço lá pro Gadorninha da Jurubeba também, um abração lá pro Nardão, a dona Lucinete. Lá na Nova América também, a dona Mercedes vai ajeitando aquele cafezão, dona Mercedes.
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0: Joãozinho Capataz da Nova América também, um abraço, bom dia. Lá pro velho Bid, o senhor Vanderlei, lá pro Tuim também, os pescadores, os caras lá pro velho Lebre, lá Guariroba, antenado com a gente por lá, seu Torinho Gilbertão tirando leite, bom dia.
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0: Do lado de cada porteira, meu povão, ele prosseguiu comigo, vambora.
2: Bom dia, boiadeiro, bom dia, com muita alegria, né?
0: Chique.
2: Bastante alegria, né, Gaúcho?
0: Com certeza.
2: Ô, Gaúcho.
0: Oi.
2: Hoje eu vou pedir pra você a música, se possível, Estilingue da Saudade. Ofereço pra Áurea, minha esposa.
0: Certo.
2: Nelson, meu cunhado.
0: Certo.
2: Luiz Carlos, meu sobrinho, na chácara, que tá na audiência. Ah, pro Neto Quiozine e a dona Bernadette lá no centro da cidade, que uma hora dessa já tá servindo café lá, né?
0: Olha que beleza!
2: E um abraço pra você, pro Soscar, pra Malu Monteiro,
0: certo,
2: pra todos da Canal
3: 1 aí,
2: nesse belo programa que você faz, né, Marco? Ô Gaúchão.
0: Muito obrigado.
2: Ô Gaúcho.
0: Oi.
2: Todo dia tem Deus, né?
0: Com certeza.
2: É, e por aí. Alô, velho. Um abraço, Portuga. Tá com Deus.
0: Tudo pra você, Portuga.
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0: Hoje ele não falou pro senhor lembrar terreno, né, Soscar?
4: Oh, Jesus.
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0: Pensou o senhor num sabadão desse, Soscar? Encaramar daqui a duas caras, velho.
4: Pelo amor de Deus.
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0: Calma lá no Turvo é melhor, né, seus caras?
4: Tudo bem com você? Opa!
0: Já vai chegando esse tipão, né, seus caras? Manda um abraço pra galera do Turvo, lá pro Reixinho, lá, seus caras. Um abração lá pra toda a galera também, lá da Açougue Mercearia também, lá o Zé Fulaneto, lá que vai preparando as linguiças caipira por dentro da casa, por lá. Já tá por lá, hein? Servindo aquele pão quente. Manda um abraço pra galera, pro Reixinho, seus caras. O Cassinho Benato na curva da igreja lá. Manda um abração pra eles, velho.
4: Queria mandar um abraço pra todos os conterrâneos e cajaceiro, Guinho.
0: Ô, calma, seus caras. Lá do quadro, seus caras lá.
4: O problema é que ele bebe muito, né?
0: E o senhor nada.
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0: O velho do Rio, seus caras, mais ou menos, era a mora dessa. Já que já começou, seus caras?
4: Eu tinha que estar com as mil canas na cabeça pra fazer esse agora, sabe?
0: Ele acordou ainda, seus caras. Ele e o Furturinha estão numa empreitada perigosa lá. 18 litros de canelinha, seus caras.
4: Complicado, né?
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0: 6:15, minha gente. Haja coração aqui, mas Oscar Velho Cachoeira, já assim se prosseia comigo. 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Só ajeita a tuia que o povão vem pra prosear mais.
3: Poxa, aqui ó, vem cachoeira,
0: oi.
3: A música é...
0: Quero ver.
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0: É do Zoom.
3: Oferecer pro Trinca, o seu Luiz Santa Elestina, Dona Cid do Posto Tropical, o netinho dela, o Miguel, a Aninha do Cid São Luís, a Marina, a Dona Alzira do SECAP, Pedrinho da Costa, Santo Santana.
0: Nossa, rapaz do céu.
3: O...
0: quero ver. Olha, rapaz do céu, rapaz do céu. Ai.
3: Zé Rosa,
0: Senhor Amado,
3: Pirangi, o Bota de Cândido Rodrigues,
0: o Bota.
3: E o Chapéu Preto.
0: Chapéu Preto.
3: Obrigado, Gaúcho.
0: O Zumba é forte.
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0: Um abraço, meu amigo Caião Bicho. Como é que tá o dedo aí, Caião? Aniversário do Fuminho de novo? Hoje, rapaz, do céu. É, foi aniversário japonês, foi aniversário três vezes no ano, seus caras. Rapaz, do céu, vai acabar o Goiás.
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0: Abraço lá pro Galvão e Galate, lá na Boa Esperança do Sul, adorado com a gente por lá.
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0: Reginaldo Filho lá na Bom Teatro, vai acordando por lá, Reginaldo. Vamos cuidar da criação, parceiro, vai, bom dia. Alexandre, prosseia comigo.
6: Ô, Galchão.
0: Oi.
6: Bom dia, meu amigo.
0: Chique.
6: Ô, Gaúcho.
0: Oi.
6: Dá pra tocar, toca o Criminoso.
0: O Criminoso. Cristibuco. Não prenderam ele ainda.
6: Minha mãe, Ana Bertinho, meu irmão Tico, meu filho Lucas, Bruno,
0: ai,
6: Eduardo,
0: senhor.
6: Minha esposa Ana Paula.
0: Com o delegado,
6: Testaninha Pedreiro, o Lemão Coedor de Limão, aí pra cima da sua casa. Todo o pessoal que tá na escuta, minha tia Idalina.
0: Beleza.
6: Na Vila São Sebastião.
0: Ó.
6: O Zé Lagoa.
0: Olha, Zé Lagoa.
6: Tá sempre na escuta. Todo o pessoal que tá no Sítio Aiada aí.
0: Sítio Aiada.
6: Gaúcho.
0: Nossa, o Tiãozinho da Mandioca lá em Guarana. O Tiãozinho tá meio sumido, hein, seus caras. Será que acertou na mega, velho? Meu Deus do céu.
7: Ia mesmo, né?
0: É, e eu também acho, hein, seus caras.
7: Gente do céu.
0: Sumiu, velho. Ah, pai do céu.
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0: Seu Vitório Medana, dá bom dia, Arthur. Já vem pra dar bom dia, meu povão.
8: Bom dia, Gaúcho.
0: Bom dia,
8: bom dia, bom seu dia. Oscar.
0: Bom dia.
8: Bom dia, Marilinha. Tudo bem por aí, Gaúcho?
9: Gaúcho.
0: Oi.
8: Se for possível hoje, eu gostaria de ouvir.
0: Quero ver.
8: Dois corações e uma história.
0: É o Miroslav.
8: Deixa pra tocar já mais depois das sete.
0: Certo.
8: Que assim você já oferece pra Malu também.
0: Certo.
8: Um abraço, Gaúcho. Fala pro seu Oscar que a hora que ele for buscar a Malu, já nem desviar o avião, desligar o avião de rosca, já manda ele vir aqui pra chácara que hoje vai ter uma churrascada aqui.
0: Rapaz.
8: Já comprei até o whisky pra ele.
0: Olha, eu vou.
8: Um abraço, tudo de bom pra vocês.
0: Rapaz, que convite, hein, seus caras?
8: Eu vou.
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0: Rapaz do céu, quer dizer que né, pra matar não vai mais, só os caras querem pegar aquela aí, duas caras lá, só os caras, meu Deus do céu, olha, um convite desse, hein?
4: Oh, Jesus!
0: Nossa, seus caras, você já tá imaginando aquele da boca larga, né, velho?
4: Pelo amor de Deus!
0: Ultimamente, o senhor Berrandier tá bebendo o quê, seus caras, assim? Eu tô vendo que o senhor tá afinando mais que corda de viola, parceiro, velho.
4: Eu tomo o whisky.
0: Olha!
4: Eu só bebo o whisky.
0: Rapaz, e as pedras?
4: Ai, meu Deus, é doído!
0: 6:21, minha gente, é o espetáculo no seu rádio, o sertanejo bom demais, te acordando, tá Taquaritinga e região. Até às 8 da manhã a gente vai mandando um modão e um zumber forte pra você que vai acordando agora, pra você e pra sua empresa, pro seu escritório, você que vai indo pro seu trabalho, meus amigos borracheiros das borracharias, Zé do Bolo, um abraço pra você, Zé do Bolo, vamos pro pega, parceiro.
5: Show.
0: Julião, véi, tá no carregamento, Julião, véi, um abraço pra você, parceiro, vai tá na estrada.
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0: Tá no puxa da bolinha, parceiro, a bolinha d'água, Julião, véi, um abraço pra você.
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0: Um Mais um bem forte, maestro. Pega o modão, maestro Oscar, lá no Pai Alção, vai. Aí, lá perto do Esteio de Aroeira, Oscar. Pega lá, daquele tipando, aquele modelão que negócio, daquele jeitão.
7: Ia mesmo, né?
0: Outra. Pega lá, Oscar, aí, eu misturo aqui. Vai três no balaio pra galera, que nós vamos fazer um paeirão agora no fundão lá.
7: Ia mesmo, né?
0: Rapaz do céu.
10: Carinho e...
0: Chavis tá na tuia, seus caras. Tá na tuia, Chavis. Deixa o Chavis quieto lá na tuia. Ela tá numa ninhada, velho. Nossa, meu pai.
11: Rapaz, peraí.
0: Calma.
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0: O que a dona Luzinete quer, seus caras? O que ela quer aí? Pergunta pra ela aí.
12: Bom dia, me diga uma coisa. Vocês têm alface?
0: Tem. Ixi.
12: Quanto tá o maço?
0: É, mesmo preço.
12: Eu queria repolhuda ou a pé de galinha.
0: A pé de galinha que mais tá saindo mais agora nessa época.
10: Seja certo.
0: R$22,90 com a entrega do Tuk Tuk, o senhor vai conhecer o seu Oscar pessoalmente que ele vai, né, seu Oscar aí?
13: Eu vou.
0: Já R$40,00 tudo. 6 horas e 2:02, patinho na lagoa, viajei. Na casa de Mané Pedro, foi numa festa de São João. Eu cantei moda de viola, cateretê, lá do meu sertão. Canta Tonico e Tinoco. Pega chaleiro e o bolo de café, minha gente. Rádio ligado, as modas vocês deixam com nós.

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1: Bom demais, minha gente. Aí o estilingue da saudade. 6:34. A sua alvorada sertaneja, minha gente, vai acordando com a máquina sonora. De bem com a vida, o fim de semana já aditivado no seu rádio.
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1: Maestro, um zumber forte lá pro João Betassi também por lá. João Betassi, um abraço pra você lá de João Barbidas.
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1: Seu Vinícius, a dona Josefina aí, Havaí, um abraço lá pro seu Paulo, taxista lá na Bauru.
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1: Luiz Cestari, o Jabo de Cabal, tio errado, ligado, antenado com a gente também, amanhã só se quer, vambora. O japonês também, vambora, quero ver, titio Faria lá na Botia.
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1: Em cima da pinta, maestro, vai.
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1: O Julião tá por lá de errado, ligado, na boleia, com certeza, parceiro. Joelho dobrado atrás do para-brisa, vambora, vamos pra cima, parceiro, vem, mais um sabadão, vamos pro carregamento.
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1: Olá, de galo, você.
3: Olá, João, bom dia, tá bom?
1: Bom dia,
3: Jesus.
1: Cheguei.
3: Você manda pra nós minha serenata, Chico Rei Paraná. E Zé Rosa vai acabar, hein, Gaúcho? Ah, Vicreto, Zé Rosa. Mandava a galera imensa aqui da Santa Fé.
1: Vamos rir.
3: Pessoal da Frame 27 aqui.
1: Chique.
3: Pessoal do Valera. Pessoal do Salina. Galera imensa ouvindo nós, hein, Gaúcho? Vamos pra cima. Só começando. Tchau, obrigado.
1: Abraço, um zumbi forte, vambora.
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0: 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Living on love. He can't cima da pinta, maestro. Anymore. She can barely sweep the floor. Haja coração. Just living on love. Agora quero ver, maestro. Living on love, buying on time without somebody, nothing ain't worth a dime. Pode dar um cadre, gostou demais,
1: né? Ih, é mesmo, né?
0: Ih, Alan Jackson, ó.
1: Gente do céu.
0: Mais umas dessas aí, seus caras, pra esparramar pro meio da tua aí também, seus caras aí.
1: Ia mesmo, né?
0: É, fala com a direção aí. Organiza, tio Oscar. Você vai brosear? Você vai?
2: Eu vou.
0: Tá bom. Senhor Ineu, bom dia. Ô, menino, como é que tá o teto aí, menino? Vou de moda. Raja coração, alô você.
3: Alô, Gaiteiro, bom dia, Gaiteiro. Ô, Gaiteiro, toca o boiadeiro errante aí,
0: acabou. Errante,
3: oferece aos amigos aí de Taquaritinga. Foi Toninho aí, não, mas
0: tá ali, dormindo, rapaz.
3: Grito. Os amigos lá de Turbina, lá, o Rochinha lá, mas o Coneio,
0: certo.
3: O Edivaldo, Manuel. Os demais amigos de Araraquara aqui,
0: bora.
3: Pro Adinei, pro André, pro Dubala,
0: Dubala.
3: Cebolão.
0: Dubala, velho.
3: Os amigos aqui na ranchada aqui, pro Marcelo, Mandioca,
0: certo.
3: Na beira do Corgo. Alô, Cabu, um abraço do menino aí, boa programação, um ótimo sábado aí.
0: Chique. Abraço.
3: Vai lá pro Santo Santana também, pro Irce, o Marquinho.
0: Abraço, vambora, Gaitira, velho. O Marquinho do Coqueiro não acordou ainda, mas essas caras.
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0: Muito cruel.
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1: Ia mesmo, né?
0: Dá um tapinha na vitrola, maestro Oscar, pra galera que tá de joelho dobrado. Alô, Julião, um abraço pra você, parceiro. Vai, pega essa na tua, maestro. Só pra matar um caminhão de saudade, parceiro. Canta, Ronaldo, velho. A saudade é meu acalanto, parceiro. Oh, saudade de alguém. Vambora.

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5: Bom demais, minha gente, tá aí, madão pra capreta, pra você, parceiro, mais um, mais um milionário, 6h52, o Marquinhos já acordou lá, na Mirassol do Oeste, que lá agora são 5h52, né, Marquinhos? Um abraço pra você, já acordou, já vai pro pega, parceiro, velho, um abraço, bom dia! O Guto Vilherás também já tá acordado por lá na Mirassol do Oeste, o povão lá no São José do Quatro Marco, lá no Mato Grossão, velho, parceiro, lá pertinho do Araguaia, vambora!
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5: Um abração também, só os caras aqui, pra Silva Micali, bom dia também lá pra Lizete, o pessoal que vai acordando agora também aí na Taquaritinga e toda a região, seu brother Ciro Buzão também, um abraço, parceiro, velho. 6h53, é hora de eu trazer o recado da Prolar Móveis, no coração de Itaguaritinga, sempre com novidades para você que quer transformar a sua casa no lar dos seus sonhos. 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Um saco de estopa com embira amarrado, eu tenho guardado a minha paixão, sabe, meu povo?
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5: uma bota velha, um chapéu curtiu.
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5: bainha de couro e um velho facão.
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5: Vai acordando Itaquaritinga, região Monte Azul Paulista, vem ele pra bronzear.
8: Bom dia, gaiteiro.
5: Chique.
8: Todo dia tem Deus.
5: Com certeza.
8: Hoje nós já estamos aqui na fazenda Terra Boa.
5: Ó.
8: Pegar um leitinho das crianças. Vamos começar mais um dia aqui, ó. Hoje tá o Carlos e o...
5: Quero ver.
8: Segurança dele.
5: Quero ver.
8: Vamos pegar firme. Mais um dia aí.
5: Chique.
8: Manda terra tombada. Hoje vai tombar 100 garqueiros de terra pra plantar milho mais tarde.
5: Olha, rapaz.
8: O Carlos e o filho acabar de tirar o leite. Tchau, obrigado.
5: Um abraço, um zumbi forte, maestro.
7: Pelo apesar...
5: 6h56, meu povão, prosseia comigo. Bom dia.
9: Bom dia, gaúcho. Tudo bom? Firme na praia?
5: Com certeza.
9: Como é que tá o teiado aí, gaúcho?
5: É empoeirado, gaiteiro.
9: Tudo bom?
5: Chique.
9: Aqui é o Teixeirinho de Reginópolis, aqui, gaúcho.
5: Abraço.
9: Eu peço uma música do...
5: Quero ver.
9: João Mulato, João Carvalho, Justiça Competente.
5: Agora.
9: Ofereço pra todo mundo que está antenado na Canal 1, gaúcho. Também vai lá pro meu irmão Bento, lá na querida cidade de Lins.
5: Lá pro Bento.
9: Meu irmão Dirceu, lá na querida cidade de Uru, lá no bairro Cabo Verde, lá.
5: Lá em Uru.
9: Gaúcho.
5: Oi.
9: Tudo de bom, que Deus abençoe sempre em nome de Jesus, tá bom?
5: Abraço, Teixeirinha, abraço, Reginópolis, a galera de errado ligada.
10: Também hoje.
5: 6h56, abalado, prosseia.
11: O gaúcho, mas você era tomar no cu.
5: Rapaz, Deus, oi. Abalado. Ah, eu não vou estragar o dia, não. Pedir desculpa pro pessoal que tá acordando agora, gente. Eu te falar pra você, é bêbado de noite, é bêbado de madrugada. Acho que nós temos que fazer um programa só, os caras aí, da 1 às 4 da manhã. Não tem, você abre um áudio e vê se os caras mandam um modão, tal coisa. Rapaz, o que você vai fazer, só os caras aqui? Fala comigo aqui.
12: Não começa não, que eu te bloqueio. Eu já te bloqueei, você não vai saber nem de onde vem a bloqueação.
5: Bloqueia lá, seus caras, bloqueia, vai. Pelo amor de Deus, vai, vambora. 6h57, alô, Dinda Troiano, um abraço pra você, meu povão, vambora. Eu venho vindo de uma querência distante, meu povão. Sou boiadeiro errante. Toca, Caetê.

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1: Galo Índio canta viajando. Zaribone acabou de tirar o leite, já, Zaribone. Antônio Gilbertoni já ajeitou tudo aí. É, aí, sorte da bezerrada, minha gente, sorte da bezerrada. Vambora, 7 horas 8 minutos, sabadão 11 de julho. 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Taquariti. 7 da manhã, mais 11 minutos. É o sertanejo, bom dia mais. Bom dia, Limari. Daqui a pouco eu chego na moda pra você. Bom dia.
2: E aí, Padu? Bom dia. Bom dia. Ulisses Compre. Manda um abraço aí pro seu Toninho Verdureiro, pra esposa. Seu Toninho, lá pra Cecília em Fernando dos Prestes.
1: Certo.
2: Também pra minha amiga, a dona Laurinda Nardossi. Pra dona Margarida Queiroz. Pra Sidney Falanque. E pra todo mundo que tá na escuta aí. Pro doutor Inês lá em Guariba, pra esposa. E todos os caminhoneiros que estão tá na estrada. Beleza?
1: Tá, beleza.
2: Se você puder mandar uma de Paulo e Paulinho pra nós aí, nós agradecemos. Fique com Deus. Bom final de semana.
1: Um abraço, um zumbi forte. Vambora, mais.
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1: Neizinho Espada já foi lá, já vai ajeitando a besta ruana hoje. Neizinho Espada, vai aquela cavalgada na manhã de sabadão, meu povo.
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1: Pega na tuia, mais, Oscar, pega na tuia. Vambora. Pega essa aqui, Maestro Oscar. Riqueza de vida na roça. Vem pra prosseguir comigo.
4: Bom dia, Gaúcho. Bom dia, Oscar. Que nós Francisco Armando. Eu queria pedir uma música, duas camisas.
1: Duas?
4: Ofereço pra minha filha, né? Alexandra, meu filho. Pega ela, Oscar. Fiz a minha prima de Nela, Laurita. E pra minha irmã, Dirty Maria. Pra minha mãe, Maria de Jesus. Pra minha irmã, Cícero Verão. Que meu cunhado, Bastião. Minha colega, né? A Irene, que é enfermeira de Santa Casa. A Tata do Queijo, Araújo, a Tata, a Dona Cida. o Paquinha, a esposa dele, a Maria Domingo, criou a Marina. E pra minha irmã, a Cissa, que mora lá na Rua 23, e ontem ela completou mais um ano de vida. Os parabéns da sua irmã Ana Rosa e da sua mãe Maria de Jesus. Tchau, obrigado, fica com Deus.
1: Abraço, Ana Rosa, o povo, um amigo de Taquaritinga região, vai pro sino, vai participando comigo, vem ele da Cândido Rodrigues.
5: Bom dia, bom dia, bom dia, Gaiteiro.
1: Ô,
5: Gaiteiro.
1: Oi.
5: É o bode do Faroeste falando.
1: Oi, que beleza.
5: Ô, Gaiteiro. Oi. Toca a vaca, foi pro brejo pra
1: nós. Foi, aí.
5: Rapaz. É, a vaca, égua, mula, porca, sei lá, toca essa vaca,
1: o
5: viu?
1: O Tornilho não, é Tornilho.
5: Manda aqui pros meus amigos de Cândido Rodrigues, meus inimigos.
1: O galo índio lá, velho.
5: É, manda lá pro Zé Rosa e Pirangi, também Chapéu Preto, Taquaritinga, Velho Cachoeiro, Liseu. Agora custa na caiada também aqui de
1: Japonesa,
5: Curiara, Nuri, Curiara e Guil, Curiara, né?
1: Certo.
5: Um abraço, não dá largada no algodão, Gaiteiro.
1: É verdade, meu amigo. Chama no berrante, parceiro. E toca o berrante de agente. Ô, Daniel. Fala do poeta, Daniel. Fala do José Fortuna, Daniel. Quero ver, quero ver.
6: O poeta é eterno. A nossa homenagem ao inesquecível José Fortuna.
7: Como em quase todas as cidades.
1: Agradecer do busão antenado com a gente. Agradecer, abraço, bom dia.
7: Ei, minha
1: Marina, bom dia, Marina.
8: Bom dia, Galchão, dessas caras, Marina. E aí, tá melhor do tombo, pelo amor de Deus. Tombo é perigoso, hein?
1: Saiu fora.
8: Cuidado, Galchão.
1: É verdade.
8: Se der pra ouvir, Pombinha Branca. Mandar pra todos da minha família, pra todos os ouvintes. Vai pra Aninha do Sítio São Luís, pra mãe dela, pra Ana Rosa e família, a dona Josefina, Maria Domingos. E pra todos os ouvintes, que Deus abençoe todos nós, um bom dia.
1: Bom dia, bom dia. Natanael, um abraço pra você, Natanael. Prossiga comigo, lá. Manda um Alan Jackson pra nós, Gaiti.
9: Bom dia, Gaúcho, aqui é o Natanael Pintor. Eu quero oferecer uma música aí pro Tom, meu amigo, meu pai, lá. Mas você põe um modão aí pra eles aí. Larry Pescador e o Tom Leiteiro. Falou, um abraço, tudo de bom.
1: Tá beleza, tá chique, vambora, vambora. 7h16, minha gente.
7: Silêncio andando.
1: Já vai na tuia, maestro, já vai na tuia, maestro.

0: Pero velho, um abraço lá pro Trinca, lá em América Brasileira, está bem, Trinca, vamos levantar, Trinca.
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0: 7:16, vai acordando, Taquaritinga e toda a região, esse povão amigo. É, Oscar Marilinha, pega um café pra nós, Marilinha.
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0: Pega um café, pega o bule, é isso, Maria.
2: Peraí que eu vou ver, peraí, tio.
0: Pega o bule de café, pega a chicona da archa quebrada, tio Oscar, pra nós aí, vambora.
3: Eu vou.
0: Da Carma nessa hora, minha gente, 7:17, o patrão, chefe de família vai acordando as famílias, sertaneja no sítio, na chácara, fazendo o rádio ligado em cima do fogãozão de lenha lá, maestro.
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0: paredão enfumaçado, o caboclo, batuta, sertanejo, por demais, vai no terreirão, joga um punhadão de mim.
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0: Já vai preparando, vai tratando da porcada lá, gaiteiro.
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0: Carne de bicho matilho pendurada em cima do fogão de lenha. A fumaça começa a corcoviar. Parceiro, vai trazendo saudade.
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0: O radião prosseando bem longe, bem longe, bem longe de

0: Seixa saudade de Corcovia, proseia para enxergar o Pitão Pair agora. Deixa o rádio ligado, as modas é com nós.
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0: De Bem com a Vida, nosso rádio, manhã de sabadão, 7h31, minha gente. Tá aí o modão e pra caprita, modão de primeiríssima qualidade. Bom dia.
1: Ô Gaúcho, bom dia.
0: Bom dia.
1: Ô Gaúcho, oi. Aqui é o Beto Xavier de Ribeirão Bonito.
0: Tá, beleza.
1: Daria pra você tocar pra nós o Zé Fortuna e Pitangueira, Retalhos de Amor, e oferecer pra nós aqui de Ribeirão Bonito, pra minha esposa Cláudia, meu filho Thiago, e que vocês tenham um bom dia. Obrigado, Gaúcho.
0: Abraço, bom dia, Ribeirão Bonito, antenado com a gente, manhã só os cai na tuia, no paiozão, pega lá. 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Bom dia, Lisete. Paulo Dong, bom dia.
2: Ô, Gauchão, bom dia. É o Paulo Dong. Gauchão, queria ouvir hoje na Voz do Vento com o Ronaldo Viola.
0: Tá, beleza.
2: Vai lá pro meu irmão Xincha. Meu Marcão Risse.
0: Marcão Risse.
2: Pra minha Silvana, meu cunhado Nego Malini.
0: Certo.
2: Vai lá pro meu sobrinho, o Maico, a Mônica, o Leandro, o Giovanni.
0: Quero ver.
2: E pro meu irmão Pereira da Buscardi. E pra todos os familiares. Falou, Gauchão. Bom dia, filho.
0: Tudo bem, um abraço. Bom dia. Gilbertinho da Consultec toca pra nós o Madão Gaiteiro, vai o tarde do Deus. Atino, um abraço pra você. Quero ver, maestro. Agora são desatinados, parceiro, velho. Chama, maestro. Carca na tuia, tio Oscar, vambora. José Antônio de Lima, bom dia. Silvia Micali, bom dia. Chique, vambora, maestro. Lá pro filhão Gabriel também, tá Bertacini também, tá, que está no caminhão ouvindo a gente, um abraço. Manda um madão pra ele. Sete e 36. chama maestro. Marca o Rice na estrada, um abraço a galera que vive de joelho dobrado, antenado com a gente. E o Adão é mais ou menos assim, ó. 18 pneus rodando, parceiro. Joelho dobrado atrás de um para-brisa, vambora.

de bem com a vida na sua manhã, no sertanejo bom demais. É Alvorada Sertanejo, meu amigo Luiz Gesso, lá em São Lourenço Turvo. Um abraço pra você, Luiz. Está tudo pronto lá pros preparativos da sensacional festa. Ai, Luiz, abraço da grandiosa quermesse em São Lourenço Turvo. Ah, já coração, abraço lá pro Tonzetão, lá pro Veixinho. De Deus. 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

0: 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Grande abraço a galera lá da faca, lá do fundão do açougue também. Um abraço pra toda a galera por lá. 7h44, é hora de eu trazer o recado da California Store, maestra mega loja do tropeiro apaixonado. 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Um abraço, um zumbi forte para todas essas meninas lá da California Store. Lá pro Chiquinus da CIA, Califórnia de Rodeio. Abraço, já coração aqui, alô Mira, um abraço pra você. Um abraço também, barbaridade. Um abraço pra você, meu amigo. Rapaz, Magrão de Araraquara, um abraço pra você. Vambora, parceiro. Faz parte da viagem, vambora, do lado de cá. Alô, você.
1: Alô, Gaiteiro, bom dia, parceiro. Como você tá, Gaiteiro, velho? Leandro Fidelis, lá de cá, parceria de sábado abençoado.
0: Tá, beleza?
1: Curtindo melhor, hein, Gaúcho de Taquaritinga.
0: Muito obrigado.
1: Ô, Gaiteiro, conta um bagudão pra nós aí, Alô e Aladim. É fonte de desejo pra nós curtir esse sabadão, abençoado, parceria.
0: Tá bom.
1: Com licença aí pra você, pro seu Oscar, bebida de gasolina, pra todos os puxadores de cana da nossa região aí, galerinha da Bonfim. Puxadores de vinhaça, que nós chamamos o produto. E todos os ouvintes, Gaiteiro, vamos pra mais uma aí, cabeça de Deus, meu parceirinho. Tá na cana 1, tá super de bem com a vida, toca Gaiteiro.
0: Tudo a ver, nós e vocês. Maestro Oscar, o senhor pode projear comigo? Tá muito ocupado, tio Oscar aí, senhor pegou o querosene, dá pro senhor falar comigo? Ajeita a tuia, vambora aqui. Dá um ok pra nós, tio Oscar, onde o senhor se encontra?
2: Não posso falar agora não, tô aqui no helicóptero.
0: Vai, não dá pra dar uma projeadinha, o povo tá esperando o senhor, seu Oscar. O senhor abasteceu, pelo menos pegou a querosene?
2: Não posso falar agora não, tô aqui no helicóptero.
0: Gata na argudão, qualquer hora dessa, tio Oscar. Vambora no avião das nove.

0: rodando o nosso, do nosso repertório para você.
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2: 7:57, zoom, eita! Ailino Barbeiro, abraço você, Margarida, bom dia.
3: Bom dia, Gaúcho. É Margarida aqui de Catiguá.
2: Diga.
3: Gostaria de ouvir a música com Tião Carreira e Pardinho, Princesa. Tchau, tudo de bom pra você.
2: Abraço, minha gente.

0: Pega na tuia, amanhã só Oscar, 7h58, minha gente, 7h58. Abraço, Sandra Lunarello, José Antônio de Lima, Paulo Silva, bom dia.
1: Alô, Gauchão, bom dia. Bom e quem dia. Fala é o Gil Pará, da Usina Colombo.
0: Chique.
1: Manda um modão pra nós aí. A velha porteira.
0: Velha porteira.
1: Aí mandar pra todos os colegas da Usina Colombo.
0: Certo.
1: E mandar pra todos os colegas da Puxa do Palito Doce. Mandar pra todos que estiver ouvindo e pra vocês da rádio.
0: Muito obrigado.
1: Ontem foi meu aniversário e eu quero esse modão, quero ouvir esse modão. Beleza? E tudo de bom.
0: Abraço. Fui. Abraço, velho. Vai pra tuia, tio. Pega na tuia, seus caras, chacoalha a cortina, vai se fechando, meu povo.

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1: Aí, minha gente, 8 horas, 8 minutos. É o Sertanejo Bom Demais, ficando na sua manhã de sabadão. Meu povão arrojado, aos baluartes, aos patrocinadores. Meu muito obrigado. Ajeitando os microfones, Maestro Oscar, para Amélio Monteiro. Bom dia.
2: Bom dia, Gaúcho.
1: Ai, Senhor amado.
2: Antes do bom dia, Senhor Oscar. Pega Alan Jackson pra nós.
1: Alan Jackson. Jackson. Eita! Como dizia Zoom, é mais um Adão!
2: É mais um Adão!
1: Pega lá, tio, pega lá na tua, tio, vambora aqui. Vai, vamos ver. Essa aqui, né, Malu? Que
2: isso.
1: Até pediram essa moda aqui já, Malu, hoje
2: muito
1: pra
2: boa,
1: mim aqui.
2: Né?
1: Essa aqui é show de bola, Malu, ó.
2: Sorta.
1: Quero ver, quero ver. A galera do chapéu, Malu.
2: Galera do chapéu.
1: Show de bola essa moda, viu, Malu?
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2: Ele já veio a Barretos, né, Gaúcho?
1: Já veio no Barretão, já. Ele terminou a carreira, né, Malu? Alan Jackson.
2: Abre lá. No
1: Alan. Alan Jackson. Ah, Malu, o que que você quer, hein, Malu? Você é Alan Jackson, hein? Ai.
2: Gaúcho, toma essa.
1: Essa?
2: Essa aqui.
1: É, essa aqui.
2: Isso,
1: bora
2: aqui,
1: Malu, vai. Essa é show de bola também, Malu.
2: Essa arranca pica-pau.
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1: Sabe quem gosta dessas modonas?
2: Quem?
1: O nosso amigo da Califórnia.
2: Ah, é? Chiquinho.
1: Chiquinho gosta desses modão aí.
2: Chiquinho vai acabar a Copa e aí volta nosso time em campo.
1: Volta, Chiquinho.
2: Muita gente esperançoso, Gaúcho.
1: É.
2: Outros nem tanto.
1: É.
2: Assim a vida, né?
1: É. Eu sou obrigado a dizer mais ou menos assim, Malu. Saudade de alguém, mas eu não sei se eu quero ver.
2: Música derramada. Música de novela, né? E pega também muito.
1: É.
2: A gente toca, ouve muito, a gente toca muito e tal. Ô, seu Oscar, bom dia.
1: Bom dia, tio Oscar, pra toda a galera aí. Mais uma vez, tio Oscar. Fala, bom
2: seu
1: dia.
2: Oscar, se eu não sabia, se eu não sabia, o senhor não sabia responder pro Gaúcho.
4: Bom dia!
2: Se tinha combustível ou não no seu helicóptero, seu Oscar.
1: Então, Malu, sai apavorado aqui, Malu.
4: Ia mesmo, né?
2: E o duro que a previsão que você faz é pra ele ter cuidado, né?
1: Seu
2: Oscar.
1: Ele já recebeu um convite hoje pra pegar um avião de rosca.
4: Ia mesmo, né?
1: Pra ir pra Monte Arthur.
2: Quem recebeu ele?
1: Não, o pessoal tá esperando ele lá pra um convite lá, Malu.
2: Ah, é? Seu Oscar, o senhor.
1: Ponta
2: vai
1: de peito, picanha.
2: Já tá lá.
1: Eu vou.
2: Você vai, a gente sabe, seus caras, que você tá lá. Ô, seu Oscar, manda beijo pra Rosa Mattioli.
1: Isso.
2: Pro velhinho Mattioli.
1: Ah, o som da trilha com um beijão desse, Malu.
2: Boa, seus caras.
1: Pras Margarida, tio.
2: Isso. Pra família Chiosini, de Matão.
1: Oh.
2: E manda também, seu Oscar, pra Cleia de Matão.
1: A Cleia.
2: Isso.
1: Pronto.
2: Ela disse que nos adora, Gaúcho. Falou ontem, mandou um recado aqui no zap da cadeira.
1: Beijo no coração pra Cleia.
2: Que gosta do Teleninho, que gosta de você, que gosta de mim, que gosta de todos nós aqui.
1: Obrigado,
2: da rádio.
1: Obrigado, Cleia.
2: Muito obrigada. Beijo pra você, Cleia.
1: Chique demais.
2: Cleia de Matão. E olha os pedidos de música dela, Gaúcho.
1: É.
2: Pediu Caetano Veloso.
1: Caetano Veloso?
2: Coisa mais linda do mundo.
1: Meu Deus.
5: Oh, meu Deus, me ajude.
2: Me ajude, seu Oscar, pelo amor de Deus.
1: Ah, bom dia, Gaúcho. Estamos te ouvindo aqui em Portugal.
2: Portugal.
1: É o Wangler Oliveira.
2: Oh, abraço.
1: Meu sobrenome também, Malu.
2: verdade. É,
1: manda uma moda pra nós aqui, Fernando Wangler, e a Ana e a Tayara.
2: Beijo pros
1: lá no Portugal. Três. Tá muito calor lá, né, mano?
2: Tão longe, hein?
1: Sandra Lunadero, bom dia.
2: Muito calor, muito.
1: Valdir de Camargo, bom dia, Gaiteiro. José Antônio de Lima, o pessoal aí. Ô, Malu, hoje tem marmita, viu?
2: Tem marmita, tem
1: marmita. Viu, Malu?
2: Ó, você já pode se inscrever pelo 3252-7293, pelo zap da canal, manda seu nominho completo e fala que você quer marmita e a gente vai inscrevendo você. Isso. Por aqui.
1: Passou bem a semana, Malu?
2: Passei excelente, você, Gaúcho?
1: Trabalhando bastante, viu, Malu?
2: Ah, é?
1: Eu até saindo fora do ar também. Tanto de trabalho, ar, só
2: não, pode. Não pode sair fora do ar, Gaúcho.
1: Meu Deus do céu.
2: Tem que ser um batidão sempre no ar.
1: É, eu achei
2: então
1: que,
2: pode sair.
1: Eu achei que ia viajar para outro mundo ontem.
2: Eu acho, Gaúcho, pelo que você contou, você deve ter tido algum pico de pressão, por isso que você passou por isso.
1: É louco e tombaço.
2: É a velha história, é o velho conselho de médica. Eu sou pesquisadora, Gaúcho. Médica pesquisadora.
1: Já vai ter que
2: se
1: fazer.
2: Você tiver de novo ou parecido, o ideal é você procurar um coleguinha meu que cuida da gente.
1: Doutor Gilbertano sumiu, né, mano?
2: É uma figura, né?
1: Podia ligar pra ele.
2: Dizem que ele atende lá no Doutor Geraldo, né? Não sei se ele continua.
1: É, vou procurar o senhor, viu, doutor?
2: Figura ele, né?
1: Ele me vem com aquela bateria de exame.
4: Gente do céu!
2: Ai,
1: e falando que não pode aquilo, não pode isso, não pode aquilo. O japonês do karatê, quando ele falou isso aí, eu falei tchau.
2: Não, o interessante é a gente atribuir ao médico aquilo que a gente fez tudo de errado a vida inteira.
1: Pior que agora tá fazendo certinho, Malu, e agora parece que tá piorando.
2: Não, mas tá fazendo tudo certinho. Tem que ser tudo, não pode ser só uma coisa.
1: É, de vez em quando dá uma escorregada, né?
2: Então, a escorregada. Sem escorregar, já dá.
1: Não, mas é.
2: Piripaco, imagina.
1: Tá tudo nos conforme, viu, mano?
2: Graças a Deus.
1: Né? Continuo com a perca de peso aí. É, sei lá, vai saber, né?
2: É, vamos seguindo, né?
1: É, vamos tocar o barco assim mesmo.
2: Mas você ficou bem depois do piripaco?
1: Fiquei bem, mano, fiquei bem. Dormi bem.
2: Nenhuma dor, nada.
1: Um pouquinho de dor de cabeça na noite, mas depois passou também.
2: Mas é porque por causa da queda, provavelmente.
1: É, foi,
2: né?
1: Provavelmente.
2: Tá.
1: Provavelmente, mas é um negócio meio complicado de fazer a gente começar
2: enjoado.
1: A ficar pensando, né?
2: Cair enjoado, né? Sem escorregar, a
1: gente sem nada, vou abrir a geladeira, cair de costa pra trás, deu um pane, acordei lá no chão lá, falei, mas que diacho que tá acontecendo comigo?
2: É que estou... O duro que a gente acorda meio voado. Né?
1: Zoadão,
2: é, não sabe o que está acontecendo.
1: Vixe, Maria, o que é isso aqui? Eu pensei comigo. Eu falei, rapaz do céu, deixa eu ligar pra uns dois, três aqui pra ficar meio antenado, né?
2: Liguei o semáforo, legal.
1: Liguei pro Fortuninha, falou, não me encontro na cidade. Eu falei, então, meu socorro já era. Devia onde ele tá, Malu?
2: Onde? Na beira do rio.
1: Né, tá lá no Vai do Rio, lá numa rama que dá medo.
2: Meu Deus, Vai do Rio? Vai devagar, filho.
1: Marcão Risse.
2: Marcão Risse, tá na cidade ou tá no mundo?
1: Vem na edícula. Olha lá.
2: Aqui?
1: Olha os convites, Malu. Como é que não vai dar infarto, não vai dar... Eita lá. Tá solitário aí, Marcão, velho?
2: Será que ele tá com as prestaçõezinhas em dia?
1: Não, quando ele fala que tá solitário, Malu, é que ele tem algum convite lá.
2: Tem.
1: Eu conheço esse povo, conheço meu gado.
2: Conheço
1: meu gado. Já entra em contato com você.
2: Ah, uma pergunta que não quer calar. Quando o senhor vai no Gibertone ou qualquer outro, essas passeadas, você fala pra ele?
1: Eu falo.
2: Ou não, Malu, precisa falar, que o médico já sabe? Que
1: eu... Não, eu já olhando em nós já sabe, né, Malu? Já sabe.
2: Ai, Deus.
1: Tá bom.
2: O senhor bebe alguma coisa? Come muita carne boa?
1: Não, já não tô mais com esse apetite, mano.
2: Daquelas carnes assim, três dedos de gordura.
1: Também não mais.
2: E quase nada.
1: Estou com vontade, mas...
2: É que eu tô fazendo um questionário pro senhor, tá?
1: É, vai perguntar tudo isso aí.
2: Vai.
1: Frituras.
2: Ah, pelas respostinhas, o médico já fala, já conheço. Como diz você, conheço meu gado.
1: Frituras, meu Deus do céu. Com vontade de comer um pastelzão frito assim.
2: Olha, fritura é bom demais, hein? Mas você pode comer o pastel, não pode se empanturrar de pastel todo dia.
1: O problema é as pedras, né, mano?
2: Vamos chamar o Maurão. Destruir as pedras.
1: Marão ligou pra mim no feriado e falou: é, tô ruim aqui, tá na barranca do Corgo de novo.
2: Não. Ai, vai virar um peixe aquele.
1: Não, pra acabar o Goiás.
2: Falei, pela altura dele de quase 2 metros, é um peixe grande.
1: Hein? E vou te falar, Marão, eu acho que ele ainda tá lá, viu?
2: Ah, é?
1: Eu acho que tá.
2: Porque aproveitou o feriado, né?
1: É, exatamente. Eu acho que ele se encontra.
2: Ele esticou.
1: Esticado lá na barranca do Corgo, sei lá. Diz que levou 36 fardos.
2: Vixe. Não deve ter nada mais.
1: Ah, sei não, viu?
2: Cadê meu BTV, Gaúcho?
1: BTV, pega lá, tio Oscar.
2: Que fofinho.
1: O Morão tá escutando a BTV na beira do Corgo. Regiane Cardoso em Catanduva, um abraço. Bom dia, Malu, bom dia, Gaúcho aqui.
2: Beijo, meu amor.
1: Regiane, um abraço pra você, obrigado. Vamos lá na. Jacoração.
2: Faltou energia, né? A gente tá segurando no.
1: Acendendo as luminárias pra nós, por gentileza.
2: É, agora é só no break. É. Que segura nós.
1: Então vai dar pra ler aí, Malu?
2: Dá pra ler.
1: Dá pra ler, então vambora.
2: Aproveitar o escurinho.
1: Isso.
2: Do estúdio.
1: O escurinho do cinema.
2: Eu, se não tivesse a claridade de Deus, não daria pra ler nada aqui, a não ser com lâmpada de celular. Olha, vamos começar pelo grande Gustavo.
1: Gustavão, Malu.
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2: 5 mais 5,
1: Malu.
2: Isso.
1: Aí, beleza.
2: Conseguiu, 10 vezes.
1: Conseguiu ler? Eu já acendi a luminária aqui, mano.
2: Eu consegui ler que você tá.
1: Acendi
2: mais
1: a lamparina aqui já. Aqui. É. Escuridão medonha, diretor. Faz alguma
2: era
1: coisa,
2: bom acender, né? Uma velinha. Eu acho tão bonito a luz de vela.
1: É lamparina, Malu.
2: Lamparina também.
1: Lamparina.
2: Boa.
1: Eu acendi a minha lamparina aqui. Nesse exato momento estamos aqui sem energia no estúdio, viu, gente? Só para informar a direção.
2: É, para alguém entender o que a gente está falando. Isso, né,
1: Angélica Maluzita, bom dia.
2: Oi, meu amor. Beijo, bom dia.
1: Alan Jackson, coração arrebentada.
2: E nós.
1: Dia lindo para você também, Angélica. Obrigado de coração, Angélica Mattioli.
2: I'll try, isso para ela. Que foi a última aí que se colocou.
1: Chique demais da conta.
2: Chique, muito chique.
1: Vamos no bate-volta, Malu?
2: Vamos no bate-volta. Tem visto o Flavinho?
1: Tá na correria, Malu.
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2: 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Grande Flavinho, beijão.
1: Angélico, um abraço pra você, Angélico.
2: Beijo, Angélico.
1: Sou Oscar também, tá mandando aí. Silvia Micali, beijo no coração.
2: Querida, beijos.
1: Ela mandou uma fotinha lá daquela cantora, parecendo aquela cantora, né, Maru, que faleceu essa semana lá do Itz.
2: Mas ela gosta muito dela. Ah,
1: chique no Goiás, Silvia, obrigado. O Trinca acordando agora, Malu.
2: Abraço, Trinca.
1: Já ele, o netinho dele lá, bom dia, Gaúcho, velho, firme na traia, bom dia,
2: coisa
1: Malu.
2: Coisa mais linda, o netinho dele.
1: Ai, ai, ai, esse menininho vai dar uma trabalheira
2: pra
1: você.
2: Vai, deixa ele.
1: É, Trinca, velho. O SS, Malu.
2: SS. É, o SS. Tá acordado, SS,
1: tá acordado. Já. Tá de férias de novo, né, mano?
2: De novo?
5: É. Bom dia, Gaúcho, bom dia, internet, dale, Maluzita Monteiro. Bom dia, seu Oscar, velho, mundícia. Ou é considerado aumento o volume, tá desregulado.
4: Ria mesmo, né? Gente do céu.
2: Seu Oscar, o senhor tá fazendo muito sucesso, por isso que SS tá imitando o senhor.
1: Então, oi, maestro Oscar.
2: O senhor é imitável.
4: Porque... Isso é uma vergonha.
2: É uma vergonha, seu Oscar. Essa sua frase também é imitável.
1: É verdade, Malu. Olha,
2: um beijo.
4: E não dou conta, não. Não estou preparado para isso, não. Não dou conta, não.
1: O que está acontecendo, seu Oscar? Vamos embora.
2: Será que seu Oscar...
4: O Jennifer pro cangote com essa voz de violoncelo.
1: O quê?
4: Solta o bafo na minha orelha. Eu amo o senhor. Ai, meu Deus do céu.
1: Ai, meu Deus do céu.
2: Você sabe que quando um homem começa a elogiar muito o outro, é porque já está para lá. De Bagdá.
1: Tá, Malu.
2: Essa sua voz de violão. Do jeito dos seus caras.
1: É a mesma coisa.
2: Solta o bafo na minha orelha. O
1: que é isso?
2: Aí depois que passa todo o efeito.
1: Nossa, mano.
2: Que algum amigo fala: você lembra o que você falou na orelha de fulano?
4: Oh, Jesus,
2: seus caras. Quando fala o que você falou. Que vergonha, Gaúcho.
4: Pelo amor de Deus.
2: Seis meses de vergonha.
1: Seis ou mais, né, Malu?
2: Seis anos de vergonha.
1: Ah, já coração.
2: Às vezes até chega no amigo.
4: Complicado, né?
2: Complicado, seus caras.
1: O Fudilinha quer casar, Malu.
2: Fudilinha quer casar?
1: É, foi que não aguenta mais essa vida de arco.
2: Ah,
1: seu Oscar falou que ia dar um conselho pra ele.
6: Casar é bom demais, mas morrer queimado é muito melhor.
2: Ai, que horror! Não, nenhum nem outro, seu Oscar. Melhor parar, fazer que nem Gaúcho.
1: Isso.
2: Só de vez em quando passar do limite.
1: Estaciona, fica quietinho.
2: Fica quietinho.
1: Ultimamente tô carreira solo, viu, Malu?
2: Carreira solo?
1: Carreira solo. De bem com a vida. Eu cuidando de eu.
2: De bem com a vida. De bem com a vida.
1: Tirando,
2: o Gaúcho.
1: Tirando os apagão.
2: E não é apagão da CPFL.
1: Não.
2: É apagão dele mesmo.
1: É. Aí vai cantar aquela música. Adeus, ingrata. Regina.
7: Oi, Gaúcho. Oi, Malu. Oi, Oscar. Bom dia. Aqui
1: bom
7: é a Regina.
1: Dia.
7: Queria mandar um bom dia para Ana Maria Miquelin, para Lucilene Família, para o Angélio. Que vocês tenham um sábado abençoado.
1: Abraço,
2: você
1: obrigado.
2: Também, um abraço.
1: Vou pagar essa lamparina aqui, maluco, que tá atrapalhando eu.
2: Ai.
1: Tá atrapalhando eu, estranho, que vai no escuro mesmo. O Julião, um abraço pra você, Julião, já carregou, velho? Abraço pra você, obrigado de coração aí. Você mandou áudio aqui, eu não sei o que você falou, não posso soltar ela agora, viu, Gaitira, velho? Um abraço lá pro João Ferreira também, alô, João.
2: Abraço, João.
1: Vamos lá em Jabuticabá. O Nardim lá em Monte Azul Paulista.
2: Abraço.
1: É, um abraço também. Nós vamos lá no Empório Rossi agora, maluco.
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1: 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Agora ele mandou pra mim aqui outro cardápio aqui que também já estamos preparando aqui também. Fizemos feijoada também.
2: Olha.
1: Lanche com queijo e parmesão.
2: Eu quero.
1: É, Maurinho, isso é pra acabar com
2: a olhada. É pra matar a nossa fome.
1: É, aí, Malu, olha, dá uma olhada aqui.
2: Ai, que delícia.
1: Olha.
2: Bonito, hein?
1: Olha, tem até um chocolatinho lá.
2: Você, soufflé.
1: Você que vai tomar uma, né? Porque lá você vai lá, tudo isso acompanhado daquela. Olha, Malu. Tá,
2: delícia, hein?
1: Aí vendo lá, é Dona Alessandra que faz, porque ele não capricho. Faz essa intimidade aí, não, né, Maurinho? Você não tem essa intimidade aí, não, né? É Torres, Malu, que
2: parabéns.
1: É isso?
2: Parabéns.
1: É pra acabar, Goiás.
2: Olha, o tamanho dessas porções pra mim daria uma semana de comida, gaúcho.
1: Tudo isso acompanhado com suco, refrigerante e ela, Malu. E ela. Ai, bebo porque delícia. É líquido. Vou só
2: dá comigo. Até sede.
1: Abraço, Maurinho. 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
1: 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Você tá enjoado, hein, velho?
2: Que isso!
1: Ô, Comaurinha, você precisa abrir na segunda-feira esse trem pra nós passar por lá. Pra carcar uma também.
2: Alessandra, abraço.
1: Abre na segunda-feira, não acha um boteco bom que abre na segunda-feira, Malu?
2: Ô Maurinho, assim você mata a gente aqui nessa cadeira do estúdio.
1: Que é isso, pode acabar o Goiás, Maurinho.
2: Que isso.
1: Sucesso pra você, Zé, brigadeiro, vai, sim, merece.
2: Merece.
1: Agora, se o teu automóvel tiver daquele jeito, Malu.
2: Daquele jeito de vai.
1: Igual do tio Oscar. Claudinei, bom dia pra você, Malu.
2: É o nosso Claudinei?
1: Não, é o Claudinei Tabatinga. O Neizinho também sumiu.
2: Beijo,
1: sumido,
2: Claudinei.
1: Né? É meio sumido o Neizinho, viu,
2: mano? Será que ele tá em Nova York fazendo comprinhas ou Miami?
1: Parece que ele ia pra
2: Argentina. Ou será que ele foi pra Boston?
1: Parece que vai pra Argentina também.
2: Ou é Chicago? Argentina.
1: Argentina, parece que vai pra Argentina também. Falou, tá. Meus filhos já foram pra lá, eu também não sei, meu irmão foi, eu acho que eu vou trotear também. Ai, meu Deus do céu. Vai pegar o avião das 9 também?
2: E a gente troteia pra onde,
1: Gabriel? Hoje tem marmita, viu, gente? Vai mandando aí, você quer a marmita lá da Jô Marmitas.
2: Isso mesmo.
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2: 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Alô, Pérez, um abraço. 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
1: Abraço pra você, deve estar no rancho.
2: Deve estar no rancho.
1: É, feriadão, ele, Maurão, esse povo tudo aí.
2: É, o pessoal emenda, né, Gaúcho?
1: Emenda tudo. Nossa.
2: É.
1: Aí legal. O Chiquinho falou assim:
2: quando a pessoa não se estraga muito, é legal essa folga. Muito legal.
1: O Chiquinho falou assim: nossa, mas vamos pra lá, semana, vamos ajeitar, papai. Eu falei: que jeito, tem que trabalhar, rapaz. Rapaz, do céu.
2: Pode não, Gaúcho.
1: Morrendo.
2: Boa.
1: Ai, Maurão da Marmoraria, pra acabar Goiás. Eu... Ô, Luquinha Cachaceiro, fala com nós aí, vamos ver aqui.
8: Bora começar, Malu. Bom dia, bora, Gaúcho.
1: Nossa, outro pé de cana também, pra acabar Goiás. Meu Deus do céu. Só manda pra áudio pra mim falando assim: eu vou começar, Gaúcho, já comecei. Maria Domingos, bom dia, Malu, bom
2: beijo,
1: dia.
2: Beijo, Maria Domingos.
1: José Antônio de Lima, bom dia. Delício Aguiar de Lima também, bom dia, Gaúcho, bom dia, Malu. Vai, Parmeira.
2: Vai, Parmeira.
1: É, fazer o quê, né, Malu?
2: É, tá ainda o Parmeira, meu. É. Nossa, tá ficando assim meio pra trás. Tá parecendo o Brasil na Copa.
1: É verdade.
2: Ai, que horror.
1: Ô, Maurão.
2: Seu Oscar, vamos lamentar. Ai,
1: ah. Que horror. Abraço pro Bitoquinha, Malu.
2: Bitoquinha.
1: Bitoquinha.
2: Um abraço.
1: O homem apaixonado da Quaritinga, mano.
2: Meu Deus.
1: Famoso brioso. Tá igual o Santo Santo.
2: Tá igual mesmo, né? Tá igual Marcão Risse e você, solitários?
1: Não, esse aí tem família, mano.
2: Ah, esse tem família.
1: Esse tem família. Esse de vez em quando cuida também, né? De vez em quando cuida.
2: Não é todo dia também, não é toda hora, né, Gabriel?
1: É os abençoados boteco, né, Balão? Os abençoados boteco.
2: Não, o legal de um casal, o homem frequentar boteco, é se a mulher também frequentar junto com ele. Ou então assim, Gaúcho, se o cara bebe, a mulher também bebe. Porque se mulher não bebe, ela vai pegar no pé do cara e vai ficar chato o relacionamento.
1: Fala aí, boteco, um abraço pro tio do Copacabana que tá por lá.
2: Abraço, tio.
1: As cozinheiras aqui.
2: Saudades.
1: Pode escutar nós lá também.
2: Pô, ele também não tem 5 minutinhos pra vir aqui ver nós, Gaúcho.
1: O tio, vou te falar pra você uma coisa. Olha.
2: Ele não desprega dali, só trabalha, né, Gaúcho?
1: Quase 40 anos que ele já tá indo agora, Guaratinga, é só trabalhando.
2: Uau.
1: Só trabalhando. Não é fácil.
2: Eu admiro. Não, não é fácil.
1: Domingão acorda 3 da manhã, Balão.
2: Sério?
1: É, tem que preparar as coisas.
2: Que lá. Tarde, Gaúcho.
1: Que
2: tarde pra deitar.
1: O que, que é isso?
2: 3 da manhã. E vai embora que horas, né?
1: Vai embora. Agora nessa época de jogo ele fica até o fim dos turnos do futebol lá.
2: E hoje tem Argentina, Gaúcho.
1: Hoje tem um jogaço, hein?
2: Eu não tenho intimidade com a Argentina, apesar.
1: Vai ser no meu horário, Argentina?
2: Gaúcho, da noite? Não olhei o horário.
1: Será que ela vai ter que brigar de novo com essas televisões? Adiança, minha gente.
2: Tá todo mundo se voltando pra minha França, Gaúcho.
1: França?
2: Eu sou França desde que nasci, quase. Nesta Copa, porque eu nunca acreditei que a gente fosse trazer nada, porque eu sou muito crítica desse futebolzinho nosso, enfim, tal, tal. Mas a Argentina tem uma coisa que eu amo, Gaúcho. Eles são eles. Eu sou argentino, você é o quê? Problema seu. Eu sou argentino, eu vou fazer a minha parte. E assim, eles fazem e não fica sentando na bola e chorando. Como a gente já fez.
1: É verdade, é.
2: Ó, Gaúcho, vai ser Argentina hoje, 10 da noite, Gaúcho.
1: 10 da noite.
2: Argentina e Suíça, 10 da noite.
1: Então tá bom, essa eu ganhei. Essa
2: por que você tá torcendo pra gente?
1: Não, é por causa do meu horário aqui, né, maluco?
2: Ah, tá, e 6 da tarde, Gaúcho, você vai estar aqui? Noruega,
1: Inglaterra. Itália vai estar aqui 6 horas, eu vou estar chegando, né?
2: Chegando, Noruega e Inglaterra, você vai pegar um pedaço em casa e um pedaço aqui.
1: Eu vou torcer pro Vitelão lá, mano. Não quero nem saber, o rolo compressor.
2: Você vai torcer para Noruega?
1: O rolo compressor.
2: Ah, o rolo compressor.
1: O rolo compressor.
2: Que é o Haaland.
1: O Haaland, cometa Haaland.
2: Você sabe que a pronúncia do Haaland não é essa, né, Gaúcho?
1: Não, eu não sei, mas é internacional, né, Malu? Para achar o Alan Jackson aqui deu um trabalho.
2: Na rede social, ele tá lá com a plaquinha com o nome dele, e ele pronuncia, ele próprio pronuncia. O pai dele foi entrevistado agora na Copa também, falou... Aí a jornalista falou: ah, no Brasil a gente chama você, o seu filho, de Halo. Aí ele olhou assim pra cara, como quem diz: nossa, porque o nome, a pronúncia certa é Roland. É. Não é Haaland, como está escrito e a gente fala. Haaland, é aquele cara, rolo compressor.
1: Rolo compressor.
2: Tem um outro rolo compressor, gaúcho.
1: Tem.
2: Que é da França.
1: Da França, é verdade.
2: Chamado Mbappé.
1: Mbappé, meu Deus
2: do céu. Ah, o bicho é forte.
1: Sai da frente desse cabelo.
2: Parece um tourinho, hein? O Haaland parece o pai do tourinho.
1: Meu Deus do céu.
2: E o Mbappé parece o tourinho. Ele é forte.
1: Só o vento que ele deixa pra trás derruba, irmão.
2: E tem uma coisa, hein, gaúcho? Super jovens eles.
1: É?
2: O Mbappé tem 27 e eu acho que o Haaland tem 25 aninhos só.
1: Ele joga mais três copas.
2: Ele nasceu
1: Copa
2: em 2000.
1: Joga mais três copas.
2: Se não jogar mais, né? Porque vai que se cuida, que nem o Messi, que nem o CR7.
1: É.
2: E aí fica uma eternidade no futebol.
1: Fica até os
2: 40. Jogando muito bem, né?
1: E jogando muito bem.
2: É.
1: Marlão da Marmoraria, Malu.
2: Certamente, gaúcho, esses nossos amigos do esporte, você já sabe que eu vou puxar a sua orelha. Só pela olhadinha sua, gaúcho. Certamente, é. Titio CR7.

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1: Para o
0: seu pai, que
1: Zé
0: é uma Botecchio. Simpatia.
1: É, São Zé Botecchio, gente boa.
0: Ah, eu queria que ele estivesse aqui trabalhando com nós,
1: Guilherme. São Zé, podia vir, né?
0: Vem para cá, seu Zé.
1: Um pouquinho aqui de domingo, principalmente, viu, seu Zé?
0: É, ficar de segunda a domingo aqui com nós.
1: Um pouquinho aqui de domingo.
0: Alto astral daquele jeito.
1: Eu faço uma hora, você faz mais duas, ele faz mais duas.
0: Né? É, ah, ele faz. Muito bom.
1: Ah, coração.
0: Gostei dessa sua divisão, dessa sua matemática, Gaúcho.
1: Um abraço, seu Vitório Bedana.
2: Bom dia, Gaúcho. Bom dia, Malu.
0: Bom dia.
2: E o seu Oscar que não apareceu até agora?
0: Apareceu, Gaúcho. Amado.
2: Manda ele vir para Monte Alto.
3: Eu vou.
0: Ah,
3: eu vou.
1: Iremos.
0: Vai para trabalhar, seu Oscar?
3: Não vou.
0: Pra festar, o senhor vai, né, seu Oscar?
1: Cabeça de gato e a dona Marraquete.
4: Bom dia, Gaiteiro. Bom dia, Maluzinha.
0: Bom dia,
4: amores,
0: querido.
4: Da minha vida. Um beijo pra você, um beijo pro Gaiteiro.
0: Obrigada.
4: E o Cabeça de Gato mandou falar que ama vocês também.
0: Obrigada,
4: meus amores. Beijo.
0: Ai, tio Oscar. Pra você.
2: Obrigado.
1: Ai, tio Oscar, obrigado.
2: Obrigado.
1: Meu Deus do céu.
0: Calma, seu Oscar.
1: Bom
0: Oscar
1: dia,
0: tá
1: Darliane aqui de Itápolis.
0: Darliane Barbosa.
1: Um abraço, Darliane. Noruega vai, Argentina.
0: Também espero, Darliane. Queria muito que a Argentina vaza.
1: Homenagem a Bonnie Tyler. It's a chique. Precisa colocar essa moda pra nós aqui, meu diretor. Pra nós tocar no meio do sertanejão aí.
0: Pedir pro Branco de La Vida Júnior, né?
1: Vai de lá, tá antenado com nós aí. Vamos aonde agora, Malu? Nós vamos aonde no.
0: Vamos.
1: No Atacadão ou nós vamos na marmita?
0: Vamos na marmita?
1: Vamos na marmita?
0: Olha, se você quiser concorrer a uma Marmitex hoje, é só mandar seu nome pelo zap da canal 32527293, que lá pelas 10h30, 11 horas, eu faço o sorteio.
1: Isso.
0: E anuncio no ar. Quem ganhou?
1: Quem ganhou?
0: Então, você mandou pra mim o cardápio.
1: Mandei, mas
0: né?
1: Nós vamos aqui já, Malu, ó.
0: Sim.
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0: 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Então, coloca teu nominho aqui no zap da canal, 32527293. Que no final do programa do Good Times eu faço o sorteio para você.
1: A Ivanice já quer que coloque o nome do sorteio. Depois, Ivanice, você depois
0: tá
1: reforça o contato aí, Ivanice. Só para mim que eu não tenho nenhum papel aqui para escrever, Malu.
0: A gente coloca.
1: É, Marta, Maria Marta Benevides.
0: Show.
1: Quer participar também da barbita?
0: Maravilha.
1: Tá bom, galera. Vamos ajeitar pra vocês aí. Quero participar também do sorteio da barbita, da
0: Opa,
1: Ju. Obrigada.
0: Ju.
1: Gatona.
0: Manda seu nominho completo.
1: Quem que é aqui? Ai, Deus amado, quem que é aqui? É a Michele. Michele Aparecida de Moraes. Um abraço, Michele.
0: Abraço, Mi.
1: Rosemeire.
0: Beijão,
2: bom dia, Malu.
0: Bom dia,
2: Gaúcho.
1: Bom dia.
2: Malu, adivinha no show de quem que eu fui ontem, Sertãozinho. Ah, aquela pessoa que fala assim, ó. Ai, eu adoro amar você. Ai, é tudo de bom. Eu tô rouca, rouca, rouca. Beijo pra vocês, tô ligadinho com a programação, tá?
0: Show, que você foi ao show.
1: Show
0: você
1: do Dani.
0: Do Dani. Ela adora o Daniel.
1: Adoro. Malu,
3: o Tagadão tá aí? Ah, Monte Azul. Ô, parceiro, fiquei sabendo aí, ó. Você teve uma queda aí, ó. Dentro da sua casa. Mas Deus tá pondo a mão em você. E continua sendo esse homem que você é maravilhoso. Ô, parceiro. É nóis.
1: Abraço. Obrigado de coração pelo carinho aí, viu, Bobão? Obrigado mesmo. Faz parte da viagem, né, Malu?
0: Mas a gente prefere ficar sem viajar.
1: Duro que nada vai sair vivo dessa, mano.
0: Não. Ninguém, hein? Ninguém. Isso é muito bom.
1: Vamos no atacadão, então, Malu.
0: Vamos, no atacadão.
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0: Isso.
1: Reginaldo Ribeiro, eletricista, quero ganhar um marmitão lá de João Marmita, daquele tipo.
0: Boa, Reginaldo.
1: Depois você manda eu reforçado, viu? Que não está marcando nada, viu, gente?
0: Quero
1: participar. Maria Nunes da Vieira também quer participar. Ó, é um sucesso a marmita lá de João Marmita, viu, gente?
0: João Marmita, isso.
1: Vamos escutar um áudio aqui, Malu?
0: Vamos.
1: Aqui.
4: Bom dia, Malu. Bom dia, Gaúcho.
1: Bom dia.
4: Eu também quero participar da marmita da Jô.
0: Tá bom. Opa,
4: Hamilton José Moreira.
1: Tá, beleza.
4: É o Moreira.
0: Valeu, Hamilton.
4: Valeu, obrigado. Bom programa.
0: Valeu, obrigado.
1: Fique. Coloca aí, Vanice. Um abraço.
0: Vanice, querida.
1: Tá bom. A Rosa Mattioli.
0: Rosa Mattioli.
5: Bom dia, Gaúcho.
1: Bom dia,
5: Maluzinha.
0: Bom dia.
5: Bom dia, seu Oscar.
1: Bom dia.
5: Beijo, meus amores. Oi, a Rosa Mattioli. Ó. Ô Gaúcho,
1: oi.
5: Se cuida, hein? Eu não quero ir, tão já não, quero viver mais um pouco. Se cuida, hein? Se cuida porque a coisa é feia, hein?
1: É,
5: tá bom, meu amor? Beijo, fica com Deus todos vocês aí, viu? Dá um quebra-osso no seu Oscar, Malu.
0: Pode deixar.
5: Tchau.
0: Tchau, tchau.
1: Abraço.
5: Bom dia.
0: Bom dia.
1: Bom dia, bom sábado. É, a Maria Sara também de Carvalho, tá bom?
0: Nome lindo, Sara.
1: Vai pro sorteio também. A Marina Barros também, bom dia. Abençoado fim de semana, Malu, pra você também, Marina. Vamos embora, Malu.
0: Beijo.
1: Vamos agradecer nossos colaboradores, Malu.
0: Sim, vamos.
1: E já vamos trotear.
0: Tá cedo, Gaúcho.
1: É, Malu, eu tô desde as 4 acordado, Malu.
0: Ah, então. Estica um pouquinho mais.
1: Correndo lá em Conchas também, mandar um abração pra nós, lá em Conchas. Um
0: abraço.
1: É, o Brioso. Brioso, o famoso Sandro, SS, 8 cilindros. Leis em Espada não apareceu, Malu. Acho que tá na
0: Argentina. Será que tá na Argentina?
1: Tá ajeitando as malas, né, Malu?
0: Pra ir pra Argentina?
1: Mala. O Julião tá no carregamento da Lira.
0: Abraço, Julião.
1: Tá no... mas tá carregado o Pomaraí, meu ganteiro, velho. Olha aí. Uau. Olha, Malu. Vai aqui.
0: Olha.
1: É, Julião.
0: Na roça, hein?
1: É.
0: Que
1: sei.
0: Lindo, hein?
1: E eu sei onde é essa fazenda aqui.
0: Ah, é?
1: Sim. Lotado mesmo o trem, hein? Abraço.
0: É aqui na região ou é longe?
1: É aqui pertinho.
0: Ah, tá.
1: Pertinho.
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1: Abraço, Flavinho.
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1: Abraço, Gustavão.
0: Beijão, Gaúcho.
1: DJ Carlão, abraço pra você. Vivão também.
0: Abraço, Carlão.
1: Gente boa, bom fim de semana. Abraço pra você. Semana que vem aí tem retrovisor.
0: Uau.
1: É a festa do patrão.
0: Tá bom.
1: Ai, Deus amado, que não tem canoa, Malu. Wilson na Santa Cristina, abraço pra você, Wilson, dona Marlinha.
0: Alô, Wilson, abraço.
1: Um abraço pra o João Ferreira, lá de Jabuticabal, Malu.
0: Jabuca.
1: Deixa eu mandar um abração aqui pra galera lá de Santa Adélia, Malu.
0: Oba.
1: Lá na Churrascaria Gaúcha, lá o Zé Márcio e a esposa Camila.
0: Zé Márcio, Camila,
1: tá por lá de Rádio Ligado, curtindo. Oba, a gente também. É, o Marcão Rício aqui, reforçando o convite. Tá bom.
0: Beijão, Marcão.
1: Já entraremos em contato com...
0: Esse aparece para um café, figurinha, já que tá, não tá na estrada.
1: É que é aniversário dele que ele falou que tá.
0: Não, não, ele é só agosto, que nem nós.
1: Será que ele tá aprontando, Malu?
0: O aniversário é outra festa.
1: Será que você pode falar, Marcão, que você tá aprontando?
0: Ou se ele não falar, ele manda escritinho que a gente fala.
1: Você tá, tá em companhia aí?
0: Tem companhia.
1: Se tiver companhia, não é, vai, tá,
0: Marcão,
1: beleza?
0: Marcão é show, Marcão é show.
1: Marcão, um abraço pra você.
6: Eu vou.
1: Vou aonde, tio Oscar?
0: Ah, seu Oscar vai.
7: Com essa música que marcou...
1: Ontem, Malu, depois desse susto que eu passei, eu fiquei... Sim. Imaginando assim a morte do Juliano César. Foi um trem repentino.
0: Pois é.
1: Foi assim, o cara saiu pra fazer um show.
0: E teve morreu um infarto em cima do palco.
1: É, e eu ontem, depois do sair, comecei a refletir. Falei, meu Deus do céu. Como é que a nossa vida, ela é um estralo.
0: Sim.
1: Um soprinho.
0: De todas nós.
1: Tamo indo embora.
0: Tamo indo embora.
1: Então, galera, vamos se cuidar, hein?
0: Isso
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1: Olha lá, ó.
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1: Alô, tem duas aqui, ó, que você indicou.
0: Sim. Sim. Paul Fry, do Alan Jackson.
1: Você quer ela ou nós vai no desatino? O que, que você quer?
0: Ixi,
1: aí?
0: Garoto.
1: Só estrelas aqui, Malu.
0: Não pode emendar uma na outra.
1: Tem o Cowboy Vagabundo também, ó. Olha lá.
0: Não.
1: É, pra acabar o Goiás, mano. Nossa, depois cara. Você já vai tocar o Ed Sahari, Talicuz, coisa e tal. Abraço, Wanderson Pintor. Obrigado.
0: Beijão, Wanderson.
1: Abraço, Trinca, terado com a gente, Trinca. Vai cuidar.
0: Abraço, Trinca.
1: O Netinho, Trinca. Abraço. Carlão do Guicho, Araraquara, abração.
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1: 3 minutos eu tenho pra você escolher, Malu. Como diz o programa do Silvio Santos, 3 notas.
0: Pra 3 notas para mim. Então vamos de Alan Jackson, já que você gosta muito de usá-lo nos seus comerciais.
1: Dessa primeirita?
0: Yes.
1: Ai, Deus.
0: Só para variar.
1: Você pode acabar o Goiás, mano. Volta às 7 da noite, viu, gente?
0: Calma, meu.
1: Você vai até meio-dia, Malu?
0: Até meio-dia. Qualquer coisa liga para nós, hein?
1: Eu tô meio preocupado para ir pro rancho, Malu, que não tá aparecendo mais os companheiros, tá tudo...
0: Com compromisso.
1: Tudo compromisso. Algum viajou também, né, mano?
0: Ah, é.
1: É, também.
0: Ah!
1: É.
0: Aquela viagem que todos faremos.
1: É,
0: todos nós, todos.
1: E tudo. E os que estão vivos aí estão uns arcos medonhos também. Que não dá.
0: Ô, Gaúcho, eu acho que a gente não sabe bem como é do outro lado. Porque se soubesse que era melhor que aqui, você acha que alguém queria ficar aqui?
1: Então, Malu.
0: Ninguém, meu amigo.
1: Que tá complicado ficar por cá também, viu, Malu?
0: Não, só esse cuidado.
1: É o estresse.
0: Então, mas é só...
1: Estresse.
0: Dá uma liberada.
1: Meu Deus do céu, olha aí, Malu. Mas tá bom.
0: Tá bom.
1: Vambora.
0: Deus é mais.
1: Bom trabalho pra ti.
0: Obrigada, querido. Se cuide. Qualquer coisa, liga pra
1: se
0: nós.
1: Se eu for pro meio do mato, lá pro rancho, eu vou ficar te ouvindo lá.
0: Tá.
1: Senão
0: já.
1: Eu vou estar em casa também.
0: Qualquer coisa, liga, hein?
1: Ligo, pode deixar.
0: A gente manda o helicóptero do seu Oscar.
1: Seu Oscar.
6: Não vou.
0: Vai sim.
1: Vai pra Monte Arte.
0: Vai sim.
1: Vai pra Monte Arte,
0: seu Oscar. Seu Oscar, nós que manda no senhor.
1: Eita, vambora, gente. Ó. Pra você, cowboy, a sua manhã fica com muito mais astral agora. Malu Monteiro. 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
0: Nossa, que show. Talking.

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3: As quartas de final da Copa do Mundo seguem nesta sexta-feira com mais um jogo em disputa. Espanha enfrenta a Bélgica em Los Angeles por uma vaga na semifinal, em um duelo que coloca frente a frente duas seleções que estão em crescente no torneio. Este será o terceiro confronto entre os times em Copas do Mundo. O retrospecto é equilibrado, pois a Bélgica levou a melhor nas quartas de final em 86, vencendo nos pênaltis após empate por 1-1, enquanto a Espanha venceu por 2-1 na fase de grupos na edição de 90. A partida acontece às 4 horas da tarde em Los Angeles, nos Estados Unidos. O vencedor enfrentará a França ou Marrocos na semifinal.
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Who's the Girl? Daqui a pouquinho é o quê? Hora do almoço. 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
3: Zé, você e seus segredinhos, Zé. Olha, perdemos essa semana Bonnie Tyler, né? Faleceu aos 75 anos de idade.
6: Malu, bom dia, tudo bom?
3: Tudo bem.
6: Ô, Malu, toca pra nós uma música aí, né? Agora, né? Saudosa. É, Bonnie Tyler. É, pra relembrar, né? Que tempinho gostoso, hein? Quando ela fazia sucesso. As discotecas, era bom demais. Eu não sei se era bom a diversão, se era bom que a gente tinha pouca idade na época, né? Um abraço, fica com Deus.
3: Boa.
6: Tudo de bom pra vocês aí. Cuida do gaúcho.

0: Black Eyed Peas, Don't Lie. Perdi minha caneta de novo. Achei no chão. Jesus. Olha, são 9:49. Abraços a você, querido Leandro.
1: Olá, Manuzinha. Bom dia, Malu Monteiro Flashback. Leandro Fidelis, por lá de cá, amiguinha.
0: Tudo bem,
1: né? Melhor, né? Programação da Canal FM. Ô, Manuzinha, põe uma aí da Cindy aí pra nós. Qualquer dela aí,
0: de
1: beleza?
0: Tocar, agradecer amigo.
1: Pra todo mundo aqui da Usina Bonfim, pessoal da Puxa do Palito Doce, a galerinha aqui da Vinhança, tal do produto. Tá puxando o produto hoje, amiguinha. Só ouro. Agradecer pra você também, amiga.
0: Obrigada.
1: Bom sabadão pra você, bom final de semana.
0: Amém.
1: E tá na Canal 1, tá super bem com a vida, Maluzinha.
0: Verdade. E ele ainda mandou aqui, vai Corinthians! E vai, Timão.
2: Bom dia, Malu. Malu, escutei você falar pro Gaúcho aí que ninguém quer partir dessa pra outra, mas que lá é melhor.
0: Verdade.
2: Se Deus me permitir, eu quero que deixe eu aqui mais uns par de anos aqui, tomando minhas caras de mina e ouvindo a Canal 1.
0: Boa, boa.
2: Se for possível, roda aí qualquer música. Um Timão aí pra mim. Eu é dos aqui de Palmares, Paulinho. Vou ver se o Gaúcho tá no rancho mesmo, ouvindo a Canal 1. Um abraço.
0: Abraço, querido, da joia. É, realmente, se a gente soubesse que do outro lado é bom, bom, então você se livraria de dor de barriga, dor de dente, dor de cabeça, se livraria de ter que dormir 7, 8 horas, porque senão você fica quebradaço. Se tudo isso fosse colocado fora do cardápio, não seria tão bom.
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0: Alô, Cássio Caçapa, esposa Leidina Regina, ligados no programa. Hoje é aniversário da minha cunhada Rose e também da minha sobrinha Laureane. Desejando feliz aniversário para elas. Beijinhos, queridos, super abraço. E olha, tava com muita saudade de ver o Timão em campo. Vai, Corinthians, abraços. Corinthians amistoso. Esse amistoso é amanhã, né? Amanhã, Timão, em campo. Tamo junto, né? Ainda que eles voltem assim, mais roliços que a gente.
10: Bom dia, Maru, aqui é a Júlia. Manda
0: tudo
10: uma música pra nós, se possível, Vento Ventania. As crianças gostam muito, tá? Um beijo, Maru, fica com Deus, Deus te abençoe. Tenha um
0: beijo.
10: Bom dia. E cuida
0: Beijinhos.
10: Do nosso gaúcho.
0: Pode deixar que a gente cuida da figura. Ê, gauchão!

0: meus amores, matando saudades neste sabadão, 11 de julho do ano 2026. Alô, Marina Barros, DJ Carlão, beijinhos. José Antônio de Lima, Marcinha Casari, amante de Pitty. Toda vez que eu vejo a Pitty em qualquer programa de televisão ou pela internet, eu me lembro de você, Marcinha Casari. Não conheço alguém tão apaixonada por essa menina. E ela tem personalidade, hein? Show de bola. Alô, Antônio Elias, Cássio Caçapa, beijinhos, Josefa, abraços, Aguinaldo e a mãezinha do Aguinaldo estão ouvindo La Canal. Muito obrigada. Dona Maria, um beijo no seu coração. São 10 horas, 8 minutos, daqui a pouquinho, hora do almoço, e o supermercado Carvalho, sabendo disso, tem uma rotisserie com tanta delícia que é difícil escolher, hein? 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
6: Pois é, meus amores, está na canal, tá de bem, bem, bem.
7: Com a vida. Ô, Manuzinha.
6: Ô.
7: Tá bem?
6: Tudo jóia.
7: Aqui é o Antônio Jardim, São Sebastião. Mas se for possível, toca pra mim o Caetano, Gilberto Gil. Não chore mais.
6: Uau.
7: Bom dia, grande mulher.
6: 1,75, cara. Fora a negritude, o salto e o samba. Desculpa aí, né?

0: Last. Pet Shop Boys, matando saudades. Não é, meu querido DJ Carlão, também fã de Bonnie Tyler. Maravilhosa. Deixou um belo legado. Abraços à querida Silmara. Escritório de contabilidade, precisando, procure a... Ela dá a maior atenção pra você. Show de bola, né, Sil? Também amante de Bonnie Tyler. Deixando claro o legado, né? As músicas que essa menina deixou. Faleceu esta semana. E eu pego aqui informação de que o Pepino De Capri também faleceu aos 86 anos. Acaba de chegar aqui no meu celular. É, um dia a gente parte com 86, com 75, como foi a Bonnie, com 30, com 40, com 20, com 10 dias, com 10 horas de vida, enfim. Chegando aqui, um dia parte. Não é, gaúcho? Sempre falo isso com o gaúchão. 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

0: Ô, Manuzita.
1: Ah.
0: Obrigado por você tocar essa música pra mim do Gilberto Gil. Eu esqueci de oferecer pra aquele mala, que é o gaúcho. Que é pra ele aqueles anos 80, 90.
1: E os carros?
0: Corcel 2.
1: Corcel 2.
0: E demais. Opala SS.
1: Opala, bonito. Aê. Até hoje, hein? Ô, Antônio, bonito até hoje o tal do Opala, hein? Tem gente que tem uns Opalas bem, como é que fala, conservados, todo trabalhado no brilho. Hein, DJ Carlão?

Sempre te serve esse mal. E agora a gente curte quem? Quem trinca? Trinca de Araraquara. Sei que você gosta deste cat.

0: lindíssima, perfeita tradução, como diria Caetano Veloso, do mundo da prostituição, né? Eu sempre discuto com o italiano em letras, né, de música, e eu falo assim, Italy, escuta essa música, olha a letra dela pra falar de A, B, C assuntos, né, no caso dessa... Falando da prostituição, cara, você é um garoto de aluguel, no caso aqui, né? Poderia ser mulher também e tal. É muita poesia, né? Pra falar desse jeito. E você tem que prestar atenção no que ele tá falando, no que ele tá dizendo, no que ele tá cantando, dará. Muita gente talvez não entenda. É a vida, meus amores! Como diria os mais antigos, né? A profissão mais antiga do mundo, a venda do próprio corpo. 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
0: Alô, meu querido Paulinho Lamana, fale conosco.
6: Bom dia, Malu, aqui é o Paulinho Lamana de Palmares.
0: Tudo bem,
6: manda Paulinho? Manda uma música aí pra nós aí com Elton John, Nikita. Foi esse mês.

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3: As quartas de final da Copa do Mundo seguem nesta sexta-feira com mais um jogo em disputa. Espanha enfrenta a Bélgica em Los Angeles por uma vaga na semifinal, em um duelo que coloca frente a frente duas seleções que estão em crescente no torneio. Este será o terceiro confronto entre os times em Copas do Mundo. O retrospecto é equilibrado, pois a Bélgica levou a melhor nas quartas de final em 86, vencendo nos pênaltis após empate por 1-1, enquanto a Espanha venceu por 2-1 na fase de grupos na edição de 90. A partida acontece às 4 horas da tarde em Los Angeles, nos Estados Unidos. O vencedor enfrentará a França ou Marrocos na semifinal.
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Olha, eu dou sempre um pedaço de pudim para escutar Ney Mato Grosso. Eu acho ele extremamente afinado, extremamente bom no que faz. E é uma pessoa, na minha opinião, muito pé no chão. 11 horas e um minuto, aqui foi com secos e molhados, hein? Alô, Michele Moraes, querida, você acaba de faturar a marmita de Jô Marmitas, tá, meu amor? Você precisa ir lá pegar, vou passar o seu nominho com telefone pra galera de Jô Marmitas e eles entrarão em contato com a senhorita grande Michelinha Moraes. Aproveite muito. Bon appétit pra você.

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5: Malu Monteiro, agora o seu João tá trazendo aqui um cuscuz especial e também um chazinho de gengibre. Eu vou experimentar. Deixo contigo.
4: Cuscuzinho com chazinho, Zé. Chazinho de gengibre. Uau! Supra-sumo, hein, Zé? É delicioso.
7: Bom dia, Malu. Aqui bom é o Denner de Dobrada.
4: Bom dia.
7: Você tocaria pra nós, fazendo um favor?
4: Sim.
7: Ira, tarde vazia.
4: Linda música, hein? Um abraço, bom final de semana.

John Bon Jovi, Matando Saudades, DJ Carlão fala. Dizer o quê de John Bon Jovi, né? Nada, só escutar, só apreciar. Cássio Curitiano fala, essa música me mata, Valô. Eu olho. E o Luiz Vargas, nome bonito, sobrenome fortíssimo, Vargas. A gente lembra de Getúlio, né? Ou de grandes escritores. Me pediu Everlasting Love. É essa daqui. Ele me pediu com outra banda. Não temos, mas temos essa aqui. Coisa mais linda, hein, Luiz?

0: bonita como a dona. Ô galerinha, deixa eu mandar um beijo aqui pra Limarim de Novo Horizonte, que diz assim, haja coração, como diria seu Oscar, né? Né, Gauchão? Um abraço. Alô, Marcos, deixa eu ver aqui, Fabiano, tá viajando, acabei de passar por Taquaritinga, Deus te abençoe, Marquinhos, por aqui, em busca de casa. Boa viagem, viu, Marcos? Vai devagar, cuidado, cuidado, cuidado, cuidado, que Deus abençoe. Rinaldo Reis, do Talavaço, meu querido bairro aqui em Taquaritinga, onde moro. Beijão pra você, grande abraço. Amanhã tem amistoso do Timon.
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0: Do nosso Timon. Atenção. Por enquanto eu estou assim, caidaça.

Dias, meu amigo Pedro, maravilhoso. Olha, gostei do Valdir Gazeta, que ele disse. Ele disse o seguinte: convencido, mas até eu que não sou torcedor do seu time, Val, assino embaixo. Ele diz o seguinte: bom dia, minha amiga Malu. Torcer contra a França, não, eu sou a favor. É o mesmo que torcer... Ah, tá. Torcer contra a França é o mesmo que torcer contra o Palmeiras. Não adianta, vai chegar sempre. Aliás, camarada, eu tava vendo a classificação do Brasileirão, né? Vamos voltar a falar dos nossos times. Palmeiras, 41 times. 41 pontos. Flamengo, 34, com um jogo atrasado. Fluminense, 31, em terceiro lugar, com 18 jogos. Atlético Paranaense, 30 pontos, 18 jogos. Bragantino, 29 pontos, 18 jogos. Porque assim, tem gente com 17 jogos, como Flamengo, Bahia, deixa eu ver mais, Botafogo, Vitória, Mirassol e Chapecoense, que tem 17 jogos. Os demais times estão com 18 jogos. Então haverá uma partida para igualar esse número de jogos em 18. E aí, vida que segue, Deus me livre. Meu Corinthians, lindo, belo, maravilhoso. A galera do Dilão, estamos em décimo lugar com 24 pontos. Só que Cruzeiro tem 24, Corinthians tem 24, Atlético Mineiro 24 pontos. Então vai começar aquela agonia de todos quase com o mesmo número de pontos. Vida que segue, né? Depois da minha França campeã, não é? Até meu amiguinho aqui, Juca Kifuri, que eu gosto muito dele, também tá torcendo para que dê França e Noruega na final. Não importa com quem a França jogar para mim, desde que leve o caneco. Melhor futebol, é uma delícia vê-la em campo. Eu assim, acho show de bola. Ah, tá. Pra minha filha, o nome dela é Cindy Gabriele da Costa. Ai, que nome bonito. Meu querido Anselmo Morto, meu salvador de piscinas. É, eu já afoguei quase numa piscina, cara. Isso é que é ser um não peixe, né? Eu sou o não peixe. Daqui a pouco tem Deus e Marguissone por aqui. Um abraço, meus amores. Fiquem com Deus e até segunda-feira, se Deus quiser. Juízo, bom final de semana. Beijo aqui pro Bento Teixeira de Lins. Obrigada, querido, pela audiência. Zé Antônio de Lima, Val, Anselmo Morto, Vanderlei, da 7 de setembro. Assistiu Amistoso Meu Corigão hoje às 4 da tarde. Meus amores, fiquem com Deus. Dita, beijo pra você, bom final de semana. Tchau.

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1: Chegando por aqui, 12:02.
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1: Aí chegando no seu sabadão, 11 de julho de 2026, Canal 1 é Brasil. Tá no meio do seu dia, tá na hora do almoço, sabadão aí mais de folga, você de boa, de bem com a vida, na sintonia dos 93,7 nas redes sociais da Canal. Olha, tempo firme aí, viu? Muitas nuvens no período da tarde, à noite, mas não chove não. Mínima de 12, fez frio de manhã, mas ao longo da tarde, temperatura pode chegar a 30 graus, hein? Olha, mínima de 12 de manhã e 30 agora pro período da tarde. Esquentando, hein? Pode deixar o seu boa tarde aqui. O nosso WhatsApp, claro, para você participar. Deixar o seu alô, o seu

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1: Canal é Brasil, meio de 4. Tamo junto e vamos de raça negra.

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1: Olha aí, estamos de volta, meio-dia 18, já no comecinho do canal 1 é Brasil. Aí você já curtiu as primeiras, o controle remoto do Dilcinho, hein? 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Muito bem, vamos juntos aqui para Aparecida. Ô, Aparecida, excelente sabadão, hein? Aparecida de Guariroba, como é que tá? Tudo bem com você? Ótima tarde. Olha, o Marcos Ribeiro de Veracruz tá visitando o Taquaritinga e tá ouvindo a canal. Muito obrigado pela companhia, pela sintonia e boa estadia por aqui, viu? Valeu, alô Marcos Ribeiro de Veracruz, visitando o Taquaritinga, ligado aqui nos 93,7. Muito obrigado pela companhia, tá bom? Saudações aí à cidade também de Veracruz. A Cléo tá ligada, Maria Tasso também está desejando aqui uma ótima tarde. E claro, né? A Love Pit Casari tá mandando para as irmãs que estão na fazenda em Agulha. Opa, são fazendeiras, hein, ô dona Love Pit? Meio-dia e 20 minutos. Tá pedindo aqui uma do Raimundo Fagner.

0: Isso aí, chave cadeado do Sorriso Maroto.
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0: E a minha amiga Rosa Mattioli, como é que tá, Rosa Mattioli, no Sabadão?
2: Boa tarde, Delcimar. É a Rosa Mattioli. Estou na máquina costurando e estou curtindo a Canal 1 é Brasil.
0: Ah, que legal, hein?
2: Um bom sábado e um bom domingo, um bom final de semana.
0: Aí, bom trabalho, viu, Rosa?
2: Eu mando a música, você pode pôr a que você quiser. E manda lá pra mim, pra coraçãozinho lá do hospital.
0: Ô, coração!
2: Que cada vez que eu vou lá, ela fala, manda a música pra mim.
0: Ô, coração!
2: Manda do sábado, que do sábado eu tô em casa, tá bom?
0: Tá em casa, coração!
2: Manda uma música bem legal pra ela.
0: Tamo no rádio.
2: Tchau.
0: Aqui, hein, coração?
2: Muito obrigada.
0: Aí, Rosa Mattioli, amiga da coração. Ô, coração, como é que tá o sabadão, hein, coração? 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

É isso aí, minha querida Rosa Mattioli, minha querida Rosa Mattioli ligada, o coração, tá na sintonia, né, coração? Ótimo sábado aí. Olha, vai esquentar agora à tarde, hein? Vamos a 30 graus. Hoje de manhã tava 12, né? Estávamos com 12 graus. Agora à tarde esquenta. Que coisa, hein? Vamos de Emílio Santiago, no canal Um é Brasil.

0: você curtindo Péricles.
1: Não sei, não.
0: Já meio-dia 52, tô achando que é amor.
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0: Muito bem, meio-dia 52, Canal é Brasil com a Intercanal e aproveite as férias. 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Tá combinado? Hoje segue a Copa do Mundo, mais duas partidas acontecendo pela Copa do Mundo. Neste sabadão, hein? 18 horas, Noruega e Inglaterra. 10 da noite, Argentina e Suíça. Manda lá pro Valdinei. Valdinei, a sua turma. Maior plantador de milho do Brasil, hein? Alô, Valdinei. Tá ligado na programação do canal Um é Brasil, hein? Olha, o ouvinte aqui é o Antônio Machado, tá na cidade de Marcondésia. Alô, cidade de Marcondésia. Alô, Antônio Machado, tá curtindo, mandou aqui no zap. Obrigado pela companhia, viu? Uma ótima tarde aí pro pessoal da cidade de Marcondésia, tá bom? Pro Zé Antônio de Lima e o Claudemir Morata. Como está aí o Claudemir? Alô, Claudemir Morata. Quanto tempo, hein? Meio-dia e 54 agora.

0: aí, curtindo, alô Morata, passando aí por Ibitinga, obrigado pela carona, viu? Aí, ó, Demônios da Garoa, 1 da tarde, mais um minuto.
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0: É, tem mais um pouquinho pra você do Canal 1 é Brasil deste sábado 11 de julho de 2026. Seguimos aqui com tarde de tempo bom. Aumento de nuvens, mas não tem previsão de chuva. Termômetros, hoje pela manhã, mínima de 12, viu? Mas agora à tarde subindo pra 30. Olha que diferença, hein? 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É no Canal 1 é Brasil. É, e o Brasil tem que te ver, viu, da turma do pagode.

0: Olha aí, ó, Jeito Moleque, Ela Vem do Céu, Canal 1 é Brasil. Sabadão que vem tem mais, na companhia da Intercanal, a mais conectada. 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
4: A Copa do Mundo marca para hoje dois duelos valendo vagas para a semifinal. Em Miami, a Noruega de Erling Haaland, que já marcou 7 gols nesta Copa, enfrenta a Inglaterra de Harry Kane, autor de 6 gols. Em Kansas City, a Argentina do incansável Lionel Messi, que já anotou 8 gols no torneio, pega a Suíça, que não terá seu principal jogador, Johan Mazambi, que sofreu uma lesão no joelho. Os dois jogos acontecem às 6 horas da tarde, pelo horário de Brasília.
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Olha, morre o cantor e compositor Pepino de Capri, do sucesso Champagne. Aos 86 anos, hein? Artista italiano, foi um dos astros da música do seu país e a causa morte ainda não foi divulgada. Cantor e compositor italiano Pepino de Capri morreu na manhã de hoje na ilha de Capri, na Itália, aos 86 anos. Notícia foi divulgada na própria rede social do artista com uma fotografia e a legenda Tchau Pepino. A causa da morte ainda não foi divulgada pela família. E você ouvindo aí, ó, Champagne. É, nascido em julho de 39, na mesma ilha onde morreu, Pepino de Capri foi um dos renomados cantores, pianista, compositor, se destacando como um dos grandes astros da música popular italiana do século XX. E ele ficou mundialmente famoso como clássicos românticos, como o Champagne que você está ouvindo aí, a Roberta, sendo esta a última a que deu início a uma onda de batismos de crianças com esse nome na Itália, hein?

Portanto, nossa homenagem aí ao cantor Pepino de Capri. Agora, mais uma música do Pepino de Capri, Roberta. 1:27.

Olha, no auge da sua carreira, o cantor Pepino de Capri chegou a abrir os shows dos Beatles durante a turnê italiana da banda britânica em 1965, hein? 1h27, você está ouvindo Roberta. Italiano foi um dos grandes nomes responsáveis por levar o gosto pelo rock à Itália.

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1: Olha, o cantor Pepino de Capri, que você está ouvindo aí, estamos homenageando, realizou dezenas de apresentações do Brasil ao longo de sua carreira, marcadas por shows lotados em capitais, aparições na TV e público, emocionando a todos. Sua última aparição nos palcos aconteceu há cerca de um ano. Apesar da saúde já debilitada, Pepino de Capri ofereceu ao público uma interpretação de Champagne na ilha de Capri, durante um evento cinematográfico. Funeral de Pepino de Capri será realizado amanhã na antiga Catedral de Santo Stefano. O cantor deixa 3 filhos, Igor com Roberta e Eduardo e Dário, com que teve com Juliana. Portanto, nossa homenagem ao cantor Pepino de Capri, que morreu neste sábado aos 86 anos de idade.

0: Você vai mudar?
1: É a boiadeira com Luan Santana, Deja Vu, já 1h47.
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2: Deixa eu falar da cantora Simaria, gente, que ela muda a vida, quer vestir P pra voltar aos palcos, hein? E ela tá avisando, ó, tô chegando. Olá. A Simaria, né, diz que intensificou os treinos e também a dieta para retomar a rotina de shows ainda neste ano, hein? A cantora contou que tem seguido uma rotina de exercícios para se preparar para a volta aos palcos, treinando 3 vezes na semana. É isso aí. Me aguardem, que eu estou voltando, né? Me aguardem, que eu estou chegando, afirmou a cantora Simaria, dizendo aí que quer usar PP, modelito PP. Ela está se dedicando demais, né? Está fazendo dieta, alimentação saudável e treinando bastante aí, diz a cantora Simaria, gente. Muito bem, vamos aguardar aqui a Simaria, né? Ela também mencionou o objetivo de voltar a vestir manequim PP como parte da preparação. Cantora disse que quer retomar a rotina de apresentações ainda este ano, sem detalhar datas ou agendas para os shows, hein? A pausa da dupla foi em 2022, o fim da dupla, né? Simone e Simaria. Faltando 10 minutos agora para as duas.

retrovisor é do Gustavo Lima, pessoal aí no almoço de sábado, né? Um pouquinho mais tarde. O Luiz, a Beatriz, a Bete, a Paula e também o Marcos. Ótima tarde.

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5: Céu parcialmente nublado por aqui, 2:05 no fim de semana, aqui de Abelha.

0: Tubarões, Diego e Vitor Hugo, 2:19 já. Oh, massa de ar frio deve derrubar temperaturas no sul, hein? E também no sudeste. Na semana seguinte, já já.
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3: Falar um pouquinho aqui do tempo, como que vai ficar o tempo, gente. Olha, uma nova massa de ar frio deve avançar pelo sul do Brasil a partir deste fim de semana, hein? Provocará quedas nas temperaturas também em parte do sudeste no começo da semana que vem. O frio será sentido primeiro no Rio Grande do Sul, claro, em Santa Catarina e também no Paraná. Depois alcançará o sul e o leste do estado de São Paulo, incluindo a capital, hein? Antes da entrada do ar frio, este sábado será marcado por instabilidades, né? Inclusive risco de temporais nos estados do sul, ou seja, Rio Grande do Sul, Santa Catarina e Paraná, tá bom? Por enquanto, aqui, só nuvens, céu parcialmente encoberto, não tem previsão de chuva para o fim de semana não, viu? 2 horas da tarde, 21 minutos.

0: do Ulisses e Moisés, e aonde foi parar é da Conceição Costa, né, Conceição? Que pediu aí no Jardim Nadir. Muito bem, já são 2h33. Olha, quermesse aí de Nossa Senhora do Carmo, hein? É a 103ª festa de Nossa Senhora do Carmo no bairro Inhumas, né? Começou ontem, dia 10, prossegue hoje, dia 11, amanhã, domingo, dia 12. Depois, 15, 16, 17, 18 e 19 de julho. Neste dia 11, neste sábado, tem missa logo mais às 19h30, viu, gente? Amanhã, domingo, tem a missa às 11 da manhã, tá bom? E a quermesse amanhã, na hora do almoço, né? Então, olha, prosseguiu hoje, quermesse, a 103ª festa em louvor a Nossa Senhora do Carmo no bairro Inhumas. Hoje, dia 11, temos o Som Retro. Amanhã, dia 12, Lilian e Nayara, tá? Extensa programação religiosa e também social. No cardápio nós teremos, olha, capelete, polenta frita, macarronada caseira. Tá demais esse cardápio aqui, viu? Galinhada, farofa, batata curtida, batata chip, pururuca, churrasco de café de queijo, pizza frita e doces gourmet, tá bom? Ainda durante o leilão, os assados, né? Nós teremos aí meia leitoa, um quarto de leitoa, cabeça de leitoa, leitoa a passarinho, frango assado e recheado, farofa, enfim. Tá sensacional o cardápio da 103ª festa em louvor a Nossa Senhora do Carmo, gente, no bairro Inhumas. Começou ontem, dia 10, prossegue hoje, dia 11, à noite, amanhã, dia 12, na hora do almoço. Depois, nos dias 15, 16 e 17, 18 e 19 de julho, toda a comunidade aí do bairro Inhumas, de Monte Alto, convidando você para participar e para prestigiar, tá bom? 2h35.
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0: Muito bem, 2h36. Segue aí a programação do seu sábado 11 de julho. Agora você curtindo Hungria.

programação da Superdade 93. Lauana Prado, Escrito nas Estrelas, lá pra mandar uma alusão aqui pro pessoal da Forte Rodas. Alô, Forte Rodas de Dobrada, hein? Abração, alô, Valdemar da Baia. Ligado, alô, Forte Rodas de Dobrada, tá bom? Meu querido Valdinê também tá na escuta neste sabadão. Olha, atualizando aqui mais um pouquinho o tempo para vocês. A cidade de São Paulo, neste sábado, com períodos de sol, aumento de nuvens e máxima chegando a 27 graus, hein? E com previsão de que a chuva na capital pode ocorrer entre o fim da tarde de hoje e a noite. Para amanhã, frente fria muda o tempo na capital, viu, gente? A previsão de chuva desde a madrugada ao longo do dia, além de rajadas de vento que podem variar de 50 a 70 km por hora. A máxima deve cair amanhã na capital para 21 graus, tá? O ar frio chega com mais força na segunda-feira e deve manter as máximas abaixo de 20. Na capital paulista também na segunda e na terça-feira. A madrugada mais fria pode ocorrer na quarta, quando os termômetros têm possibilidade de marcar 10 graus em São Paulo. Climatempo indica que a queda de temperatura será mais sentida no sul e também no leste do estado de São Paulo, incluindo capital, litoral e Vale do Paraíba. A presença de nuvens e o vento frio devem aumentar a sensação de frio, mesmo durante o período da tarde, tá bom? Aí um resumo da previsão do tempo para o fim de semana na capital, no interior também. Seguimos aqui com tempo bom, aumento de nuvens agora, não tem previsão de chuva. Uma nova massa de ar frio deve avançar pelo sul a partir deste fim de semana, provocando queda nas temperaturas em parte do sudeste no começo da semana que vem, tá bom? 2:53. Roqueira Pitty, não é, dona Pitty Love, curtindo aí a programação da canal. É teto de vidro.

0: Estrelinha, de Paulo e Paulino, Marília Mendonça, 3 e 3.
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4: Olá pro Maurício Barbosa, Cândido Rodrigues, hein? Conceição Costa do Jardim Nadir e Alice de Novo Horizonte. 3 e 6.
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3: Muito bem, agora 3h22, Varejão, Pague Leve, qualidade, frescor e preço baixo todo dia, viu? 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Mais jogos pela Copa do Mundo hoje, hein? Daqui a pouco, às 18 horas. Tem Noruega e Inglaterra, 6 da tarde. Depois, às 10 da noite, Argentina e Suíça. 3h23. A minha querida Alice de novo.

0: Babu Mioto e a Boiadeira na Castela com Princesa. Já são 3h35.
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0: Muito bem, quem tá na sintonia, minha querida Vilma Dong, ótimo fim de semana aí, viu? Ô, Vilminha Dong, Alice de Novo Horizonte também, 3h37.

Toca Rambo, vai.

0: Loja Ambulante. Esse aí é o Michel Teló, já 3h45.
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2: A Copa do Mundo marca para hoje dois duelos valendo vagas para a semifinal. Em Miami, a Noruega de Erling Haaland, que já marcou 7 gols nesta Copa, enfrenta a Inglaterra de Harry Kane, autor de 6 gols. Em Kansas City, a Argentina do incansável Lionel Messi, que já anotou 8 gols no torneio, pega a Suíça, que não terá seu principal jogador, Johan Mazambi, que sofreu uma lesão no joelho. Os dois jogos acontecem às 6 horas da tarde, pelo horário de Brasília.
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aí, um dia te levo comigo do Jorge Mateus, 3:52. Agradecendo você pela companhia, pela sintonia. Amanhã, último dia de quermesse lá de Santo Antônio e São João Batista. Alô, Jurupema, amanhã, festa o dia todo em Jurupema, finalizando aí a quermesse no distrito de Jurupema, tá bom? Daqui a pouco tem a programação Tempo de Rodeio, tá chegando aí o Teleninho, no sabadão 11 de julho de 2026. Ótimo fim de semana, na segunda nos encontramos. Max Oliver, tem que ser você.

0: sosseguei. Obrigado.
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faz parte, né? Sabadão, bastante calor à tarde, né? É, até agora deu Simag e Sony, agora eu, Italianinho, te faço companhia até às 7. Vamos começar aqui, ó, Cleito e Camargo. Quando um grande amor se faz.

0: Aí quando um grande amor se faz, Cleite Camargo, 4h18. É o tempo de rodeio nesse sabadão, hein? 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
1: 4h25, Chitão e o Chororó. Fala pra minha amiga Luísa, lá de Jabuticabal, né, Luísa? Aumenta.

0: boa do Chitão e do Choró. Se Deus me ouvisse. 4h28, você tá numa boa, tá no tempo de rodeio até as 7 com muita música bonita pra você. 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
1: Claro, você tá na Canal, tá de bem com a vida, nesse sabadão gostoso por demais da conta, 20 para 5 já. Cuida de mim, Deus, porque aquela bandida não quer mais saber cantar certo.

0: 4h44. 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
0: É, são 4h55, daqui a pouco eu começo a atender meu povo. Carma, aquele povo atendeu o zap de todo mundo, já tem um punhado de recadinho aí. Bilionário José Rico do Mundo, nada se leva e é verdade.

0: Ô trem que só tempo de rodeio aqui tem, já são 4h58, ó. 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
0: É a programação Tempo de Rodeio. Começar a atender meu povo, gente do céu. O Gulim lá de Matão, alô Gulim, um abraço pro você, mal acabado, pediu uma moda, tá pro meio das outras aí, viu Gulim? O Gulim lá de Matão, Gulim, eu tive um amigo aqui em Taquaritinga que chamava Gulim também. Vou ver o recado aqui.
2: Oi, italianinho, a Oi. Nena de Pirangi.
0: Oi, nena.
2: Quero pedir uma música com o Rio Negro e Solimões, Cair na Realidade.
0: Cair.
2: Ofereço pra Helena de Santa Adélia, pra Regina, pra Dília, pra Regina, minha irmã. Pra você, pra todos que estiver ouvindo.
0: Eu não tenho essa moda não, caí na realidade. Campeei, procurei, não achei. Tornei campear, procurar e não achar. É, fazer o quê? É, vamos ver aqui. Manda aí, filho, fala comigo.
3: Italianinho, aqui é o Paulinho Lamana de Palmares.
0: Oi,
3: manda
0: Paulinho.
3: Uma música aí pra nós com Chico Rei Paraná, Amor Rebelde.
0: Amor.
3: Fez com minha esposa Adenaide, pro Jaime, pra Jaqueline, pro Antônio, pra Alice, pra Jess, pro Jonta, pra Milena, pra Demar Destro. José Eduardo Paiuco, pra todos os motores, tamo junto no Pega, no Puxa do Palito 212 Tietê, pra todos os motores da região aí.
0: Valeu!
3: Pra todos os ouvintes, pra vocês da canal, tá na canal, tá de bem com a vida. Obrigado, Talianinho.
0: Falou, filho, você também, tá no canal, tá de bem com vida. Se tá na vida, tá no canal. É, vamos ver o Ivo. Meu amigo Ivo vai falar.
4: Oi, boa tarde. Oi, Talianinho. Oh. É o Ivo de Matão.
0: Toca uma do Zé Rico.
4: Do Menor Zé Rico, Palminha Branca. Aí eu ofereço o parente, pro meninão, pro Thiago, pro Carlos Júlio e para todos os ouvintes. Tchau, obrigado.
0: Falou, Ivo! Ah, meu amigo Rodolfão, grande Rodolfo, lá de Araraquara, ele quer ouvir aquela música de italianinho, Disfarce. Falou, Rodolfo! Um abraço pro você, grande Rodolfo. Vamos ver aqui.
5: Oi, Italianinho. Boa tarde.
0: E o
5: Reinaldo já do Cabal.
0: Tá
5: mandando essa mensagem. Como é que você tá, Italianinho? Tudo
0: Bom,
5: bem com você?
0: Italianinho.
5: Ui. É o que você toca pra mim quando tinha um carreiro, pardinho, conversas ao pé do homem. Parece o Rubão Tangará lá de Monte Alto. O compadre Ronaldo lá do bar Recanto Sertanejo de Jaboticabal, junto com os demais cachaceiros de plantão, pra dona Tereza, pra toda a minha família, pros meus filhos, pros meus netos. Pra minha mãe que te escuta, você lá no Corvo Rico,
0: abração,
5: o
0: fio
5: da motosserra. Passa uma boa noite, fica com Deus. Itália, tá no canal, tá de bem com a vida.
0: Você também, a música chama-se Versos aos Pés do Homem. A minha amiga Aparecida.
6: Boa tarde, Italianinho, tudo bem? Aparecida Gonçalves, aqui de Monte Alto. Gostaria de pedir a música com o milionário José Rico, Velho Candeeiro. Ofereço para o Emerson, para a Sibeli, para a Maria das Graças, para o Adriano, para você e para a sua família, Italianinho, para os seus ouvintes. Que você tenha um ótimo sábado, um fim de semana abençoado
0: tá
6: com
0: mesmo,
6: sua
0: amor.
6: Família. Tchau, muito obrigado. Tá na canal 1, tá de bem com a vida.
0: Tá no canal, tá de bem com a vida. E a Regina, tá doida para falar, Regina.
7: Oi, Italianinho, boa tarde.
0: Boa
7: aqui
0: tarde.
7: É a Regina, queria ouvir Retalhos de Amor. Ofereço para Isabela, para Isadora, para o João Miguel, para o Arthur, para Rosângela e para Rosana. Que você tenha uma tarde abençoada.
0: Você também, meu bem. Ó o Faustão, rapaz. Fala, Faustão. Começar com historinha e o pulo.
8: Fala, cavalo velho.
0: Ô,
8: cavalo. Mangalarga ou Bangaré? Vai saber que raça que é. Ô, cavalo velho.
0: Oi.
8: Toca aquela uma para nós lá. Toca uma, vai. Aquela do Pitoco, vai. Au! Abatou do cachorro louco.
0: Podia não se contentar.
8: Esqueci, cavalo, velho. Um abraço por trás, viu?
0: Sai fora, Caipora, sai fora. João Ferreira e Ferreirense.
9: Oi, italiano, beleza? Boa tarde, é o João do Corvo Rico, tá bom?
0: João.
9: Oi, italiano.
0: Oi, João.
9: Mandou um abraço pra todo mundo da sintonia, pro meu pai, Gilberto, que tá na puxada do palito doce. Metendo marcha na Scania dele.
0: Certo.
9: Pra todo mundo da sintonia e toca o modão ajeitado pra nós. Valeu.
0: Amigo. Falou, fi. Meu amigo Bazinho Núcio. Ô, Bazinho, um abração pro seu, um bom sabadão. A Maria Campanha vai falar. Fala, Maria. Fala comigo, Maria.
10: Taleninho, boa tarde, Taleninho.
0: Tarde.
10: Ô, Taleninho, boa tarde,
0: Maria,
10: filho.
0: Tarde.
10: Manda pra nós aqui, Alma de Boêmia.
0: Alma de Boêmia.
10: Nós estamos escutando aqui na Buscardi. Mandar pra vocês do rádio, né, com o Endop. O Nicole no Horizonte. Sua sua tarde, viu?
0: Tchau.
10: Tá no canal, tudo bem com a vida.
0: E o Ulisses aqui, onde é o Ulisses? Fala, Ulisses.
11: Boa tarde, Padu. É o Ulisses Company de Monte Alto.
0: Grande Ulisses.
11: Manda um modão pra nós de Durval e Davi. Vida no avesso. Vai lá pra dona Margarida, pra dona Laurinda, lá pra dona Silinei Falanque, lá pra dona Terezinha, Fúrio, Parcelinha, pra todo mundo que tá na escuta aí, pro doutor Enéas, pra nossos amigos caminhoneiros, Tatu, Andorinha, lá pro Adalto Nardossi.
0: Valeu.
11: E pra todo o povo da região aí, beleza?
0: Beleza.
11: E bom final de semana pra todo mundo aí. Ah, mandar pra dona Cecília lá em Fernando dos Prestes, e também lá pra dona Hilda e o Alexandre Dias. E também pra dona Vandinha. Fica okay. Com Deus, um bom final de semana.
0: Você também, meu compadinho, um bom final de semana. A hora passa por demais da conta, meu povo. 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
12: Oi, Tânia, boa tarde.
0: Boa tarde.
12: A Vilma.
0: Oi, Vilminha.
12: Jardim do Bosque. Fernandinho, eu queria ouvir uma música hoje. Qualquer uma dos meus nomes aí.
0: Pode deixar.
12: Foi possível, né?
0: Tá legal.
12: Tá no canal, tá de bem com a vida, Fernandinho.
0: É claro, você tá no canal, tá de bem com vida. Se tá na vida, tá no canal. Deixa ajeitando aqui. Tem mais gente pra prosear, minha amiga Maria, Maria Tasso, Talharia, Maria Tasso, passando aqui pra desejar uma boa noite, boa tarde, bom fim de semana. Falou, Maria. Leandro Sabini, um abraço, Leandro Sabini, e o Angélico, fala, Angélico.
13: Italiano, boa tarde, Italiano.
0: Boa tarde, Angélico.
13: Italiano.
0: É eu, claro.
13: Italiano, toca modão pra nós aí, Chico Rei, Paraná.
0: Fala, já.
13: Leão Domado.
0: Leão Domado.
13: É, tá ligado. Oferecer pro seu Wilson, que tá lá em Santa Ernestina. Tá lendo, um grande abraço, hein?
0: Falou.
13: Ele, hein? Tchau, tchau.
0: Tchau, tchau. Alô, Diego Taquá, já passou da hora, Diego. Ele põe aquela foto minha aí, faz tempo, hein? Ana Rosa, fala.
14: Boa tarde, Italianinha. Que nome é Francisco? Mano, eu queria mandar um abraço pra minha filha Alessandra, meu filho Alex, Manoela Cris, a minha prima Dinéia Laurita e pra minha irmã Dirty Mari.
0: Minha colega Irene, enfermeira. Toma fôlego, respira, mulher. Você nem respira, parece que vai fazer gol. E não esquece a colega Irene, enfermeira, hein?
14: E pra minha mãe Maria de Jesus, pra minha irmã Cícia Verão, que é meu cunhado Batião, minha colega.
0: Minha colega, isso, a colega.
14: Colega, né? A Irene, que é enfermeira Santa Casa, a Tata do Queijo, o Araújo, a Tatá, a Dona Cícia de Carona. Tchau, obrigado.
0: Tchau, obrigado. Ela nem respira, velho. Você tá louco? Vamos ver aqui, vai.
15: Oi, Dani. Ajudei o programa. Eu tô ligando pra nós hoje. Jean Giovanni, convite de casamento. Mas meu tio da Miguel Palmares, José Ferreira, Cissão Atalho Cris Santadeira, Luquinha Cajaceira de Monte Azul, Nicole Novo Horizonte, Giba Sorocaba. Pra você, tá? Cada um tá de bem com a vida. Toma uma, né? Tchau, obrigado!
0: Nossa senhora. Acho que é um convite. Um convite. É um convite de casamento. O Vanderlei. O Vanderlei hoje tá de folga, não. Hoje ele tá no trabalho. Ele tá lá. Depois que ele conheceu o Solimões, o baixinho lá, velho, ele quer saber só do chapeludo.
16: É. Oi, Telenê. Boa tarde. Tamo nós por aqui. Tamo tranquilão hoje. Tamo por aqui. Toca o modão pra mim aí, você sabe qual que é a música, né? Não posso nem falar pra você aí.
0: Você tá sonhando...
16: eu tirei foto pro homem aí, beleza? Tchau, obrigado.
0: Mas, beleza, depois que você tirou foto com o homem lá, você apaixonou, rapaz, cada coisa, é isso aí. Ah, meu amigo Rodolfo de Araraquara, tá pra dentro da gaveta, Rodolfo. Nós vamos levar xingo, mas tá pra dentro da gaveta. Alô, Zé Antônio de Lima, um abraço. Vou ver o outro aqui.
17: Alô, Talianinho.
0: Oi.
17: Você tá bom, boiadeiro? Ô, boiadeiro. Não, a Marcela aqui de Santa Adélia.
0: Fala,
17: pediu um modão no seu programa aí. Sereia, do milionário Zé Rico. Ô, Talinho, quero mandar essa moda pra minha mulher que tá aqui do meu lado e gosta muito da moda. Falou? Vai lá pra dona Lena e Embo também. E pra todos que gostam da música. Falou, fica com Deus, boa programação.
0: Alô, Luísa de Jabuticabal, um forte abraço. Vamos ver outro recado aqui.
18: Boa tarde, Italianinho, Helena daqui do Jardim São Sebastião. Toca o modão Chicão aí pra nós. Ofereço pro papai que fez aniversário dia 10.
0: Valeu, bem.
18: Eliana, daqui do Jardim São Sebastião.
0: Falou, Eliana. Um
18: abração.
0: Outro pra você. Vamos ver o recado aqui, manda.
19: Boa tarde, Italianinho. Tolianinho, o Zé de Bitinga.
0: O Zé.
19: Tolianinho, toca pra nós o João Mineiro, Marciana e o vestido de noiva. Beleza? Tchau, obrigado.
0: Vestido de noiva. João Mineiro e Marciano. Ó o Delcácio, grande Delcácio. Tolianinho, toca pra nós uma moda aí. Saco de ouro. Um saco de ouro. Nananana. Vou pôr pra dentro da gaveta aqui, que tem umas 1.500 hoje na frente de Ocássio. Um abraço pra você, meu irmão. Vamos embora aqui, ó. Horizonte Azul. Lucas e Luan.

0: Sorri gostoso, bota azul, sublime renúncia, meu primeiro amor é Bruno e o Marrone.
1: Obrigado, gente.
0: 5h32, a programação Tempo de Rodeio. 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
3: Ô, italianinho, é o Valdir aqui de Matão.
0: Ô, Valdir.
3: Italianinho, toca que tiver na agulha, eu ofereço pra dona pensão Ana Paula, meus filhos Larissa e Vinícius.
0: Certo.
3: Pra toda a galera que tiver na escuteira aí.
0: Beleza.
3: Beleza, Taraninho?
0: Falou, Bê.
3: Um abraço, tudo de bom.
0: Você também. Ó, Nicola, peido da pinga. Fala, Nicola.
4: Ai, Taraninho, seu cavalo. Taca aí pra nós hoje. É. Paixão desenfreada. Oferecer lá pro Ventania. Carlão da Periscabano. O Giba Sorocaba, Louquinha, Cachaceiro. Tiago, Comedor de Bolo. Sandro Santana e Catanduva. Laurindo Engraçadinho, Rogério da Arocaia, Bernardo Ouro, Tato do Queijo, Maria Campanha, Mariana Padaria Central, e pra todo mundo que tá assistindo, e nós tá tomando velho, Maria. Tchau, obrigado. Ah, cuidado, seus caras.
5: Ele não tá aqui hoje, você tá bem só na hora do gaúcho hoje, viu? Só na hora do gaúcho. É, senhora, quem que é isso aqui? Vamos ver. Mandou uns par deles. Vamos ver aqui. Vamos ver. Fala aí, filho.
6: Oi, Taninho, viu? Manda um beijo aí pra Jaqueline, Camille, Franciele, nem tá aqui, olha a alma aqui.
0: Aí.
6: Sou seu fã, hein? Cowboy, tá, né, meu marido? Manda um beijo aí pra nós. Tô curtindo a rádio aqui sua, hein?
0: Olha que beleza.
6: O meu sogro tá, né, o Badá, o Fernandinho. Ah. Aqui tu e a Alba hoje, hein? Fazendo uma festa aqui, hein?
0: Olha,
6: beijo.
0: Que beleza. Aí, depois tem mais recado, ó.
6: Peço uma apaixonada aqui pra nós.
0: Tá bom, e depois?
6: Nós, manda uma apaixonada aqui pra nós.
0: Tá, deixa comigo. Vamos nessa aqui, então, ó. Por causa de você, Irine Irineu, 5h36.

0: Filipão, né? Meu amigo Rodolfo de Araraquara. Tem recadinho pro Italianinho aqui?
1: Oi, Italianinho, a Valdeira aqui de Matão de novo.
0: Fala, filho.
1: Ofereci a música aí, rapaz, acabei esquecendo. Ofereci pro meu netinho aqui, o Arthur, de Matão. E pro meu genro, o Thiago, que tá lá em Barretos trabalhando. Beleza, Italianinho?
0: Beleza.
1: Um abraço.
0: Outro, meu filho. É, programação, tempo de rodeio, você que tá aí na sintonia. Você que tá numa boa com a patroa, você que tá pelos bares da vida, um forte abraço.
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0: E aí tem muita gente que emendou o feriado, né? Tem muitos que deu aquela emendada, teve feriado quinta-feira, o pessoal dá aquela emendada, mas só que se for pra um rancho de pesca vai passar frio, não é verdade? Deve estar um frio na beira do córrego que dá medo, rapaz. Eu ia ligar pro meu amigo Luiz Pintor hoje, mas nem liguei, falei, ele deve estar lá pra beira do córrego, que aquele lá não tem essa de frio, quando ele cisma de ir, ele vai. 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Amor Rebelde, Chico Rei, Paraná, 5:47.

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4: É claro, o melhor do sertanejão é aqui nos 93.7, o tempo de rodeio. Vai, Agnello, fala, Agnello.
5: Boa noite, meu amigo italianinho, aqui quem fala é o Agnello. Um ótimo sábado a você, todos os ouvintes da Canal 1 FM. Manda um abraço aí pro meu mano Agnaldo, André Bugatti, Bugatti, Emerson Vigilante do AME, pra todos que estão na sintonia. É isso aí, meu parceiro, tamo junto. Sábado, tá na Canal 1, tá tudo bem com a vida e solta os modão pra gente ouvir.
4: Jazinho, fala, baiano da cachorra.
6: Boa noite, italianinho. O Baiano da Cachorra de Matão manda um musicão, dá tempo pra tocar, não vai dar tempo pra tocar não, mas manda a galera, pra todo mundo que tá curtindo a canal, aí, ó, lá no bar do Sebinho, do bar do Jorge, do bar do Carne Frita, o Ardeca da Cardinho, Tiano da Cardinho, Tiano da Cardinho, Pelado do Horto, o João de Arruda,
4: certo,
6: o Ara da Camisa 10, pra toda a galera que tá curtindo a canal, o meu genro Leandro.
4: Valeu.
6: Minha namorada Rosalina. Falou, meu cururu, meu vizinho.
4: Valeu, velho. Vamos ver o Chumbo aqui. Ô, Chumbo, um abraço pra você, Chumbo. Santo Santana, tomou quatro já, Sandro. Um abraço pra você. Retalhos de Amor, Chico Rei Paraná.

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1: Ô, Italianinho, boa noite, seu velho imundiça. Ótimo final de semana, Italianinho. Bora tomar um shampoozinho, tá liberado, Italianinho. Manda um abraço pro Giba Sorocaba, Santo Santana, Luquinha Cachaceiro, Nicola Punim de Pinga, Trinca, Cezinha, Tião Dona Rosa, Taquaritinga, Dona Izete, Cito Paraíso, Rogério Araucária, hoje a Priscila deixa seu cavalo.

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Vestido de noiva, João Mineiro e Márcia, no Macabô, gente. O Italianinho vai ficando por aqui. Agradeço a você de perto, a você de longe. Os amigos patrocinadores, obrigado pela credibilidade. O Gaúcho Velho já está no pedaço. E eu prometo voltar amanhã das 6 às 10 com o Domingão Sertanejo. E vamos lembrando, se eu amanhecer amanhã, Deus estará comigo. Se eu não amanhecer, eu estarei com ele. Um forte abraço, uma boa noite. Até amanhã, se Deus quiser, e Nossa Senhora Aparecida me ajudar.

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1: 19h04, prepare seu coração. Bem, amigos da 93,7, venha para o mundo da comitiva, canal 1 FM de Bengua Vida. Tchau! E olá, olá, amigos amantes do rodeio, está começando de novo comitiva, canal FM aqui 93,7. Para mais de 180 cidades antenadas com a gente, 6 milhões de ouvintes, aos internautas, um forte abraço. Noite de sabadão, 11 de julho de 2026, já estamos chegando por cá, meu filho, só o Curia Gatinho e o Podagai também. Procede perto, procede longe, uma boa noite, o Gaúcho da Quaritinga, pra todo mundo, meu filho. Você vai mandando o seu recado pra cá, no WhatsApp da Caral, hora 16, é o 3252-7293, eu te cá, você de lá no Aranzé. E definitivamente eu te faço companhia no seu rádio até as 21 horas. 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Com muito amor, com muito carinho, com a graça de Deus, o arquiteto dono do universo, para mais uma noite de trabalho, sabe, meu povo? 19h05, informa o relógio da máquina sonora, tá tudo pronto, tá tudo ok pra gente começar. Eu te gosto essa noite de sabadão, meu povão. E a galera antenada com a gente na 93,7, neste madão a gente começa. Zoom mais um melhorário.

0: Volte mais, me ajuda aí, 19 horas, 8 minutos, vamos embora amanhã. Tudo bem contigo, hein, tio Oscar? Fala comigo.
1: Sei não.
0: Dá boa noite pra galera, vambora, quero ver.
2: Boa noite, gaúcho.
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0: 19 horas e 8 minutos, a galera de Radergado nos Botecos da Vida, em Taquaritinga e toda a nossa região. Zumber forte a vocês.
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0: A 93,7 de Bem com a Vida, nessa noite de sabadão, Maestro Oscar Raja, coração ativado pra você de Bem com a Vida. Você fala aí, eu te escuto.
4: Maldito gaúcho, maldito Cando Rodrigues, você toca o Leca e outro Robertinho, caiu o palco caiu. Ofereço pra todo mundo que não liga também o canal agora, pra todo mundo que tá aí, pra todo mundo do Amo aí, tudo profissional aí, médico, enfermeira, do Amo. Ofereço pro Beirão da Máquina, de Cano Rodrigues. Ofereço pro Tacho, eletricista, de Cano Rodrigues. O historiador Paçoca, de Cano Rodrigues. Pra todo mundo de Ferreira Preste, pra mim, Barbosa, de Cano Rodrigues, trabalhando de noite. Irmã Maria Luísa, falou, vou pagar pra você, mesmo se eu te pagar pra cima, velho.
0: Chega demais. Vambora, quero ver, maestro. Ah, já coração, 19 horas e 9 minutos.
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0: A pancada é seca no Morão da Porteira. Deu caço lá na minha querida Martão também, tio Rado ligado, curtindo a programação. A todos os ouvintes da canal aí, toca o Madão do Sul, mais um milionário. Cinzeiro cheio e as madrugadas mal dormida, mas muito bem bebida, parceiro, velho. Vambora, quero ver. Tem dia que de noite é mais ou menos desse tipão, viu, Gadeiro? Um abraço, Marquinho do Coqueiro também. Um abraço você lá na Novo Horizonte, andando com a gente. Alô, Marcão Funileiro. Um abraço você, Chique no Goiás, parceiro Novo Horizonte. O Mário Valentim por lá, andando com a gente, maestro.
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0: 19 horas e 10 minutos, 93,7. Vambora, Gadeiro, velho. Abraço, meu amigo Chiquinho Nunes, também da equipe Cid e Rodeio Califórnia. Um abração pra toda a galera da Califórnia Store, que tá por lá de errado, ligado, curtindo a programação. Um super forte pra toda a galera. O seu Laerte também antenado com a gente, a dona Regina. Manda um adão pra nós, Gadeiro, vai. Buquê de flores com Zé Carreiro, Carreirinha. Ah, já coração, mandando lá pra dona Regina. Fazer uma média hoje, Gaúcho, vai. Manda lá pra nós, é completando aí mais uma primavera, 65 primavera. Um abraço pra você, Gadeiro, vai.
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0: o seu abração pra você, obrigado de coração pelo carinho, parceiro.
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0: Vê se tem a moda aí, seus caras aí, vê se tem a moda na tua, vambora.
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0: Pega na tua, amanhã, seus caras, pega na tua, quero ver, vai. Barbaridade, vambora, maestro Oscar. Chiquinho, velho. Quero mandar um abração lá, meu amigo Marcão Rios também, a galera lá. Alô, Marcão Rios, como é que tá o teado aí, Marcão Rios? Como é que tá o teado aí pra toda a galera que tá por lá de errado, ligado? Na churrascada por lá também, antenado com a gente, vai.
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0: Esse tem na tua, mas é associado lá de cá.
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0: Upa, vamos pra prostear comigo. Alô, você.
5: Alô, nota, meu locutor diferenciado da canal.
0: Abraço, velho.
5: Lenda. Galchão, toca pra nós aí com o Zoom, ancestrais. E vamos oferecer pra todos os ouvintes da canal de Bem com a Vida. Pro Santo Santana, Regiane Cardoso, João Costa Rafa. Pra todos os ouvintes, uma ótima noite. Pra você também, meu amigo. Deixa com Deus, um abraço.
0: Abraço.
5: Oscar, pode chamar o Bruno aí, mas vamos limpar a cana, vamos lá o pescoço por dentro, mãe. Pra São Gaúcho, tudo bom você?
0: Chique. Vambora, maestro. Contar pro Bruno se pode carcar um daqui da Bocaraga, só Oscar, pra ver se melhora, rapaz do céu.
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0: Que trem rançoso é esse? Muso do céu, que eu não tô lembrando nada. Rapaz, que é isso? Santa madrugada aqui, pra acabar Goiás.
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0: Pega na tua, seu senhor, pega na tua e vambora. Alô, Rodolfão, também lá na minha querida cidade do Monte, rádio ligado, 19 horas e 12 minutos. Pega na tua, mas seus carinhos, madão, é mais ou menos assim pra vocês. Um zumbi forte, a galera da Cestrada da Vida. Vai, zoom, pra você.
1: Uau! É muita paixão, amigo!

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1: Bom demais, minha gente, aí 19 horas e 18 minutos, Comitiva, cara, o FM de bem com a vida no seu rádio, já coração maestro, pega na tua e lá, maestro. 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Tá por lá na tua e antenado com a gente. Um abraço pra você, Tião. 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Um abraço a toda a galera por lá também, de errado ligado, o Fabinho, lá, abraçando lá pro Thiago, lá pro Luciano. Um abraço também, vai lá pro Rony Corrêa, lá pro Michel Teló também, lá pro Rios, lá pro Henrique, toda a galera da Novalto em Chapa de Cabal, maestro. 19h23, comitiva, canal UFM, te bem com a vida no seu rádio.
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1: É descertando este pão, quero mandar um super forte, meu amigo Chiquinho, lá da CIA de Rodeio, Califórnia. Um abração para toda a equipe lá da Califórnia Story, em Taquaritinga, antenado com a gente. Obrigado de coração pelo carinho por lá. Antenado com a gente, a galera que tá chegando lá, seus caras aí. Põe marcha, gatilho, véi. Abraço lá pro Gil também, o garoto Rodeio também, 2026 aí. Patrocinado pela CIA de Rodeio, Califórnia, também pela Califórnia Store, aqui em Taquaritinga. Abração para toda a galera por lá, tia Rádio Ligado, antenado com a gente. Alô, Buzola. Um abraço pra você também, parceiro, véi. Quero ver, quero ver. Galera que tá indo lá amanhã, seus caras, onde que tá indo aí? Eu não tô dos melhores do mundo hoje, não, velho.
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1: É difícil um boiadeiro pedir arreio, mas eu, rapaz do céu, o que tá acontecendo, seu Oscar? Ajeita a tuia, vai. Do lado de cá, pronseia comigo.
3: Ô, Galchão, velho doido, que bem que tá barraco assombrado aí, Galchão. É o Rodolfo de Dumão, cara. Galchão, se possível, cara, manda pra nós hoje com o Tião Carreiro, a Majestade ou Pagode. Vai de vocês aí da rádio, parceiro. Tá vendo? Vai pro São Oscar, esse mal acabado aí. Firma lá atrás, São Oscar. Vai pro Ursão lá de Santa Ernestina. Manda pro velho Cachoeiro, pro Suadão. E pra molecada aqui de Dumão, ô Gaúcho. O Cavalo, a equipe Toca Porco, o Chapolin, a molecada que já tá antenado no centro desse lado do brejo aqui também.
1: Tá chique. Positivo,
3: meu amigo, já tá misturado também. Firma na trai, ô Galchão.
1: Abraço pra você, vambora! Oh. Ajeita tu e vai associar pra nós, vambora! A galera de errado, ligado, curtindo a programação 93,7. Haja coração, menino, abraço pra você.

0: Isso, um canta pra quem tem saudades, um. Alô, Julião, um abraço pra você, Julião, velho.
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0: 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Chama na moda amanhã, só os caras, o povão vem pra brasear com a gente aqui do lado de cá, vambora. Alô, você.
2: Ô, Gaúcho, boa noite. E Reinaldo Jabuticabal que tá mandando essa mensagem. Como é que você tá, Gaúcho? Tudo bem com você? Gaúcho, queria que você toca pra mim com Gino e Geno. Pinga na garganta. Parece pro Rubão do Tangará lá de Monte Alto. Compadre Ronaldo lá do Barrecanto Sertanejo de Jabuticabal com os demais cachaceiros de plantão.
0: É
2: pra Tereza, pra toda a minha família, pros meus filhos, pros meus netos, pra minha mãe que escuta você lá no Corgo Rico, pro Barril, pro Edim, pro Fio da Motosserra e passando do sítio da Graminha.
0: Tá bom.
2: Você tenha uma boa noite, fica com Deus, Gaúcho, tá na canal, tá de bem com a vida.
0: Um abraço pra você, Gadeira, velho. Vambora, maestro.

0: Agradecendo.
1: Radicalice lá na Novo Horizonte. Um abraço, boa noite.
2: Olá, Gaúcho. Boa noite pra você, seu Oscar.
3: Boa noite.
2: Gaúcho, você toca com Goiânia Paranaense. Colar de Paixões.
3: Tá bom, manda pra
2: obrigado,
3: você.
2: Um abraço.
3: Abraço.
2: Um bom fim de semana, um ótimo programa e Deus os abençoe.
3: Muito obrigado.
2: Da Alice de Novo Horizonte.
3: Abraço pra você, Alice. Vambora, maestro.
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3: Ajeita a tua, maestro, vai.
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3: Alô, Marcão Funileiro, um abraço pra você, Gadeiro, vai, firme na trás. Alô, Neizinho, também lá na Americana, antenado com a gente, o Zumber Forte, maestro, isso na Santa Cristina, boa noite.
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3: O povo, um chirrado ligado, antenado com a gente, alô, você.
4: Boa noite, Gaúcho, e aí, tudo bom? Um abençoado final de semana pra você e família, e a todos que estão curtindo a canal.
3: Certo.
4: Você tem aí com o Romulato e Pardinho, a viola e a caneta.
3: Bora.
4: Ofereço pra esposa Rosana, pras filhas Bruna e Thaís, pro Reginaldo Nathanael. E a todos que estão tá aí sintonizados, curtindo a maior da região. Um abraço, bom trabalho.
3: Super forte. Obrigado de coração pelo carinho. Vambora, maestro. É a 93,7 de Bem com a Vida no seu rádio, maestro.
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3: Seu expedito é Dona Latifa, lá na Boa Sorte, antenado com a gente por lá. Vambora, Loxixa. Abraço pra você.

0: Damos aprendiz de ser a Deus, mas só Oscar, vai embora, te moda, parceiro, vai. Alô, Chiquinho, abraço pra você, lá da Cia de Rodeio, Califórnia.
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0: e a galera da Califórnia, história da minha entrada com a gente.
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0: Abraço lá pro garoto, o Rodeio também aí em Taquaritinga. Ah, lá pro Gil também, vambora, parceiro. A galera antenada com a gente, mas só Oscar, ancestrais, um mais o bilionário. Vambora. Deste pão, desse jeitão. Pra vocês, amigos. Mais sumadão do nosso repertório.

0: Bom demais, minha gente. Aí, Madão de primeiríssima qualidade, 19 horas e 39 minutos. 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Vai lá, gaiteiro. Já não tava bom, agora a pressão piorou, né? Agora ficou pior. Hein, tio Oscar?
1: Ia mesmo, né?
0: Nossa. Vamos tocar moda? Vambora, vai lá. 19 horas 43 minutos, comitiva, caramba, é fim. Vai lá, Maestro Oscar, põe na tela. 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

0: 19h48, maestro ajeitando a tuia pra nós, por gentileza. Lá de Cavera, o Cachoeiro, dá pra você comigo.
1: Gaúcha, aqui é o Rei Cachoeiro. Tchê.
0: Oi.
1: A música é o Puro Caboclo. Essa música eu tô oferecendo pro Trinca, a dona Cida do Posto Tropical, o netinho Delo Miguel, a Ninha do Cito São Luís, a Marina, a dona Alzira do Secap, o Pedrinho da Costa, o Santo Santana, o Seu Adão, o Lorival Fedor, Chapéu Preto, o Bota de Cândido Rodrigues,
0: certo.
1: E o Zé Rosa de Pirangi.
0: Tá, beleza.
1: Gaúcho, obrigado.
0: Um abraço pra você, vambora.
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0: Do Santana Carco, uma do Zoom, chonada pra nós, cadeiro, velho. 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
0: 19h49, maestro Oscar, ajeita a tuia do lado de cá, prosseia.
3: Boa noite, gaúcho. Aqui é o William de Araraquara. É, gostaria de ouvir uma música com Galvão e Galate. Oferecer especialmente pra minha esposa Luana, filho Cauê, sogra Neuza, sogra Arlindo, cunhada Ana, cunhado Cal, o tio Hélio e a tia Eva que tá te ouvindo lá no Mato Grosso, na Ribas do Rio Pardo.
0: Certo.
3: O primo Marcos, também lá de Viporã, no Paraná, e para todos os seus ouvintes gaúchos. Uma boa noite, bom trabalho.
0: Tá, beleza. Um abraço, um super forte. 19h49, olha lá o Marcão Rios, abraço pra você, Marcão, abraço, vamos embora lá de cá, pro Oceano Gominho.
4: Ô, gacho, bem. Tudo bem, eu tô de Alice, mas eu gosto. Toca pra mim aí, como possível, Endereço da Felicidade. Tem parada dura. Já vai embora que todos cachaceiros lá.
0: Tá, beleza.
4: Alô, bicho, eu também tô daquele jeito, faz o que, né? Ô, seus caras, seu cachaceiro.
0: Rapaz, não mexe com o homem, não, velho.
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0: 10 minutos faltando pras 8 da noite, meu povo.

pessoal agita na tua e amanhã só os caras dão um tapinha na vitrola pra galera repetindo esse madão nessa noite de sabadão aí, que tá por lá, de rádio ligado, antenado com a gente aí. Pega na tua só pra mim ver, maestro. Na Casinha Verde, de número 20, lá no bairro Bonfim. A moda fala por mim, vai, toca, Gaitinho.

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1: 1. Bom demais, minha gente. Aí, 20:04. 93,7, a rádio que todo mundo ouve, a Gometiba, Canal FM, Alô Luiz Cestar e Jabes Gabal. Um abraço pra você. Abraço lá pra Dona Teresa no bairro Regando Sertanejo, Jabes Gabal, também por lá de Rádio Ligado, antenado com a gente, também por lá o japonês. Alô, japonês, abraço, vamos lá.
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1: é hora de eu trazer o recado amanhã, suas
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1: Não... Do lado de cá, põe o povo, vamos aproximar comigo.
3: Oi, Gaúcho, boa noite,
1: boa
3: tudo
1: noite.
3: Bom?
1: Tudo bem.
3: Aqui é Ivani do Rosa Bedrão.
1: Tudo bem.
3: Eu queria ouvir uma música, se você puder.
1: Bora.
3: De Carmen Silva, Adeus Solidão.
1: Sim.
3: Ofereço para vocês, todos os ouvintes, meu esposo Leonardo, e uma boa noite.
1: Tá bom, vou achar a moda para você aqui do lado de cá, vamos embora,
2: maestro. Oi, cruel de fato.
1: Chama na tua, mas só escreve se tem uma da manhã aí no paiol, som velho do lado de cá, vambora.

0: Alô, Peitinho, abraço pra você, pra toda a sua galera lá, viu, Peitinho? Abraço pra você, obrigado de coração, pelo carinho. Vambora! Chama dar abraço lá, Bujão, também lá de Jô Marmita, Santenado com a gente, alô, Jão, abraço pra você, como é que tá o teado aí, parceiro? 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Grande abraço, galera, por lá. 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
0: 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Um zoom bem forte. Dá pro Alexandre, dá pro Tigo. Pra toda a galera por lá, maestro. Achei, Tatuia, maestro Oscar, pra toda a galera. Tirado ligado na Cestra da Vida, os caminhoneiros. Tirado ligado, entrado com a gente, vambora. Do lado de galo, você.
2: Galção, velho, boa noite, boa noite. Se seus caras são molecados, tudo por aí sintonizado. Vamos que vamos, gaiteiro, velho. Vamos no chacoalhadão da carroça, que é o Giba de Bitinga que tá falando. Vamos pegar pegando, seus caras.
0: Bora.
2: Se der, você manda pra nós, gaiteiro, velho. Aquele cururu pra nós aí do Dino Franco, mais um morão aí, aí, o Caboclo Centenário aí, pra toda a piazada que tá sintonizada aí, gaiteiro, velho. Vamos pegar pegando. Logo mais nós estamos descendo para aquela feira do bordado. O que tá acontecendo na feira do bordado aqui em Vitinga? Vamos descer para lá. É hoje que nós volta amanhã, viu, gaiteiro, velho? Vamos pegar pegando. É só apito e grito, tapa na boca do litro. Vamos pegar pegando, gaiteiro, velho.
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0: Chique demais, parceiro, velho. Vambora, dona Cidinha Campanha, vai. É pro senhor, comigo.
4: Gaúcho, boa noite.
0: Boa noite, vambora.
4: Tá bom. Manda pra nós aqui hoje na Buscária, casa de caboclo. Mandar pra você, sua família, todos os rádios.
0: Certo.
4: Dona Neve Fernandó, aqui no Colo do Horizonte, Leandrinho e Ana Rosa. Dado pra gente, olha, ficar com Deus, Deus abençoe.
0: Um abraço. Tchau. Obrigado de coração, Vera Carinha. Vamos embora.
4: Tudo bem com a vida.
0: Abraço.
4: Com Deus.
0: Tudo a ver, nós e vocês, maestro. 20 horas e 10 minutos, é a Comitiva Caraú FM, de bem com a vida no seu sabadão adivado, raja coração do lado de cá, maestro. A galera tá em casa curtindo a programação e tá no seu automóvel, na Cestrada da Vida, os caminhoneiros, um zoom bem forte para todos vocês, é a galera que vai curtindo aí as grandes quermesses em toda a nossa região. Obrigado de coração pelo carinho, até chegar no apoitamento aí, maestro.
1: Alô, Gauchão, boa noite.
0: Boa noite.
1: Boa noite, Oscar.
0: Chique.
1: É o Marciano de Bocaina, tá Gauchão. O Gaúcho, se for possível, toca aí Cowboy Vagabundo, com Juliano César.
0: Tá, beleza.
1: Fica com Deus e um bom final de semana aí, Gaúcho. Tchau, obrigado, hein? Um
0: abraço pra você, vambora, maestro.
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0: Chama na moda, maestro Oscar, racha coração.
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0: Tá bom, ajeitando a tuia de Oscar, é noite de sabadão, aditivado no seu rádio, maestro Oscar, vambora, dá meio 11, mas vamos tocar até o fim, seu Oscar. A coisa não tá boa não, seu Oscar, vamos ajeitar as teiadas aí, Marcão, né, vai ajeitar, rapaz, isso aí. Ah, já coração, toca gaitinho.

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0: tarde demais, minha gente. Aí, 20 horas e 22 minutos, Comitiva, canal UFM, de bem com a vida no seu rádio. Noite do sabadão, 11 de julho de 2026, um zumba forte a todos os amigos de Beto, os amigos de longe. Põe na tela amanhã, só escreve pra nós, por gentileza, vai, põe na tela, vamos embora aqui, eu trago o recado da Embretac, embreagens, em Taquaritinga, há mais de 30 anos, está no ramo de embreagens, 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
0: 20 horas e 24 minutos aí, mas os caras vai na tela, trago o recado da Califórnia Soar, parceiro. 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Um abraço lá pro seu Expedita, dona Diva, lá na Boa Sorte, lá pro meu amigo Juarez. Um abraço pra você, gaiteiro.
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0: 20 horas e 27 minutos. O maestro, põe na tela aqui, maestro. Vai ouvir aqui, vai lá, prozeia. Eu vou de moda já, vambora.
3: Sandão de Guariba, Cajueira, pro Carnão do Bairro Rosa dele. Vai lá pro São Antônio de Guariba, vai lá pro meu vizinho Odito, pro. Portilha pro Henrique lá do Secap, vai lá pro Levi, pro Aristide, Linguiceiro, vai lá pro Cidão Bocão, pro Artão, pro Mário, pro Zé Arthur, vai lá pro Leãozinho, de europeu do bar lá e o japonês. Obrigado, Raul. Vai lá pro Fião também, Ele é a bicicleta, tá aqui em casa. Obrigado.
0: Abraço. Vambora, Gaiteiro, vai. 20 horas 27 minutos, é 93,7. Bem com a vida na sua rádio, mais social. Eu não estou nada bem, galera. Então, vamos desacelerar do lado de cá. Alô, você.
4: Ô, Galchão, velho. Aqui é a cabeça de gato de Silvana. Uma boa entrada de serviço aí, de trabalho.
0: Abraço.
4: Eu queria já deixar pra você uma moda aí no fundo da tuia. Quero oferecer pra minha esposa, a Vanessa Vogo, uma raquete.
0: Certo.
4: Pra minha filha Amanda, minha filha Jaqueline, meu filho João Henrique. E também passando a preta lá de Itacoatinha da Vila buscar ele, que é uma amigona minha, viu? E pra todos que tiveram vindo aí, pensei os caras mal acabaram se prostituto.
5: Que não faz nada se prostituta, ô gaúcho!
0: Oi!
5: Adoro você!
0: Abraço!
5: Um abração! Quero ver! Prostituto do seu Oscar!
0: Abraço!
5: Abração, gaúcho!
0: Outro!
4: Você não começa não que eu te bloqueei, hein? Você não vai nem saber onde vem a bloqueação.
0: Eu sou bem forte. Galera!

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0: Esporte Mais, minha gente, aí, 20 horas e 39 minutos, alugazinho com eu, César e Paulinho, peças e acessórios, é Guarovalto e Chama de Cabal. 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Em Jabuticabal, um abraço lá pro Fabinho, lá pro Cezão, pra toda a equipe por lá. Maestro Ajeito Teado. 20 horas e 40 minutos, Maestro Oscar Guaradela. 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Abraço a todas as meninas lá que atendem a gente na California Store, toda a equipe por lá também, lá pro Chiquinho da Cia de Rodeio Califórnia. Do lado de cá, vem ele, lá do Texas, vai prosear comigo, Júnior, velho. Um abraço, Gatinho.
1: Boa noite, Gauchão. E aí, Gaúcho, tudo bom? Júnior do Texas, dos Estados Unidos, mais uma vez, mais um final de semana, um sabadão. E você só aqui, ó, no rádio, mandando as melhores modas sertanejas pra nós, Gaúcho. Muito obrigado. Chique. Um forte abraço pra você e todo mundo que tá ouvindo o canal.
0: Outro pra você.
1: Tá no canal 1, tá de bem com a vida.
0: Tudo a ver. Nós e vocês, parceiro. É, já o coração embora. 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Quem tem lançado os melhores do mundo, né, Oscar? Um abraço, meu amigo parceiro, um abraço pra você, vambora. Much you got.
2: quê?
0: Tá ajeitando. Ah, já coração. Olha, Oscar, eu tô daqui pra lá, assim. Mas tá faltando assim, só um passinho também, Oscar, pra puxar pro outro lado. Meu Deus do céu, que coisa ruim, velho. Então, vamos embora. Daqui a pouco a gente vai embora, a gente vai cuidar disso aqui, Oscar. Vamos embora. Alô, você.
3: Alô, Gaúcho, boa noite. Boa noite, seu Oscar, mano acabado. Boa noite, Marilinha. Ô, Chão, toca aí pra nós, modão aí. Se tiver na Gui, manda aí pra nós. Manda pra todo mundo aí que tá ouvindo a Canaã.
0: Manda.
3: Manda aí pra todo mundo do Turvo lá. Manda lá pro Cassim na cor da igrejinha lá. Tá pancando uma lá. E manda pra todos os caminhoneiros na estrada aí.
0: Certo.
3: E manda aqui pra nós aqui na Fazenda Cachoeira. Vem, tá comendo uma carne. Eu, o José e o Guilherme aqui.
0: Ai, que beleza.
3: E tomando uma cervejada aqui, beleza?
0: É, isso é bom.
3: Manda aí pra nós, modão aí. Falou, meu amigo? E a cadeira? E veio o Cassinho lá, tá com os pezinhos de bordo lá, rapaz, os pezinhos de canela lá.
0: Tô sabendo.
3: Tá feia a coisa lá, hein, Gaúcho?
0: Tô sabendo.
3: Oscar, começa a gente bloqueia, hein?
0: Rapaz.
3: Falou, Gaúcho, boa noite.
0: Seus caras vai nem bloquear ninguém.
3: Vai Corinthians, hein, Gaúcho?
0: Vai, não sei pra onde, mas vai. Só tive ilusão. Cezinha, hein,
4: tá com o pai, aqui. A mãe, o Quenca, o Amilio, a Malu, o homem é o Maucalo.
0: Tá bom.
4: O Icabo.
0: Ricardo,
4: o Pé. O
0: Pézinho.
4: O Aú e oi. O Aú na rua.
0: Abraço.
4: Que é a mamuca. O Aú é a cá, é bolo. A cá, meu pai, oi. Cá, é bolo.
0: É bolo.

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0: Um som bem forte a todos vocês, amigos de perto, amigos de longe.

0: Cação, velho, vambora.
1: Ô, Gauchão, boa noite. Como é que você tá, boiadeiro? Como é que tá o telhado? E, rapaz do céu, aqui tá molhado, hein?
0: Vambora.
1: Só água, graças a Deus. Chovendo aqui desde cedo, praticamente.
0: Que beleza, velho.
1: E o friozinho, né? Aquele friozinho, mas tá, tá ótimo. Tá bom demais. Boiadeiro, eu sei que não vai dar tempo mais não, hein? Mas você manda a próxima pra nós aqui, aqui na cidade de Lapa, Paraná. Estamos aqui curtindo, viu? Sempre. Sempre, sempre, sempre. Um forte abraço e fica com Deus, tudo de bom, viu?
0: Abraço.
1: Quero ver, quero ver, quero ver, quero ver, boiadeiro.
0: Quero ver, gaiteiro, velho, quero ver.
1: Ô, Gauchão, boa noite. Rapaz, tamo por cá, Lapa, chuva e frio, desde ontem. Mas graças a Deus tá bom, né? O importante é que estamos bem. É, Gauchão, vi você falando ontem aí, né, que você aconteceu um acidente com você. Acidente assim, né? Um mal súbito, né? É, rapaz, não é fácil não, né? Que mora sozinho, né? Não é fácil não. Mas Deus tá no controle de tudo, né? Deus sabe de todas as coisas. Mas toma cuidado, viu, boiadeiro? Toma cuidado, porque a vida nossa é um sopro, né? Deus abençoe, viu, Gauchão? Sempre, sempre, sempre.
0: Abraço.
1: Deus está contigo, está com nós. E todos os dias tem Deus.
0: Abraço.
1: Manda pra nós, e pirangueiro, oferecer pra todos os ouvintes da cidade de Nova Europa, Barrinha e nós aqui em Lapa. Forte abraço, boiadeiro.
0: Sou bem forte, maestro.
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0: Converso pra você que eu não estou nada legal, Gadeira, véio, mas na hora que eu terminar aqui a programação, eu vou pra casa, vou correr atrás disso aqui, mas hoje, pra te falar a verdade, vamos pra casa, vamos sentar, vamos refletir. Acho que vai atrás de médico uma hora dessa, rapaz do céu, não vai. Então, um zumbi forte a todos vocês, amigos de perto, a vocês, amigos de longe. E obrigado pelo carinho, minha gente.
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0: Só digo uma coisa pra vocês, amigos. A gente tem que estar preparado. Porque um dia a gente chega e um dia a gente vai embora também. Um zumbi forte a vocês, amigos de perto e de longe. Quero ver, quero ver. Curta esta emoção. Valeu, Taquaritinga, região. Obrigado, Deus.

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1: Bom demais, minha gente, aí 20 horas e 56 minutos, é noite de sabadão, aditivada no seu rádio, de bem com a vida, agradeço. Aos amigos de perto, aos amigos de longe, de rádio ligado. Alô, Julião, um abraço pra você, tá na fila lá, Gaiteiro, vai, tá na fila pra descarregamento. Julião, abraço pra você. Obrigado de coração pelo carinho a toda a galera por aí, viu, Gaiteiro, vai. Forte abraço, um zumbir forte. Nessa noite gostosa. Ah, já agora essa noite de sabadão, do lado de cá, maestro Oscar, eu vou embora. Vou partindo pro descanso aí, maestro. Eu confesso pra você que eu tô meio lento. Mas são um zumbi forte a todos vocês. Vamos embora aqui. Fala que eu te escuto.
2: Ô, Gaúcho, tudo bem? Aqui é a Camila. Eu tô aqui em Arealva. Aqui. Eu tô mandando um abraço pro meu sogro, pra minha sogra Augusto, pra Nana Sandra, pra Nana Jaqueline e meu esposo Cowboy. Manda um beijo aí pra nós. Aqui é a Camila. Eu sou sua fã, hein?
1: Abraço. Obrigado, coração, pelo carinho.
2: Uma música apaixonada. Vai aquela música, o Cowboy vai te pegar.
1: O Cowboy vai te pegar. Um abraço, obrigado de coração, gente. Manda um abração também lá pra Sandra e o José Augusto também, a Jaqueline, a Camila, o Gustavo também, lá de Arealva. Um abraço, obrigado de coração aí. Muita gente na beira da tua e amanhã eu não dou conta de chegar. Até o final, tenho 2 minutos pra acabar. Um abraço, obrigado de coração pelo carinho, gente. Um zumbi forte. Às vezes. Faz parte, mas faz parte. Vambora. Vai. 20 horas e 58 minutos.

Julião, um abraço para você, obrigado de coração pelo carinho aí. O Julião também lá em Monte Azul, paulista, antenado com a gente. Eu tô meio lento, minha gente, tô demorando para refletir. Abraço a toda a galera. Júnior lá no Texas também, antenado com a gente. Tober, lá em Novo Horizonte, Tober, vem. 20:59, maestro Oscar aí. Vai lá, Julião, volto para o encerramento, minha gente.